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1: 9 e 8.
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1: 9:24.
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1: 9h36.
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2: Que chegou ao final. Obrigada pela sua companhia. De segunda a sexta-feira, das 8 às 10 da noite, estamos sempre juntinhos. Cultura Sertaneja Classe A, o melhor da música sertaneja, sempre com muito carinho pra você. E olha, vou te lembrar que amanhã, bem cedinho, às 6 da manhã, temos um novo encontro, ok? Boa noite!

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1: 10 e 1.
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0: Muito boa noite, queridos filhos e filhas do Paternoster, o Pai de nosso Senhor Jesus Cristo e nosso Divino Pai Eterno. Eu sou o Frei Flávio Henrique, da obra dos pequenos monges do Paternoster. Começando agora aqui pela Rádio Catedral FM de Juiz de Fora, também Rádio Cultura de Santos Dumont, mais um programa A Voz do Pensamento, invocando sempre com fé, devoção e amor filial à Santíssima Virgem Maria, que sua intercessão, seu auxílio, seus rogos por nós, que invocamos sobre o querido título de Divina Revelação. Rezemos então: Nossa Senhora da Divina Revelação, Virgem do Apocalipse, única filha de Deus Pai, que depois de Eva foi criada sem o pecado original, Imaculada Conceição, concebida sem pecado, para se tornar, como de fato se tornou, a única mãe de Deus Filho, única mística esposa do Divino Espírito Santo, única criatura de Deus, íntima da Trindade Santa, íntima do Pai, íntima do Filho e íntima do Espírito Santo, como jamais foi, é ou será, em qualquer tempo, época ou circunstância, qualquer outra criatura, seja de origem humana ou de origem angélica. Intercedei a Deus por nós que recorremos a vós. Revelai-nos a vontade soberana de Deus Pai. Revelai-nos a obediência perfeitíssima de Deus Filho. Revelai-nos a solicitude do Divino Espírito Santo. Revelai-nos a providência material e espiritual da parte da Santíssima Trindade. Ave Maria, cheia de graças, o Senhor é convosco. Bendita sois vós entre as mulheres. Bendito o fruto do vosso ventre, Jesus. Santa Maria, Mãe de Deus, rogai por nós, pecadores, agora e na hora de nossa morte. Amém. Eu vos darei um coração novo e porei um espírito novo dentro de vós. Aqui Ezequiel está profetizando. A Igreja nos ensina e explica que isto se cumpre com o batismo, e eu estou explicando. Eu vos darei um coração novo e porei um espírito novo dentro de vós. Promessa do batismo que nós recebemos quando somos lavados no batismo. Um espírito novo, o Espírito Santo, com todos os dons. Arrancarei do vosso corpo o coração de pedra e vos darei um coração de carne. Que isto significa? Um coração de pedra, um coração regido só pela lei. A lei é fria, é pragmática. Pode, não pode. Certo, errado. Não tem espaço para na legalidade, não tem espaço para muito espaço para o perdão, para a compaixão, para a misericórdia. Isto é que significa arrancar o coração de pedra, ou seja, um coração que está preso só à lei, que entende só a lei, e dar um coração de carne. Agora, um coração sensível. Esse coração sensível do ponto de vista da fé, né? Não é sensível emocionalmente, afetivamente, não. Sensível do ponto de vista da fé. Para quê? Para praticar a caridade, a justiça, a bondade. Então, isto vale mais do que o pragmatismo da lei. Não é que a lei deixa de ter importância, mas agora um coração de carne, ele vai também transcender a lei. Transcender não é desprezar, é transcender. Transcender é ultrapassar, ou seja, parte da lei. A lei continua sendo referencial, continua sendo boa, mas não pode ficar preso à lei. Quantas vezes Nosso Senhor citou passagens mostrando essa incoerência, ficar preso à lei, né? Por exemplo, a famosa passagem do sábado, em que cria um caso com o Senhor, ele praticando a caridade, está curando lá um homem aleijado. E aí a turma cria casa e diz: mas vocês, no sábado, se o boi está morrendo, vocês não vão lá salvar o animal? Ou seja, vocês não vão descumprir a lei?
1: Ah, mas isso é porque é uma necessidade, né? É, tem que cuidar das coisas. Sim, e das pessoas, não tem que cuidar muito mais? Então a caridade no cuidar das pessoas é muito superior. Isso é o coração de carne. Porém, o meu espírito dentro de vós, com os dons para nos assistir nessa obra. Porque se o nosso coração agora é de carne, lavado, purificado, tocado pela graça de Deus, não for assistido pelos dons do Espírito Santo, nós vamos conduzir a nossa vida pelos nossos sentimentos humanos, né? E não é isso. A sensibilidade, o coração de carne, é para ser sensível ao designio de Deus, à vontade de Deus. Então, nós temos os belíssimos, maravilhosos, magníficos 7 dons do Espírito Santo. E farei com que sigais a minha lei. Aí sim, vamos seguir a lei por esta lógica agora, não a lógica cética, fria, dura, pragmática da lei pela lei, mas da caridade que tem por referencial a lei, né? Simples assim. Então, isso aqui seria um bom resuminho desta profecia bela de Ezequiel. O Evangelho, o Senhor conta uma parábola muito interessante. Preparou a festa, a história de um rei. E está dizendo, o reino dos céus é como a história do rei que preparou a festa de casamento do seu filho. Então está falando dele, pai. O Senhor está nessa parábola fazendo referência ao pai, o rei, o criador de tudo, que fez uma festa para o filho, o Messias de Israel, o Messias prometido, e mandou chamar os seus empregados para chamar os convidados para a festa. Quem são os empregados do rei? São os chefes do povo. São os chefes do povo, mas subalternos, subordinados a Deus, empregados de Deus. Mas estes não queriam vir. Estavam preocupados com seus afazeres, com a sua interpretação da lei. Então o rei mandou outros empregados, dizendo, e aqui outros empregados são os novos que ele começa a chamar agora. Aí vem João Batista preparando o caminho do Senhor, vai vir o chamamento, né, a vocação dos apóstolos, outros empregados. Dizem os convidados, já preparei o banquete, avisa que a hora é essa, é a hora do banquete. Qual, o que vai ser servido nesse banquete? O pão do céu. Eu sou o pão do céu. Quem come a minha carne, bebe meu sangue, permanece em mim ou nele, ainda que morra, eu ressuscitarei. Então, prepara o banquete. Mas a turma não quer dar bola para isso. Diz assim, já preparei o banquete. Os bois e os animais cevados já foram abatidos. Isso aqui tem um entendimento dentro desse banquete. Mas não é o banquete eucarístico? Então, como assim os bois e os animais cevados já foram abatidos? Presta atenção no tempo verbal, que dá para a gente entender. Já foram abatidos. Não precisam mais ser abatidos. Já foi o tempo disto. Já se cumpriu. Compreende o que está sendo dito? Já se cumpriu. Já foram abatidos. Terminou o tempo do abate destes. Agora, este banquete é outro. Está tudo pronto. Mesmo assim, né? Mas os convidados não deram a menor atenção. Um foi para o seu campo, outro para os seus negócios, outros agarraram os empregados, bateram neles e os mataram. Aconteceu tudo isso, de fato. E o Senhor já dizendo o que é que está acontecendo e o que está para acontecer. O rei então ficou indignado e mandou suas tropas para matar aqueles assassinos e incendiar a cidade deles. E não foi isso que aconteceu? Este povo, que foi escolhido para preparar a vida para a vinda do Messias, não reconhece a vinda do Messias e termina como? Disperso pelo mundo, e o que ficou em Israel foi morto em Massada, na batalha de Massada. Ali terminou. E o que aconteceu com a cidade deles, Jerusalém? Literalmente incendiar a cidade deles. Foi incendiado. E veja aqui, veja como se cumpre a vontade de Deus. Do ponto de vista daqueles que invadiram para derrotar de vez Israel, que foram os romanos, nem era pretensão dos romanos incendiar Jerusalém. Inclusive, a ordem do comandante, isso está catalogado nos livros de história, da história de Roma, né? Foi clara para não incendiarem a cidade. Mas no meio da confusão, um soldado lá acabou iniciando um incêndio, meio que por acidente, desobediência, no meio do tumulto, e depois que o fogo pegou, no meio do caos, não parou mais. E a cidade terminou incendiada.
0: Então, gente, além deste novo formato do programa Voz do Pensamento, onde eu aproveito as homilias porque acredito que dá uma dinâmica melhor do contexto litúrgico a cada semana, não é? Eu quero reforçar o convite a você para toda quinta-feira participar conosco do minicurso lá na Casa de Itália, na capelinha da Casa de Itália.
2: Toda quinta-feira, 17h15, Santa Missa, 18h30, curso.
0: E lembrando que sexta-feira, toda sexta-feira, nós continuamos firmes e fortes na Santa Missa, lá na Igreja São Sebastião, às 15 horas, no Parque Alfred, aí no centro da cidade, né? Em reparação às ofensas cometidas contra o Sagrado Coração de Jesus e pela causa de beatificação da serva de Deus Lola, tá bom? A bênção de Deus Todo-Poderoso, Pai, Filho e Espírito Santo. Amém. Boa noite. Até amanhã, se Deus quiser. Não.

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0: 10:22.
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0: 10:35.
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1: 11 e 3.
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0: 11 e 18.
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1: Meia-noite e três.
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0: 18h20.
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2: 1 e 3.
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2: 1 e 4.

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1: Com vocês e pra vocês, Menos é Mais do Turma no Quintal. 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
1: 2 e 3.
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1: 2 e 4.

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1: 3 e 3.
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1: 3 e 4.

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2: 4 e 5.
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2: 4 e 5.

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1: 4:35.
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2: 5 e 6.
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2: 5 e 7.

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1: Salve parceiros e parceiras da estrada! Aqui é o Fernando Riquetti para apresentar mais um Brasil Caminhoneiro, o seu programa estradeiro. Chega de prosa, vamos começar mais um Brasil Caminhoneiro!
2: Nós vamos mostrar a vocês um tipo de parceiro muito especial aqui no Brasil Caminhoneiro, viu? Vamos falar dos motoristas de ambulância. Nós vamos conhecer os bastidores de toda essa operação. Desde o atendimento, né, a partir da ligação pelo telefone 192, até a saída da ambulância lá da base.
3: O SAMU conta com equipes que reúnem médicos, enfermeiros, auxiliares de enfermagem e condutores socorristas, como Plínio. É ele que pilota uma das 85 viaturas do SAMU em São Paulo.
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2: Olha, essa 415 aqui, ó, é uma das companheiras de trabalho desse camarada aqui, né?
5: Essa viatura é uma unidade básica, mas damos os primeiros socorros em qualquer situação.
2: É mesmo?
5: Até a chegada do suporte avançado, se for coisa grave mesmo. Você não pode pegar a viatura e querer passar por cima de todo mundo. Tem que ter uma certa habilidade para abrir o trânsito para chegar o mais rápido possível.
3: Caçarote é quem treina e capacita os condutores.
6: Eu tô lotado no núcleo de educação tem 2 anos.
2: Certo. Né?
6: Eu era condutor de caminhão.
2: É mesmo? É,
6: eu era caminhoneiro em Suzano.
2: Trabalhava
6: com produtos químicos. Produtos perigosos. Aí eu resolvi fazer o concurso e tô aqui no SAMU de São Paulo há 12 anos, com muito orgulho.
2: É, todas as viaturas do SAMU tem que estar com a manutenção em dia, impecável, independente da idade. E isso faz toda a diferença na hora do atendimento. Já pensou, parceiro? Na hora da ocorrência, furar um pneu, falhar a bateria ou ter algum outro tipo de pane mecânica? Para que isso não aconteça no teu dia a dia, é que aqui no SAMU de São Paulo o pessoal conta com os préstimos da Solange, que é gestora de frota e é você que é responsável por cuidar de todas as viaturas, então, né, comadre?
7: Sim, sou eu que sou responsável. Eu tenho uma equipe de supervisores de frota. Cada 2 supervisores de frota em uma região.
2: Certo.
7: São 6 regiões de São Paulo e eles cuidam para que essas viaturas sempre estejam prontas para operação.
1: E olha só, gente, ó, é inacreditável, viu? Mas ainda tem gente que liga para o 192, aí a ambulância vai até o endereço e é trote.
6: Nós temos uma incidência enorme de trote.
2: Ainda tem?
6: E por incrível que pareça, os trotes, a maioria deles são passados por adultos. E isso é uma coisa muito séria, porque acaba prejudicando o atendimento de quem realmente necessita.
1: E só mais uma informação. O serviço de atendimento móvel de urgência foi idealizado na França em 1986. E, curiosamente, usa a mesma sigla, SAMU.
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2: Quantos de nós já se sentiram ansiosos, hein? Também é questão de trabalho, é família, é estresse, conta para pagar. E tudo isso vai juntando aqui na cabeça. E daí, ó, sem a gente perceber, chega uma hora que vários de nossos parceiros do trecho acabam tendo crises. Será que isso tem tratamento? Será que tem cura? Será que afeta a nossa segurança na tocada?
1: Opa, já que falamos em segurança, é hora de chamar ele, aquele que sabe tudo, tudinho sobre o assunto, nosso repórter especial Francisco Garonci. Vai daí, parceiro!
0: Durante a pandemia pela qual nós passamos, foi feito um estudo que indicou que 4 entre 10 brasileiros costumavam se sentir tristes e deprimidos. Estes são apenas alguns dos vários problemas psicológicos que todos nós podemos ter. Mas a boa notícia a respeito disso é que ele tem tratamento e cura. Um estudo publicado pela Escola de Ciências da Saúde e da Vida da PUC do Rio Grande do Sul chegou à conclusão de que indivíduos que apresentam sintomas de depressão estão mais propensos a assumir riscos no trânsito do que os demais. E isso acaba por colocá-los em situações com maior possibilidade de ocorrência de sinistros que acabam trazendo como consequências mortes e lesões no trânsito.
1: E o Garonci foi para a estrada acompanhar o trabalho das psicólogas do trânsito do Detran de Pernambuco.
0: E nós estamos aqui na BR-101, quilômetro 83, por onde passa grande parte do fluxo de cargas aqui do Nordeste, para acompanhar o trabalho das psicólogas do trânsito, fazendo o acompanhamento junto à turma do trecho. Dona Aparecida é esposa de caminhoneiro. Como é que a senhora enxerga para esses profissionais a importância do trabalho psicológico?
9: Muito mais que importante, né? Por causa da saúde mental, né? É muito estressante e não tem que ter saúde mental só para eles, para os outros também. E esse acompanhamento psicológico eu acho que deveria existir sempre, porque todos eles precisam.
1: A psicóloga do trânsito Juliana Guimarães dá dicas para você desestressar. Ouça com atenção.
10: Primeiro, assim, eu estava conversando com eles exatamente o quão é importante conversar. Encontrar amigos, ligar para familiares, enfim. Porque existem coisas no trânsito e na nossa profissão que a gente não tem controle. Mas a gente tem controle sobre nós mesmos. Quando você para de noite, quando vai dar aquela parada, faz uma ginástica laboral, um alongamento, ou dá uma corrida, enfim. Aquilo que você gosta de fazer. Procurar uma alimentação, né, mais adequada na medida do possível. Criar uma rotina de sono. E temos alguns projetos de atendimento psicológico online. Marca e conversa com alguém que pode escutar. Porque às vezes você não quer escutar, conversar com a família porque não quer preocupar, porque você está longe. Existem profissionais para isso, para um pouco aliviar e cuidar da tua saúde mental. Então cuide melhor de você, tanto quanto cuida do seu caminhão, pelo menos.
0: A saúde mental e psicológica é tão importante para o trânsito que todo brasileiro que pretende obter uma carteira nacional de habilitação precisa passar por uma avaliação psicológica. E aqueles que exercem atividade remunerada ao volante precisam refazer essa avaliação todas as vezes que vão renovar a habilitação.
11: E essa conversa não termina aqui. A gente continua junto nas redes sociais. Porque segurança é aqui com o Garonci.
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1: E vamos de música! Ana Castela!

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1: A suspensão pneumática ou a ar para o transporte rodoviário traz muitos benefícios para o motorista. No Brasil, por conta das precárias condições das nossas estradas, sempre houve uma grande resistência a esse tipo de suspensão, por temer maior gasto com reparações. E exatamente por isso que ela deveria ser utilizada com muito mais frequência, para não provocar tantos danos à carga e nem à saúde do motorista. Eu conversei com o Júlio. O Júlio é dono de uma loja de acessórios para caminhões. E ele fala sobre os benefícios da suspensão pneumática.
3: Antigamente o pessoal achava que era por causa de estética, né? Na verdade, no começo foi por causa de estética. O pessoal andava o caminhão rebaixado, colocava o kit de suspensão ar para poder erguer, passar em algum obstáculo, alguma coisa. Hoje em dia, ele é usado para vários segmentos no transporte. Então, não é que aumenta a capacidade de carga. Melhora quando o caminhão está carregado, você consegue deixar o caminhão mais confortável.
1: Júlio, você tinha comentado que você tem cada dispositivo para um tipo de caminhão. A gente olhando na internet, tem gente que acaba oferecendo aqueles kits universais. Aquilo ali funciona ou não?
3: Então, o que eu falo, pessoal, se você der sorte de pegar um caminhão que tenha o chassi e a mola trabalhando retinho com o outro, você até consegue colocar. Mas se você pega um caminhão que a mola fica um pouquinho distante do chassi, ela não trabalha retinha, né? Então você vai ter problema, a bolsa vai trabalhar torta e vai acabar estourando, causando problemas. É aí que aparece o problema que o pessoal fala, ah, suspensão ar não é legal, suspensão ar não presta. Por quê? Porque pega um kit universal, coloca, não dá certo, acaba tendo problema, tendo dor de cabeça. Mas você colocando um kit de qualidade, fazendo a manutenção preventiva aí, você está conferindo aperto cada 2-3 meses, entra, vê se está tudo correto, entrou para olhar a suspensão, dá uma conferida se está bem apertadinho, não vai ter problema nenhum.
1: E para evitar paradas inesperadas e até mesmo acidentes, a dica é sempre checar todos os itens da suspensão, hein? Fique atento aos ruídos ao passar por lombadas, pisos irregulares e também ao balanço excessivo, tanto em arrancadas como também nas frenagens.
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1: E agora tem música, Gustavo Lima.

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1: E hoje vamos continuar a nossa série sobre filhos que herdam a profissão dos pais. Quem conversou comigo foi o estradeiro Nilmar Machado. O filho não seguiu a profissão do pai. Mas vale a pena ouvir o depoimento emocionado do Nilmar sobre o filho dele. Roda aí, Paulinho.
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3: Nilmar é da turma dos barrigas de aço. Ele faz um transporte de químicos a bordo desse 2544, o famoso mulão. Já são mais de 20 anos de estrada.
4: Olha, gente, olha, para trazer o Nilmar para poder falar, vou te contar uma coisa, viu? A gente sempre acaba se emocionando, sempre acaba se comovendo, porque muitas vezes o parceiro que está acompanhando esse nosso bate-papo aí sabe que muitas vezes a cobrança é muito grande.
5: Eu tive um desentendimento com meu filho, mas foi no calor da emoção, né? Um pouco por ignorância minha, vamos dizer, meio bagual, meio chucrão, né? Mas graças a Deus está tudo bem resolvido, tá? Hoje ele está trabalhando, está encaminhado na vida, né? Boa. Graças a Deus, é um filho que eu amo muito.
3: Esse amor vai ficar mais doído, viu? Já que o David se tornou um engenheiro agrônomo e com passaporte carimbado para a Austrália. E quer um pai junto.
5: É um convite que ele me fez, né? Ele disse que vai me dar o maior apoio. Segundo ele, não teria sentido na vida dele. Ele está fazendo essas conquistas, né? Sem eu estar ao lado dele, sendo que eu sempre fui. Segundo as palavras dele, quem incentivou, quem esteve junto com ele, quem investiu nele.
3: Nilmar foi pai e mãe dos filhos. Carrega essa responsabilidade desde 2012. Não foi nada fácil.
5: Inclusive a minha filha, ela me questiona muito. Pai, quando eu era bebê, você era carinhoso assim comigo que nem você é com a Marcela? Assim, eu acho que não, nem tanto.
1: Esse foi o estradeiro Nilmar Machado contando o orgulho que tem do filhão. E olha só, turma, todo mundo sabe que as crianças têm nos pais o maior exemplo a seguir. Eles repetem gestos, palavras, fazem desenho dos pais como seus super-heróis favoritos, vestem suas roupas, brincam ser adultos a partir da referência que ele tem dos seus pais e também das suas mães. E essa influência pode ser tão fascinante que isso, somado com a possibilidade de ter contato com o cotidiano profissional dos pais, faz com que os filhos, ao crescerem, acabem seguindo o mesmo caminho profissional.
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1: Vamos ouvir mais modão?

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3: Bom dia, Riquete. É nóis por cá, Riquete. Nós estamos aqui em Boa Vista, pertinho de Campina Grande, Paraíba. Nós vamos carregar areia para gato. É o único lugar no Brasil que sai areia para gato. E descarregar ali do lado de São José do Rio Preto ali, né? E aqui a temperatura tá gostosa, tá fresquinho, tá tudo tranquilo. Daqui a pouco nós entramos já para carregar. Riquete, quero mandar um abraço e um beijo para Mariana, para Valentina, para Diego, para Jaqueline, para Luiz Gustavo e para Raquel.
1: Tá dado o recado, Luizão. Aquele abraço para você e tamo junto no balaio do gato. Rapaz, essa

0: Carlos Pieri, sobrevoando Campo Grande agora, aqui nesse exato momento aí, tá bom?
1: Ô, Andrezinho, muito obrigado pela participação, obrigado pela beira, tamo junto. Bacana, né, rapaz? Pai e filho aí, ó, dividindo a estrada. Às vezes estão juntos, mas é importante que estão sempre emarnados aí no coração, no respeito e no carinho. Um abraço pra você, André. Um abraço aí pro Mão Pelada, que sempre participa com a gente aqui no Brasil Caminhoneiro. E você, não participou ainda por quê? É vergonha? E vergonha do quê, rapaz? O espaço é só seu. Vem prosear conosco. Anota o WhatsApp do Brasil Caminhoneiro aí, ó. Vamos lá? DDD 11 São Paulo, 96082-5819. DDD 11 São Paulo, 96082-5819.
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1: Tá na hora da despedida. Eita, nós, meia hora passa rapidinho, rapidinho, hein?
3: Brasil Caminhoneiro é uma produção da Cobran, Companhia Brasileira de Marketing. Mas amanhã a gente tá de volta com mais informação, música boa pra embalar a tua tocada aí, tá legal? Boa viagem, parceiro, até amanhã!
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1: 5:55.
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0: 6 horas.
1: 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Bom dia, meus irmãos e irmãs. Hoje é quinta-feira e dia de Santa Mônica. Ela, mulher de fibra, mulher de oração perseverante, como fruto da oração, conseguiu a conversão do marido, Patrício, e do filho, Agostinho. Mas numa hora difícil, um anjo lhe falou: não haverá de acontecer que o filho que lhe causa tantas lágrimas se perca. Persevere na oração, em nome do Pai, do Filho e do Espírito Santo. Amém. Senhor, razão de nosso existir e ponto de chegada de toda nossa busca humana e existencial. No início desta manhã, queremos pedir a nossa própria conversão. Dai-nos, Senhor, a graça da verdadeira conversão. Ó Deus, por intercessão de Santa Mônica e Santo Agostinho, dai-nos a graça da verdadeira conversão. Ó Santa Mônica, que pela oração e pelas lágrimas alcançaste de Deus a conversão de vosso filho e de vosso marido, olhai para o meu coração amargurado e nesta manhã eu coloco esta pessoa em particular para que possa ser abençoada também com a conversão. Santa Mônica, que perseverou na oração e é um exemplo e modelo de mãe, que vossas orações se juntem às minhas para comover o bom Deus, a fim de que Ele, Deus vivo e verdadeiro, faça com que esta pessoa por quem rezo possa voltar ao bom caminho. Ó Deus, por intercessão de Santa Mônica, chame de volta à casa paterna este filho pródigo. Dai-me, ó Deus, por intercessão de Santa Mônica, esta alegria e serei para sempre agradecido. Nesta manhã, reze comigo, oremos. Ó Deus, consolador dos aflitos, saúde dos que em vós esperam, que aceitaste misericordiosamente as piedosas lágrimas da bem-aventurada mãe Mônica pela conversão do filho Agostinho e do marido Patrício. Concedei-nos pela vossa intercessão que choremos nossos próprios pecados e encontremos a indulgência de vossa graça. Por nosso Senhor Jesus Cristo, vosso Filho, na unidade do Espírito Santo, e rezemos um Pai Nosso, pedindo a nossa conversão e a conversão dos nossos familiares. Pai Nosso, que estais no céu, santificado seja o vosso nome. Venha a nós o vosso reino. Seja feita a vossa vontade, assim na terra como no céu. O pão nosso de cada dia nos dai hoje, perdoai-nos nas nossas ofensas, assim como nós perdoamos a quem nos tem ofendido, e não nos deixeis cair em tentação, mas livrai-nos do mal. Amém. O Senhor esteja convosco. Ele está no meio de nós. Que nesta manhã a bênção de Deus recaia sobre todos. Abençoe a água pela efusão do Espírito Santo, a roupa dos enfermos, as fotos de família e a jornada de trabalho. Em nome do Pai, do Filho do Espírito Santo. Amém. Santa Mônica, rogai a Deus por nós.

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1: 10h, bom dia Santos Dumont, bom dia toda a região, em qualquer canto, em qualquer lugar, você sintonizado, não importa, você tá com seu radinho ligado, sintonizou 90.1, estamos chegando para ficar com você até as 10, no seu aplicativo, na internet, não importa, estamos juntinhos e te agradecendo por mais um dia você sintonizar e me procurar aí no rádio. Obrigada pelo seu carinho. Vamos juntinhos até as 10. Hoje é dia 27 de agosto de 2026, quinta-feira, né? Hoje, quinta-feira, dia 27, são precisamente 6 horas e 7 minutos. Estamos juntinhos com vocês aqui na 90.1. Bom dia, mas bom dia mesmo. Uma quinta-feira de paz, alegria e muita saúde.
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1: Parabéns a você, aniversariante deste dia 27, né? Padre Cássio, nosso grande amigo Padre Cássio, hoje fazendo aniversário. Parabéns para o Padre Cássio, felicidades para ele, né? Também o Jairo, né? Jairo Motorista, aquele enjoado do Jairo Motorista, número 1, tá? A Rosaura Dites, né? Esposa do Tineca. O Nicala, esposo da Goda. O Helder, filho da nossa saudosa Graça do Marola, né? É, Mineirinho da Reciclagem, nem tô vendo Mineirinho, mas acho que foi embora. José Calazans dos Santos, o Zé Calazans do Plasf, né? Aquele abraço para ele, felicidades pro Zé aí, do Plasf, felicidades. E vamos aos nossos amigos do Facebook. E a chuva tá caindo lá fora, né? Jairo Celestino é o Jairo, motorista enjoado número 1. Tânia Oliveira, Meire Della Torre, Fabiana Pereira, Andréia Amélia, Fabiana, Carla Vitorelli, João Batista, deixa eu ver mais quem, tem mais gente aqui. E mais gente. Luciano Oliveira, né? E Luciano Oliveira é a última. Parabéns, parabéns aos nossos amigos aniversariantes de hoje também pelo Facebook. Que Deus possa abençoar cada um de vocês. Que o seu dia hoje seja demais. Seja abençoado, cheio de alegria, paz e muita saúde. É isso que a gente deseja. Para você também, que eu não falei seu nome, parabéns, parabéns. Que Deus possa te abençoar e dar um dia maravilhoso também para você, né? Olha, a Patrícia, filha da Wanda e do Tadeu aí da Vila, né? Capitão Serrano, que é genro da dona Amélia, né? Aquele abraço. E também a Regina Barbosa, filha do Raimundim Barbosa, lá em Campo Alegre, né? Parabéns para os nossos aniversariantes de hoje. Aos casais que hoje estão fazendo aniversário de casamento, parabéns, que Deus abençoe a união de vocês para sempre. E todos vocês que não estão fazendo, obrigada pelo seu carinho, o seu dia vai ser abençoado, se Deus quiser, né? Até às 10, eu quero a sua companhia, quero você juntinho comigo, tá? 6 horas, 11 minutos, Teodoro Sampaio, Mala Amarela, Alain e Aladim, saudade sua, bom dia!

0: 16:17, lembrando para vocês que hoje, dia 27, a campanha, né? Campanha de vacinação antirrábica animal para cães e gatos será no Bar do Zé dos Anjos, de 8h30 às 9h30. Escola Perobas de Cima, de 9h45 às 10h45. Escola José Abílio da Variante, de 11 às 12h30, tá? Então, Escola José Abílio Variante, de 11 às 12h30. São os locais que o pessoal da vacinação de cães e gatos estarão presente. Bar do Zé dos Anjos, Escola Perobas de Cima, Escola José Abílio, lá na Variante. E o presidente da Liga Católica, Gildo Cantor, convida a todos da Liga Católica para a reunião que acontecerá dia 28, sexta-feira, às 18 horas, no Centro de Pastoral da Paróquia São Sebastião. Lembrando também que neste domingo, dia 30, haverá o almoço beneficente à festa de São Miguel. Então, almoço de São Miguel, dois horários, de 11 às 13 horas e de 13 às 14h30. Você já pode adquirir seu ingresso lá no Salão Paroquial do Santuário São Miguel e Almas. Tudo prontinho, tudo feito com muito carinho para você, para te atender. Então, vamos ajudar aí já para a festa de São Miguel, adquirindo o seu cartão de almoço, que será neste domingo, viu, gente? Vamos ajudar aí, você que gosta, você que não gosta de fazer comida no domingo, chegou a hora. Lá você pode ir presencial ou pode levar o Marmitex, né? Eu acho melhor comer lá, porque se der vontade de comer duas, três vezes, já come, né? Então, é isso aí. Vamos, daqui a pouquinho eu volto, não sai daí não, tá? Porque a gente vai começar a atender o seu pedido musical, tá bom?
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2: Olha a hora, 6 horas e 24 minutinhos, né? Vamos falar também que tem aí a campanha de multivacinação, continua nas unidades de saúde de Santos Dumont. Dia 29, sábado, teremos vacinação nas unidades de saúde no centro de imunização. Leve cartão de vacina, CPF ou cartão do SUS para deixar o seu cartão de vacina em dia, né? Olha, festa do mártir de São João Batista no Cruzeiro começa hoje, quinta-feira, dia de Santa Mônica, 18 horas, procissão saindo da Travessa dos Moinhos, Casa da Rosa, número 100. 19 horas, a Santa Missa, lá no Cruzeiro do Córrego do Ouro, né? Igreja de São Sebastião em Rocha Dias, Santa Missa, domingo, dia 30, às 14 horas. Haverá café compartilhado, né? E também tem um recadinho do aniversariante de hoje, o Padre Cássio, para todos vocês nesta segunda-feira. Vamos lá?
10: Louvado seja nosso Senhor Jesus Cristo, para sempre seja louvado. Quem vos fala é o Padre Cássio no programa da Tota Meneghel, para convidá-los para a missa no dia 31 de agosto, a última segunda-feira do mês de agosto. Às 15 horas estaremos celebrando a Eucaristia. Nesta missa, eu estarei celebrando com certeza pelo meu pai, o Arthur, que fazia aniversário no dia 24, o Arthur, o Tuleco Feioso, que faria aniversário dia 25, e eu e o meu avô, eu faço aniversário dia 27, e meu avô também faria no dia 27. No dia 31 de agosto, às 15 horas, a missa na ermida. Um abraço e até lá.
2: Até lá, Padre Cássio. Olha, a gente vai mandar um abraço aqui para a Aparecida do Paulinho da Câmara, sabe por quê? Porque ontem eu fiquei devendo ela uma música, né? Então vou tocar para ela agora, né? E vou mandar também que a Cristina da Vila e toda a família manda aí para o Padre Cássio pelo aniversário, para a Patrícia lá da Vila, da Wanda, filha da Wanda e do Tadeu, e para o Nicala, também marido da Goda, que está fazendo aniversário, e para todos os aniversariantes de hoje. Laírte e seus teclados, saudade de você. E Léo Magalhães, Não É Amor.

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2: 6h43, mandar um abraço aqui, né? Que a Josi, sobrinha do Padre Cássio, o Zé, todos de lá estão mandando aquele abração para o Padre Cássio. Tem um recadinho para ele aqui, vamos lá.
3: Ô, Tata, quero mandar os parabéns pro Tio Cássio, que Deus dê muita saúde para ele.
2: Falou, Endel, tá dado um recadinho aí, tá? Vamos lá, tem gente querendo falar comigo. Bom dia!
4: Bom dia, Tota. Bom dia, ouvinte da Rádio Cultura FM 90.1. Gostaria de ouvir Eu e Deus no Sertão com Vitor e Léo. Para o Padre Cássio, que está fazendo aniversário hoje. Muitos anos de vida, muita saúde, muita paz para ele. E para o Nicala também da Guda. Obrigado, Paulinho da Câmara.
2: Vamos lá, tem mais mensagem aqui. Marlene Guilherme das Perobas está desejando um feliz aniversário para o Padre Cássio. A música daqui a pouco eu vou tocar para você, tá? Vamos colocar aqui. Graça Moura, bom dia.
5: Bom dia, Tota. Você acabou de falar, a chuva chegou aqui. Deixa eu falar, vou mandar o meu abraço hoje para o nosso grande amigo Padre Cássio, o Jairo motorista, e parece que é o esposo da Gorda, né? E todos os aniversários antes do dia de hoje, e vai agora meu abraço também pro Valtinho lá do Boa Vista, pra Lucilei do BH, pra irmã dela Marilei, que eu chamo de Zé Gotinha, o Sr. Vanderlei, o pai dela, vou mandar também pra Tia Minas, pra Vilma, pra você, Tota. E vou também dizer um abraço pro Zé Caraca, que toda vez que passa de carroça, ele diz, ô, Graça, cadê a nossa Tota? Manda um abraço para ela. E não esquece de você, Tota. E todos que estiver ouvindo no dia de hoje, que todas as vezes estão debaixo da coberta, porque está bem frio hoje. Então tá, fica com Deus. E um abraço também para minha filha Alexandra, que trabalha lá no hospital, pro Ebert, pra Bruna, meus netos, e não posso esquecer do maridão também, né? O Moura. Um abraço para todos. E não esqueci da Patrícia, filha da Wanda, lá da Vila.
2: Então, tá chegando aí, a gente vai mandar Vitor e Léo, Deus e Eu no Sertão, do Padre Cássio, né? O Padre Cássio adora essa música, né? Então, vou mandar também um abraço pro Serginho Pedreiro, que tá ali no Lúcio Gás, né? Aquele abraço pro Serginho Pedreiro e para toda a família dele, né? Primeiro, Vitor e Léo, Deus e Eu no Sertão. Depois, Edson Hudson, meu anjo. Mandar um abraço aí pro Vicentim, que tá indo para Juiz de Fora aí. Boa viagem para você, viu, Vicentim? Ligadinho comigo aí. Boa viagem, bom trabalho para você. Então, vamos que vamos. 6h47.

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2: Olha a hora certa em ponto, então, olha aqui, ó. Vou atender o Geraldinho, que tá lá em Juiz de Fora curtindo a gente, o lado de Araçatuba. Ele tá mandando para todos os ouvintes, né? E vou atender lá a Marlene, e o Guilherme pediu para mandar pro Padre Cássio. A Cidinha do Paraíba tá mandando aquele abração pro Padre Cássio, desejando muitas felicidades, que ele continue essa pessoa maravilhosa que ele é, né? Então, Rick Renner, Nossa Senhora Aparecida, Trio da Vitória, Expresso Boiadeiro.

0: daqui a pouco.
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0: Olha, e agora a gente vai para as notícias. Tempo e temperatura nesta quinta-feira na região sudeste.
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0: Faiô, vamos ver aqui, vamos pegar de novo aqui, para você ver tempo e temperatura, vamos lá.
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2: A previsão para esta quinta-feira, dia 27 de agosto, indica chuva em parte da região sudeste. Em São Paulo, o dia terá muitas nuvens. Na capital, as temperaturas variam entre 16 e 29 graus. No Rio de Janeiro, há previsão de pancadas de chuva. Na capital, a mínima será de 17 graus, com máxima de 27. Em Minas Gerais, a chuva pode vir acompanhada de trovoadas isoladas, principalmente em áreas centrais e do leste do estado. Em Belo Horizonte, os termômetros ficam entre 17 e 26 graus. E no Espírito Santo, também são esperadas pancadas de chuva. Em Vitória, a temperatura varia de 20 a 25 graus. As informações são do Instituto Nacional de Meteorologia. Viviane Bessa, o tempo e a temperatura.
0: Cotações do agronegócio para esta quinta-feira.
3: O preço do café arábica abre esta quinta-feira, 27 de agosto, com baixa de 1,12%. A saca de 70 quilos é negociada a R$ 1.800,79 na cidade de São Paulo. O café robusta também apresentou queda. A baixa foi de 1,20%, com a saca comercializada a R$ 1.036,13. No mercado de açúcar cristal, houve alta de 1,37% na capital paulista. A saca de 50 quilos está cotada a R$ 107,98. Em Santos, o açúcar teve alta de 1,01%, com a saca negociada a R$ 125,41, na média de preço, sem impostos. Já o milho registra alta de 0,53%, com a saca de 70 quilos vendida a R$ 78,79. A saca de 70 quilos da soja inicia esta quinta-feira, 27 de agosto, com alta no interior do Paraná e na região litorânea de Paranaguá. No mercado paranaense, a soja apresenta valorização de 0,57%, com a saca negociada a R$ 154,57. Em Paranaguá, a alta foi de 1,31% e a saca está cotada a R$ 148. No mercado de trigo, os preços também registraram aumento nos dois estados. No Paraná, a tonelada é comercializada a R$ 1.454,12. No Rio Grande do Sul, o produto está cotado a R$ 1.340,05. O preço do boi gordo teve redução nesta quinta-feira, 27 de agosto. Em São Paulo, a arroba é negociada a R$ 342,50. No mercado de frango, os preços apresentam aumento na Grande São Paulo, em São José do Rio Preto e em Descalvado. O quilo do frango congelado está cotado a R$ 7,30, enquanto o frango resfriado é vendido a R$ 7,27. Já a carcaça suína especial apresenta estabilidade nos atacados da Grande São Paulo, com o quilo comercializado a R$ 7,38. Entre os estados analisados, o suíno vivo registra queda em Santa Catarina, onde o animal é negociado a R$ 4,56 por quilo. Os dados são do CPEA. Reportagem Sofia Muniz.
0: Produção de ovos cresce, safra de cana será maior e saiu o balanço do primeiro mês do Plano Safra.
4: No primeiro mês do Plano Safra 26-27, que começou em julho, os produtores contrataram 28 bilhões de reais do crédito rural, indicam dados do governo. A cédula de produto rural se firmou como o principal instrumento do mercado privado e respondeu pela maior parte dos empréstimos, quase 19 bilhões de reais. Na sequência, aparecem em ordem o crédito para custeio tradicional, comercialização, industrialização e investimento. O Brasil produziu 1 bilhão 250 milhões de dúzias de ovos no segundo trimestre, portanto, entre junho e abril. O número representa uma pequena alta de 0,3% na comparação com o mesmo período do ano passado. Os dados foram divulgados pelo IBGE e mostram um avanço ainda maior, de 2,6%, em relação ao primeiro trimestre de 2026, ou seja, os meses de janeiro, fevereiro e março. A safra brasileira de cana-de-açúcar será maior no ciclo 26-27. Projeção da Companhia Nacional de Abastecimento fala em uma colheita total de 705 milhões de toneladas, alta de 4,7% na comparação com a safra anterior. A área dedicada à cultura deve crescer para pouco mais de 9 milhões de hectares. Mas a produção maior, caso se confirme, será puxada principalmente por um melhor rendimento dos canaviais, de quase 78 toneladas por hectare, com um clima mais favorável. Da Rádio 2, Humberto Ferretti.
0: Olhe, daqui a pouquinho eu volto. É pouco tempinho, tá? Espera aí que eu já volto já.

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4: Olha, a hora 7:28, lembrando a vocês, então, que hoje, dia 27 de agosto, a campanha de vacinação antirrábica animal estará no Bar do José dos Anjos, de 8h30 às 9h30, na Escola Perobas de Cima, de 9h45 às 10h45, e Escola José Abílio Variante, de 11h às 12h30, né? Vamos falar também que neste dia 30, Lurdinha e o Amado, lá de Xavier, convida a todos para um terço de leilão na casa dela, em honra a Santo Antônio, São Vicente e Paula, para a construção do muro da igreja e o salão de São Vicente. Será no dia 30 de agosto, às 14h, em Xavier, tá? E o Padre Cássio tem um convite para vocês aí, vamos lá.
8: Louvado seja nosso Senhor Jesus Cristo, para sempre seja louvado. Quem vos fala é o Padre Cássio no programa da Tota Meneghel, para convidá-los para a missa no dia 31 de agosto, a última segunda-feira do mês de agosto. Às 15 horas estaremos celebrando a Eucaristia. Nesta missa eu estarei celebrando com certeza pelo meu pai, o Arthur, que fazia aniversário no dia 24, o Arthur, o Tuleco Feioso, que faria aniversário dia 25. E eu e o meu avô, eu faço aniversário dia 27 e meu avô também faria no dia 27. No dia 31 de agosto, às 15 horas, a missa na ermida. Um abraço e até lá.
4: Vamos lá para as mensagens do Padre Cássio. Lúcia Barraqueira, bom dia.
5: Tota, bom dia. Quero, é a Lúcia Barraqueira falando de Portugal. Quero mandar um abraço para o Padre Cássio, desejar ele um feliz aniversário, que Deus abençoe ele, que seja essa pessoa maravilhosa que ele é. E eu quero botar a música para ele do Padre Alessandro Campos, O Que É Que Eu Sou Sem Jesus. E mandar um abraço também para todos os meus amigos, para o Dodó, irmão do Padre Cássio, para todos os meus amigos de Santos Dumont, para o Lira lá no salão, para todos os meus amigos de Santos Dumont, para o Jerico lá no Patrimônio, para o Zequinha na Mantiqueira, para o Rojaque, para a Dinilza, para o Boró lá no Corro do Ouro, que está ligadinho com você. E todos os meus amigos. E o Valdir Silva lá em Juiz de Fora também. Toto, um abraço, fica com Deus. Deus te abençoa.
4: Parabéns ao Padre Cássio, né? Tem mais mensagem aqui pro Padre Cássio. Vamos ver aqui. Tem mais mensagem aqui, né? Deixa eu ver aqui. Lucilei do Supermercado BH. Bom dia.
9: Bom dia, Tota Meneghel. Bom dia a todos os ouvintes do seu programa e bom dia a todos os sandomonenses. Hoje o meu bom dia e o meu abraço especial é para o nosso amigo Padre Cássio, que está completando mais uma dádiva de vida, né, Tota Meneghel? Então, feliz aniversário, Padre Cássio, que Deus continue te iluminando, te abençoando, te protegendo, e que possa te dar muitos e muitos anos de vida, de saúde, de paz e de sucesso. Continue sendo essa pessoa maravilhosa que o Senhor é. Então, que Deus continue abençoando, protegendo, guiando, né? Que você possa continuar sendo essa pessoa que, quando está com a gente, traz muita energia positiva para a gente, muitas alegrias. Então, um grande abraço, felicidades, Padre Cássio, em meu nome, em nome de toda a minha família, em nome também aqui de toda a família aqui do Supermercado BH. Então, um grande abraço pro Padre Cássio e para toda a família dele também. Fique com Deus, Tota Meneghel, que eu tô aqui com ele. Tchau, tchau.
4: Tchau, tchau, Lucilei, um abraço. Bom dia, Toninho Pimenta.
10: Tota Meneghel, bom dia. Quem fala é o Toninho Pimenta. Tota Meneghel, gostaria de mandar um abraço especial em meu nome, em nome de toda a minha família. Grande amigo nosso, o Padre Cássio, que Deus abençoe ele hoje e sempre, e continua sendo essa pessoa de Deus, abençoando a nossa cidade, nossos lares, que Deus dê a ele há muitos e muitos anos de vida. E gostaria também de mandar um abraço especial em meu nome, em nome da minha família, para a filha do Raimundinho Barbosa, lá em Campo Alegre. Toca para ele lá, o homem do rádio. Bom dia.
4: Olha, então vamos lá, Teodoro Sampaio, homem do rádio.

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13: Olha, 7h37, bom dia, Hélio de Angra dos Reis.
14: Bom dia, bom dia, bom dia, Tota. Eu sou o Hélio de Angra dos Reis. Passei aqui para desejar um bom dia para todo sandomonense e principalmente para o meu pessoal aí em Santos Dumont. E também meus pessoal lá na Ponte do Formoso, o Joãozinho Oriceu e também o Gilberto Dinho. E também cá em Santos Dumont também, cá na capital de Santos Dumont. Eita, Santos Dumont virou a capital, que beleza. Mas vamos lá, o Calu, a tia Hilda, o César, o Dário, né? E o meu grande amigo Maná, o grande relojoeiro aí de Santos Dumont, o Maná. Ô Maná, tudo de bom, que Deus...
13: Ó, parou de falar. Vamos lá, bom dia!
15: Bom dia, Tota Meneghel. Bom dia a todos os seus ouvintes. Aqui é o Éder da Ração, Tota Meneghel. Nessa manhã maravilhosa de chuva abençoada, toca por gentileza aí Amado Batista, uma benchonada do Amado Batista. Fica na sua escolha, Tota Meneghel.
13: Olha, eu vou mandar um abraço aqui da Heloísa, do Roberto, Heloísa Losco, o Roberto e os filhos, para o Padre Cássio pelo aniversário, pedindo a Deus que dê muitos e muitos anos de vida. Sou Vanderlei, pai da Lucilei, está mandando aquele abração para o Padre Cássio pelo aniversário hoje. Georgette também manda para o Padre Cássio. A música dele é depois das 8, viu, Georgette? Vera Figueiredo manda aquele abração para o Padre Cássio também. Maria José do Biriba manda para o Padre Cássio, para Patrícia na Vila, para o Nicala da Goda e para todos os aniversariantes de hoje. Dodó, Bernadette, Fia, está mandando aquele abração para o Padre Cássio, pedindo a Deus que dê muitos e muitos anos de vida para ele. Então, olha só, Tunique Tinoco, Aparecida do Norte. Vou mandar um abraço para a Efigênia do Corujas e todo o pessoal lá na Vila, o Amado Batista. Primeiro, aposto que a Amanda lá em Mantiqueira já aumentou o volume do rádio, né? Tunique Tinoco, Aparecida do Norte, Amado Batista, eu te amo, meu amor.

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2: Olha a hora, 7 horas e 55 minutinhos. Vamos falar que a vacina de cães e gatos estará hoje no Bar do Zé dos Anjos, de 8h30 às 9h30, Escola Perobas de Cima, de 9h45 a 10h45, e Escola José Abílio, na variante de 11 às 12h30. E o Gildo Cantor, presidente da Liga Católica, convida a todos da Liga Católica para a reunião que acontece amanhã, sexta-feira, dia 28, às 18 horas, no Centro de Pastoral da Paróquia São Sebastião. E se você ainda não adquiriu o seu ingresso para o almoço de São Miguel, dê um pulinho no Salão Paroquial do Santuário São Miguel e adquira. São dois horários para melhor te servir, 11 às 13h e de 13 às 14h30. Vai servir Marmitex também. Você, se não quiser ir, pode mandar buscar no Marmitex, tá? E vamos falar também que hoje começa o trito da festa do mártir São João Batista, lá no Cruzeiro. Hoje, dia 27, 18 horas, procissão, saindo da Travessa dos Moinhos, Casa da Rosa, número 100. E logo após, a Santa Missa, às 19 horas. Então, tem gente querendo falar comigo, né? Tem muita gente. Vamos lá. Bom dia.
3: Bom dia, Tota. Aqui é o Wesley da Ponte Preta. Gostaria de mandar um alô especial para minha esposa Luciné, para meu sogro Arlindo, meu enteado Bruno, para minhas filhas, os ouvintes da rádio aí, para você. Eu gostaria de pedir a música do Vitor e Léo, Deus e Eu no Sertão, por favor.
2: Como essa música eu já toquei, o Wesley pediu outra música, que é Zezé de Camargo e Luciano, É o Amor, né? E vou mandar um abraço que a Simone está mandando para mim, para os meus irmãos, para o Carlinho, para a Michele, para a Beatriz Quitéria e para todos da rádio, né? Zezé de Camargo e Luciano, É o Amor. Marcos e Beluti, domingo de manhã.

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1: 8 e 5.
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0: Olha, então vamos lá, 8 horas e 12 minutos. Bom dia, Goda.
1: Bom dia, Tota. Tota, manda um abração aí pro meu marido aí. Eu e os filhos dele. Tá mandando aquele abração pra ele. E pro padre Cássio. Tá? Que Deus abençoe eles. Hoje e sempre. Tá bom? Muito obrigado, Tota. Tota, se for possível, manda pra ele aquela música que eu te pedi aquele dia. O Homem Vagabundo, não sei o nome quem canta. Manda aí. Dizem que esse homem é vagabundo. Ele falou que ele não é.
0: Olha, vamos lá. A Geni, o Pedro Cesar, está mandando aquele abração para o padre Cássio. Rosalina, do bairro Nossa Aparecida, manda para o padre Cássio e para todos os aniversariantes de hoje. O Jorgete também mandando ele e toda a família para o padre Cássio, né? Então, vamos lá. Vagabundo, Gustavo Lima, Almir Sater, tocando em frente.
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0: 8:26, então vamos dar um recadinho aqui importante para vocês sobre a vacinação antirrábica animal. Hoje não tem, foi reagendado para terça-feira. Então, terça-feira que vai ser no Bar do José dos Anjos, Escola Perobas de Cima, Escola José Abílio na Variante. Então, terça-feira será agendado aí no dia 1º de setembro, né? 1º de setembro, tá? Então, foi reagendado para terça-feira, dia 1º de setembro, o dia de hoje, lá no Bar do Zé dos Anjos, Escola Perobas de Cima e Escola José Abílio. Não vai ter hoje a vacinação, vai ser terça-feira, dia 1º de setembro. Foi reagendado, tá? Então, tá dado o recadinho aí para vocês aí que tá curtindo a gente. Hoje não tem, foi reagendado para terça-feira, dia 1º de setembro. Padre Cássio, aniversariante de hoje, fala aí para nós. Segunda-feira tem missa, padre?
1: Louvado seja nosso Senhor Jesus Cristo, para sempre seja louvado. Quem vos fala é o Padre Cássio no programa da Tota Meneghel, para convidá-los para a missa no dia 31 de agosto, a última segunda-feira do mês de agosto, às 15 horas, estaremos celebrando a Eucaristia. Nesta missa, eu estarei celebrando com certeza pelo meu pai, o Arthur, que fazia aniversário no dia 24, o Arthur, o Tuleco Feioso, que faria aniversário dia 25. E eu e o meu avô, eu faço aniversário dia 27, e meu avô também faria no dia 27. No dia 31 de agosto, às 15 horas, a missa na ermida. Um abraço e até lá.
0: Olha aqui, a Edna da Vila está mandando um abraço para o Padre Cássio pelo aniversário, para o Nicala, esposo da Goda, e para todos os aniversariantes de hoje. A Edna da Vila, né? Mandar um abraço que o Luiz Sapo está mandando para o Padre Cássio pelo aniversário hoje. E vamos lá, que tem gente aqui querendo falar comigo ainda. Bom dia!
2: Oi, Tota. Bom dia, Glorinha. Você faz o favor de colocar para mim a música Meus Parabéns com... Vou lembrar aqui e te falo. Para me oferecer para Marcela, lá na Graminha, minha sobrinha que está aniversariando hoje, é com o Amado Batista, Meus Parabéns. Faz favor, obrigado, um bom dia.
0: Bom dia, Luiz, do Bairro da Glória.
3: Tem parada dura. Estou lançando o dia, você só família, Beste Bermão Eletricista. Antiquinho da Alessio, Mito, Alemão, Mamago, Marquinho, Tiquinho, Grelinho. No nome da Arquitura, Botinho do Amaral, de Oscaveira, Saborosa, Adilson, Ronaldo Kleber, Helene Bernardo, Bruno Zequim de Mantiqueira, Edmilson, Moçador Edmilson, Pichuca, Julinho, Carlinho Gaguinho, pessoal lá do presídio, José Caraca, Gaiola, Solim Pimenta.
0: Bom dia, Maura, lá do bairro de Fátima.
3: Obrigado.
4: Oi, Tota, bom dia. Minha mãe manda um abraço para você em primeiro lugar. Te agradece pelas músicas e pede se você pode mandar um abraço também pro Padre Cássio, em nome dela e de toda a família. Tá
0: dado um abraço da dona Maura e da Selma e toda a família do bairro de Fátima para o Padre Cássio. Bom dia!
5: Bom dia, amiga Tota Meneghel. Bom dia a todos os seus ouvintes da agricultura. Vou mandar aí um abraço para os aniversariantes de hoje. Eu sei que tem uma porção, mas especial meu primo, Padre Cássio. Deus caminhou para ser um padre, e essa pessoa maravilhosa que ele é, querido, amado por todos. Um abraço ao Nicala, que eu lembrei que é, e de todos os aniversariantes. E para você, um abraço para você e toda a família. Deus abençoe a todos. E Padre Cássio continue essa pessoa, esse padre maravilhoso que ele é, um verdadeiro sacerdote da palavra, aquela pessoa que só transmite confiança. Um abraço, primo. Deus abençoe você.
0: Então vamos lá, Amado Batista, parabéns. Trio Parada Dura, Avião das Nove.

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0: Olha, 8 horas e 44 minutinhos. Bom dia.
9: Bom dia, Tota. Aqui fala aqui a Andréia, do bairro da Glória. Manda os parabéns pro Padre Cássio. Deus dá força e saúde para eles. É, e quando também para meus filhos, Gerro, Dora, Neto, e para todos aqui do bairro da Glória. E mando também para o Pichuca aqui também. E mando para todos aí que estão mandando música para ele. Um rapaz aí mandou música para ele também. Eu mando para esse moço também, que eu não sei quem que é ele. E mando para você, para todos da Rádio Cultura. Que Deus te abençoe. Um bom dia. Fica com Deus. É, a próxima música que você for tocar aí, o senhor oferece para eles, para mim, fazendo um favor. Fica com Deus. Ô, Toto, eu esqueci. Mando também para a Lúcia, barraqueira também, que eu não sei se ela já veio de Portugal, mando para ela também. Mando para a Lúcia aqui do Bairro da Glória, para minha comadre Ana, para a Cátia Silene aqui do Bairro da Glória, para todos aqui do Bairro da Glória.
0: Bom dia, Walter, do Boa Vista.
10: Bom dia, Toto. Que é o Walter do Boa Vista. Uma abençoada quinta-feira para todos os ouvintes. Um grande abraço para você e todos os comunicadores da rádio. Gostaria de ouvir a música Um Homem Bom, com Sérgio Reis. Ofereço para o aniversariante do dia, o Padre Cássio, o meu irmão Paulo José, para todos os que estão aniversariando no dia de hoje. Um grande abraço também para Graça Moura, para Márcia, Cristina, a Doca na Vila, a Marli na Rua da Feira, para o Delson, o Té, Sérgio Coelho, Everaldo Barbeiro, para Almerindo e o Augusto na Francesa, enfim, para todos os ouvintes. Um grande abraço também para a Titinha, que fez aniversário outro dia, para a Fabiana na Vila, tá bom? Um grande abraço, muito obrigado, fiquem com Deus. Esse abraço vai em meu nome, em nome da minha mãe Gilce e de toda a família, tá bom? Muito obrigado.
0: Vou mandar um abraço aqui pro Jairo, o Jairo Enjoado, número 1, motorista, né? Aquele abraço para ele lá no Santo Antônio. Aí, Paulinho, hoje ele bebe todas, hein? E a Heloísa Losco, o Roberto e os filhos, manda pro Padre Cássio, Roberto Carlos, amigo. O homem bom, Sérgio Reis, e o Roberto Carlos.

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0: de volta
1: com vocês aqui na 90.1. E até as 10 a gente vai juntinho, né? Bom dia, Ieda.
2: Bom dia, Tota. Tudo bem? Ieda Cunha do Córrego do Ouro. Ô, Tota, toca pra mim aí qualquer música do Chapa House pra mim aí. Ofereço pra você, pra todos os ouvintes e pra todos os aniversariantes. Principalmente pro Padre Cássio. Tá bom, Tota? Obrigada. Bom dia.
1: Bom dia. Vou mandar um bom dia aí pra Garigatas, as Garigatas da Prefeitura, que estão lá curtindo o nosso programa. Trio é o Chapa House. Castigo. É, hoje tá danado, né, Garigatas? Como é que vocês vão varrer rua com chuva, hein? Mas elas estão desde cedo trabalhando, né? Parabéns pela limpeza, parabéns, viu? Garigatas da Prefeitura.
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2: Olha, vamos falar que a vacinação antirrábica animal, né, dos cães e gatos, hoje não haverá. Foi reagendada para terça-feira, dia 1º de setembro. Então, nos lugares que é hoje, Bar do Zé dos Anjos, Escola Perobas de Cima, Escola José Abílio da Variante, será dia 1º de setembro, terça-feira que vem, né? Agora o Padre Cássio, aniversariante de hoje, tem um convite para fazer para vocês.
7: Louvado seja nosso Senhor Jesus Cristo, para sempre seja louvado. Quem vos fala é o Padre Cássio no programa da Tota Meneghel, para convidá-los para a missa no dia 31 de agosto, a última segunda-feira do mês de agosto. Às 15 horas estaremos celebrando a Eucaristia. Nesta missa, eu estarei celebrando com certeza pelo meu pai, o Arthur, que fazia aniversário no dia 24, o Arthur, o Tuleco Feioso, que faria aniversário dia 25. E eu e o meu avô, eu faço aniversário dia 27, e meu avô também faria no dia 27. No dia 31 de agosto, às 15 horas, a missa na ermida. Um abraço e até lá.
2: Olha, vamos lá. Bom dia, Tânia.
8: Bom dia, Tota. Aqui é a Tânia. Queria ver a música Evidências, com Chitãozinho e Chororó. Ofereci para a Edna, a Dona Margarida, mãe dela, para vocês da rádio, minha mãe na Rua do Biquinho, para o Nada, com o Constantino Horta, a Dona Maria Teixeira, com o Constantino Horta, a Cristina na Vila, a Eliane, com o Atepósito, o Isaac, com o Atepósito, Silvina Agricultura, Verina Maria Cassiano, a Tina e o Ícaro Matadouro, a Vera e o Nonô, meus vizinhos, minha tia Neuza Valdemar Silva, a Dulce no Bazar, a Dona Nice Capitão Nestor. E todos os ouvintes. Muito obrigada.
2: Bom dia, Maria de Lourdes Lucas.
9: Bom dia, Tota, tudo bem? Aqui você pode fazer o favor de tocar uma música do César Melotti Fabiano. Aí eu pedi isso para você, para todos da rádio, meus filhos, meus netos, para meus familiares e para todos os ouvintes. Tchau, obrigada. Com Deus, Maria de Lourdes Lucas.
2: Bom dia, Francisquinho.
10: Bom dia, Tota. Tudo bem com você? Quem está falando aqui é o Francisquinho Jacuba. Eu e minha família mando um abraço, desejo os parabéns para o padre Cássio, e que Deus abençoe ele todo o dia da vida dele, dá ele muita saúde, muita felicidade, e os parabéns a todo aniversariante de hoje, que Deus abençoe a todos. Se puder tocar a música Franguinho na Panela, fique com Deus, todo um abraço, bom trabalho.
2: Não, tá? Vou atender a Luísa enfermeira, porque ela gosta de uma música que vai tocar agora aqui.
11: Bom dia, Tota. Aqui é a Luísa Enfermeira. Manda uma música aí para o padre Cássio aí, desejando aí muitos anos de vida, muita saúde, que continua sendo essa pessoa maravilhosa, trazendo a boa nova para todos nós. Manda todas as Nossas Senhoras para ele.
2: Não, vou um abraço, mandar uma música amiga, que você gosta aqui, tá? Olha, porque não vai dar tempo para atender todo mundo, né? Então, vou mandar um abraço aqui da minha irmã Margarete, do meu irmão Marquinhos e toda a família, viu, Padre Cássio? Está desejando um feliz aniversário, que Deus e Nossa Senhora continue abençoando o senhor e que o senhor continue esse padre maravilhoso que todo mundo adora, né? Evidências, Chitãozinho Chororó, César Menotti, Fabiano, tá chorando por quê? Vou mandar aí para Dona Graça, mãe da Alessandra, que adora essa música, né?

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2: Bom dia!
9: Bom dia, Tota Meneghel. Aqui é o Leandro do BG. Gostaria de pedir uma música do Leonardo. Sim, a moça. Você toca pra mim fazendo favor, Tota Meneghel. Peço pra todos do BG e todos de São Zumon. E pra minha amiga Maria Aparecida do Bar das Flores. Pra minha mãe, Dona Vanderleia do BG. Aí você toca pra mim fazendo favor, Tota Meneghel. Chuvinha boa aí. Com Deus.
2: Um abraço pra você, Leandro. Bom dia. Ó, concebida, não vai dar pra tocar a música, mas eu vou pôr o teu áudio aqui, tá?
10: Oi, Tota Meneghel. Bom dia. Aqui é a Maria Concebida. Hoje é aniversário da Elisiene, né? Eu quero desejar ela um feliz e abençoado aniversário, que a vida dela seja próspera e que os anjos do Senhor sempre iluminem o caminho dela. E manda uma música pra ela aí, fazendo favor. É... do Michel Teló, O Tempo Não Espera Ninguém. Pois, de fato, o tempo não espera ninguém, né? Que Deus ilumina todos nós. Obrigado, Meneghel.
2: Vamos lá. Para a Ana, que já pediu, Rit, a vida tem dessas coisas. Leonardo, sim, a moça.

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0: Olha, vamos falar aqui, 9h45, né? Vamos falar que a Maria... Tem aqui o CPF de Maria Helena... Maria Helena M.A. das 7, né? E também o cartão do SUS de Rosemary Maria Meirelles, tá? CPF de Maria Helena M.A. Tarilete, tá? Tá aqui na rádio, pode vir pegar, tá bom? E vamos lá, bom dia!
1: Bom dia, Tota. Gostaria de ouvir a música Dona Jandira?
0: E também. Bom dia, Cecília Maria de Jesus.
2: Olá, Tota, bom dia. Gostaria de pedir para você tocar para mim com Trida Vitória, a música Desventura. Manda essa música lá pro Rio Pim, pra Rosa, pra Tânia, pro João, pro Geraldo, pro Paulinho, pra você, pra Marlene e pra todos os ouvintes da Rádio Cultura. No mais, muito obrigada, dessa ouvinte de sempre, Cecília Maria de Jesus, daqui de São José dos Campos. Um abraço.
0: E agora a gente vai falar com o aniversariante de hoje, né? Muito ilustre, Padre Cássio, bom dia!
3: Bom dia, Tota Meneghel e os ouvintes da Rádio Cultura. Tá tudo bem, Tota?
0: Graças a Deus, tudo em paz. E o senhor?
3: Olha, eu quero agradecer aqui no seu programa todas as pessoas que ligaram oferecendo música, viu? Que Deus abençoe a todas. E nos encontramos, se Deus quiser, segunda-feira, lá na Missa na Ermida, às 15 horas.
0: É isso mesmo, padre. Um abraço forte. Que Deus proteja o senhor sempre.
3: Amém. Muito obrigado, Tota Meneghel, e a quem ligou aí pra gente. Um abraço.
0: Um abraço, padre.
3: Tchau, tchau.
0: Então tá aí o agradecimento do padre, né? Pra quem ligou pra mandar abraço pra ele. Trio da Vitória, Desventura, Zico e Zeca, Dona Jandira.

0: De quem, companheiro?
1: Da dona Jandira.
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1: Olha, vamos lá, vamos lá. Vamos pôr só o áudio, né? Bom dia.
2: Bom dia, Tota Meneghel. Aqui é o Valmir de Belo Horizonte. Passando só para deixar um abraço para você, minha amiga. O nosso Botafogo, hein?
1: Tá ruim.
2: Jesus amado. Tem jeito que esse Botafogo nosso não. Fica com Deus aí. Bom dia para você.
1: Bom dia, um abraço para você, Valdir. Um abração. Agora o Orlando e a Vera lá de Caliço manda aquele abração pro Padre Cássio, ó. Eu vou atender a Lúcia amanhã do Bairro da Glória, a Maria das Dores Inovadores também, que mandou aí para toda a família dela, né? Pros netos. Eu vou atender a Lúcia do Bairro da Glória amanhã, a Irene aqui do centro, porque tá na hora de eu ir embora, porque vem aí Padre Reginaldo Manzotti com seu programa Experiência de Deus. Tchau, gente! Fiquem com Deus, que eu tô indo com ele!
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1: 10 horas.
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2: Santa Mônica, e sobre ela falaremos durante o programa. 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
2: 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Dai-me, Senhor, um verdadeiro coração adorador. Repita isso. Dai-me, Senhor, um verdadeiro coração adorador a Jesus Cristo Eucarístico. Toda honra, toda glória para sempre. Dai-nos, Senhor, um coração adorador, capaz de reconhecê-lo como presença, corpo e sangue, alma, divindade na Eucaristia. Vai, povo de Deus, este coração adorador que o mundo precisa, uma humanidade de joelhos diante de Jesus Eucarístico, uma nação genuflexa diante de Jesus Eucarístico. Mês vocacional, que sejamos vocacionados na Eucaristia, em nome do Pai, do Filho e do Espírito Santo. Amém. Naquele tempo, disse Jesus a seus discípulos: ficai atentos, porque não sabeis que dia virá o Senhor. Compreendei bem isso. Se o dono da casa soubesse a que horas viria o ladrão, certamente vigiaria e não deixaria que sua casa fosse arrombada. Por isso, também vós, ficai preparados. Por isso, também vós. Ontem, hoje, ficai preparados. Porque na hora em que menos pensais, continua o Evangelho, o Filho do Homem virá. Qual é o empregado fiel e prudente que o Senhor colocou como responsável pelos demais empregados, para lhes dar o alimento na hora certa? Feliz o empregado cujo Senhor o encontrar agindo assim quando voltar. Em verdade eu vos digo, ele lhe confiará a administração de todos os seus bens. Mas se o empregado mal pensar: meu senhor está demorando, e começar a bater nos companheiros, comer e beber com os bêbados, então o senhor deste empregado virá no dia em que ele menos espera, na hora que ele não sabe. Ele o partirá no meio e lhes imporá a sorte dos hipócritas. ali haverá choro e ranger de dentes. Ficai preparados. Não sabemos a hora nem o dia, mas ele virá. Eu comecei dizendo que hoje é dia de adorarmos Jesus sacramentado. Eu comecei e nós rezávamos: dai-nos, Senhor, um coração adorador. E dai-nos, Senhor, um coração capaz de ver em Jesus, na hóstia santa, o corpo, sangue, alma e divindade. Diante desse Jesus, diga: eu espero um milagre, Senhor. Eu preciso de um milagre. O mesmo movimento de adoração, faça o seu pedido. E qual pedido você quer fazer hoje? Com fé vou esperar. Em Deus eu espero um milagre. Jesus, atenda-nos em nossas necessidades. Atenda-nos em nossas súplicas. Eu tomo posse da cura, Senhor. Eu tomo posse. Eu sei que a minha hora vai chegar. Então conversa com Jesus hoje. Sabe aquela conversa ao pé do ouvido? Aquela conversa sincera, franca. Abra teu coração para Jesus agora. Eu apenas quero ser um instrumento disso. Um facilitador. Se está com as mãos no volante, mas está com o rádio ligado, conversa com Jesus. Você está em casa, conversa com Jesus agora. E abra teu coração para Ele. Fala com Jesus aquilo que está te causando desconforto e peça: conforta-me, Senhor. Aquilo que está lhe causando dor e peça: cura-me, Senhor. Repense os seus valores. Repense o que é um tesouro na tua vida. Peça para Deus que tenha forças, determinação de repensar os meus erros e corrigi-los. Isso é um milagre. Sempre nós pensamos que o milagre é uma cura física, mas a conversão é a mais verdadeira cura que Deus nos dá. Eu vou repetir: sempre, quase sempre, pensamos em cura de uma doença, de um mal, de uma enfermidade, mas nós não compreendemos que a verdadeira cura é a nossa conversão. E não é por acaso que nós já estamos há 7 dias pedindo: dai-me, Senhor, a verdadeira conversão. Hoje, quando lembramos Santa Mônica, e vou falar oportunamente sobre ela, não foi a grande cura que ela obteve pela graça de Deus do marido Patrício? Não foi a grande cura que ela conseguiu na vida do seu filho Agostinho, que estava perdido para Deus? Então, Senhor, em Deus eu espero um milagre. Eu sei que a minha hora vai chegar. Nós só começamos. Tem muita coisa ainda: partilha de vida, leitura orante. E eu convido que você chame teu amigo, chame tua amiga. Hoje é dia de Santa Mônica. Hoje é quinta eucarística. Nós voltamos já. Volte comigo.
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2: 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Crislaine, que a paz de Jesus esteja com você.
15: Amém, Padre. Sua bênção.
2: Deus abençoe. De onde você fala, Crislaine?
15: Eu sou do Paraná, Padre.
2: Ah, tá. Uma filha, uma Crislaine de algum lugar do Paraná.
15: Do Paraná.
2: Tá bom. Diga lá, minha filha.
15: Padre, eu tô ligando pro senhor. Eu já dei vários testemunhos, já escutei meus testemunhos na rádio através do senhor.
2: Tá.
15: Mas hoje eu tô ligando assim com uma tristeza no meu coração.
2: O que que tá acontecendo?
15: Porque eu sou casada, né? A gente tem 9 filhos. E tava tudo tão bem na minha vida, no meu casamento. A gente sempre se respeitou, nunca houve traição. E do nada, padre, eu me desenvolvi uma crise de ansiedade, começo de depressão. E eu não me vejo mais como eu era antes, no meu casamento, com os meus filhos. Eu olho meu esposo e me dói muito. E eu passo muito mal, padre. E eu queria que o senhor rezasse comigo para que Deus abençoasse o meu casamento, que não acabasse. Porque eu não posso ficar sem minha família. Meu casamento foi na igreja, fui abençoado por Deus. Só que ultimamente, padre, eu não estava indo na igreja. E eu não acreditava em depressão, não acreditava em crise de ansiedade. E eu acredito que eu estou passando por isso, porque Deus está me mostrando que existe. E eu tenho muita fé, padre, que eu vou alcançar mais esse testemunho na minha vida, que eu vou ser o que eu era antes, amar minha família, meu esposo, meus filhos. Isso me dói, me machuca muito, padre.
2: Entendi. Bom, eu vou rezar, mas me permita, eu preciso colocar alguns pontos antes. Primeiro, nesse momento de crise, não tome decisão alguma. Sim, escutou?
15: Escutei, padre.
2: Nesse momento que você não está bem, pelo amor de Deus, não tome decisão. Segundo, se você detecta que está com uma crise de ansiedade, de depressão, você já procurou ajuda médica?
15: Eu fui, padre. Só que eu comecei a tomar o remédio e eu comecei a passar muito mal.
2: Mas filha, e aí parou?
15: Não parou, tá pior.
2: Você tem que voltar nele, filha.
15: Oi, padre.
2: Deus deu ao homem a medicina. É um presente de Deus. Eu diria que até um braço de Deus. Então volte ao teu médico e diga assim: ó, aquele remédio não me fez bem, mas você precisa. Você vai dizer assim: mas eu consigo sozinha com Deus. Deus age diretamente e indiretamente. Eu acredito que a fé, nós começamos com a música: em Deus espero um milagre. Mas procure um médico de novo, você promete?
15: Prometo, padre. Eu até fui hoje no médico aqui da cidade.
2: E aí?
15: Pra me tentar tomar outra medicação, porque eu não posso ficar assim. É como se eu não tivesse no meu corpo, padre. Eu vejo meu esposo e como se não fosse meu esposo, como se fosse uma pessoa estranha. E eu entro em desespero, porque eu sei, no fundo do meu coração, que eu amo ele mais que tudo na minha vida.
2: É uma crise, filha. Entendeu? É uma doença. Então,
15: uma doença,
2: que
15: padre.
2: Bom que você voltou.
15: Que tá me acabando, gente.
2: Que bom que você voltou ao médico, desculpa, e tome a medicação. Mesmo que no começo você não surta o efeito que você esperava, por favor, continue com a medicação. Você promete isso?
15: Eu prometo, padre.
2: Agora?
15: Eu já procurei pessoas e eu entrei mais em desespero, porque chegaram a falar para mim, pessoas de igreja, que era macumba.
2: Filha, não. Eu digo que não, não. Eu volto a dizer, com Deus, nós vamos rezar agora, mas com a medicação você vai sair dessa. Você se comprometeu. Você vai tomar o remédio com água benta. Pode ser? Vai? Vai mesmo? Você não vai perder. Você está doente, só isso. E você vai... Você vai curar essa doença.
15: Eu vou, padre, eu rezo todos os dias, eu pedi pra Deus, tomando banho ontem, que se Deus existisse, que ele me desse um sinal. Isso foi a primeira vez de muitas vezes que eu consegui falar com o senhor.
2: Então vamos lá. Cura, Senhor, onde dói. Cura, Senhor, esta tua filha. Cura, Senhor, pelas tuas santas chagas, esta depressão. Eu te entrego, Senhor, essa tua filha por inteiro. Leve-a na chaga do teu peito aberto e tire, Senhor, esta doença. Ela não está se reconhecendo. Ela está doente, Senhor. Tire esta crise que ela está passando. Que o remédio que foi prescrito dê efeito. Que ela confie, mas confie plenamente na cura e receba esta cura, Senhor Jesus. Jesus, eu te entrego essa filha com confiança e que ela possa voltar a ser o que era. Senhor Deus, ela está doente. Assim como curaste aquela mulher 12 anos com hemorragia, assim como curaste a tantos enfermos, 38 anos, na piscina de Betsaida, curai essa tua filha, Senhor. Repita comigo, Crislaine. Senhor Jesus.
15: Senhor Jesus.
2: Eu creio na minha cura.
15: Eu creio na minha cura.
2: Eu creio que serei restaurada.
15: Eu creio que serei restaurada.
2: Que o remédio.
15: Que o remédio.
2: Que eu tomar.
15: Que eu tomar.
2: Com a fé.
15: Com a fé.
2: E a tua graça.
15: E a tua graça.
2: Eu serei curada. Amém.
15: Amém, Pai.
2: Crislaine, o que eu te falei é fundamental. Você, se precisar, volte ao médico quantas vezes preciso for. Deus age de várias formas. Você vai ligar e vai testemunhar. Eu estou curada. Diga amém.
15: Curada, amém. Padre, eu vou ligar.
2: Deus abençoe, Crislaine. Não se entregue na crise. Se está numa crise, por favor, fique na linha. Eu gostaria que a equipe ligasse para você, até para a gente monitorar um pouco. Deixe o seu telefone e as pessoas vão ligar para você. Crislaine, de algum lugar do Paraná. Acompanha pelo YouTube. Eu volto já, volto com a leitura orante. Volte comigo.
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0: Hoje é dia de Santa Mônica. Hoje é Quinta Eucarística. Daqui a pouco vamos falar sobre Santa Mônica, mas a novena continua. Estamos no sétimo dia. E eu digo, é proposital. Porque não é porque é o dia do santo que a graça terminou. Nós vamos até o fim da novena. Filhos amados, a palavra de Deus tem sido muito confortadora, desafiadora. Então, está acontecendo o programa, tem reprise 10 da noite, ou tem no YouTube Padre Manzotti. Eu gosto de lembrar que eu uso do YouTube Padre Manzotti para evangelizar. Lá, às 8 horas, eles colocam a leitura orante. Terça-feira, eu fiz uma catequese, você escutou a necessidade da purificação da fé. E se viu nos últimos dias, e agora, se escutou a mulher falar. Já disseram que era um mal que fizeram. Purificar a fé. Só existe uma fé verdadeira, aquela que é baseada em Jesus Cristo. E quando isso é forte, nada nos atinge. Até podem nos desejar mal, mas não nos atinge. Purificação da fé é o tema da catequese. Escute o que as pessoas têm dito sobre a leitura orante da palavra de Deus, por favor.
1: Filho de Deus, de Sete Lagoas, Minas Gerais.
0: Pois não.
1: Eu não poderia deixar de ligar para falar sobre a leitura de Jó. Já conhecia Jó, mas não na profundidade que o Senhor explica, porque a gente, como não entende muito bem, a gente não consegue interpretar assim bem. E padre, eu passo o dia inteiro trabalhando, sou diarista, e fico o dia inteiro ouvindo a programação pela rádio, às vezes pelo YouTube. E aqui em Sete Lagoas também está pegando o canal de Belo Horizonte, a TV Evangelizar.
0: Amém.
1: Padre, é muito bom a leitura orante, porque evangelizar é preciso.
0: Deus seja louvado, gente. Olha aí, diarista, meu abraço a todos. Todas as diaristas, também muitos pedreiros. Esses dias eu passei por uma obra, um senhor, eu estacionei o carro, ó, falou, ó, todo dia, hein, padre, eu tô mexendo com a massa aqui, escutando o senhor, filha de Deus de Sete Lagoas, Minas Gerais. E ela disse, lá chega a TV Evangelizar de Belo Horizonte, canal 15.1. Você de Belo Horizonte, canal 15.1. E certamente perto de Belo Horizonte também, porque o sinal é muito forte. Meu abraço, Sete Lagoas, a Rádio Cultura FM nos transmite, e é de Sete Lagoas, é Dom Francisco Cota Oliveira. 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Vai lá, 41-3221-6060, grave um áudio. O sacristão solta o que tem. Eu sei que ele está soltando os mais antigos de Jó, mas agora está na hora de vocês falarem de 1 Coríntios, 2 Coríntios. E depois, padre, calma, filho, ainda tem, nós temos muitos capítulos pela frente. Depois a gente vê para onde a gente vai. Agora, você vê que eu não estou com pressa não, né? Às vezes um versículo, dois versículos, três versículos, e daí? Nós temos a vida inteira, gente. Capítulo 7. Versículo 10, mas eu volto um pedacinho de ontem. Mas agora estou alegre, porque vocês ficaram tristes, mas porque aquela tristeza fez com que vocês se arrependessem. Às vezes é assim. Uma puxada de orelha, um corretivo, dói, mas é para o bem. Versículo 10. Ah, não. 9b. Aquela tristeza foi usada por Deus. Olha, isso é forte demais. Aquela tristeza foi usada por Deus. E assim, nós não causamos nenhum mal a vocês. Às vezes, Deus usa da tristeza para nos corrigir. Não é fácil entender os desígnios de Deus, não, né? Não é fácil, não. Versículo 10 agora. Pois a tristeza que é usada por Deus... Gente, ó, arrepiou aqui. A tristeza que é usada por Deus produz o arrependimento que leva à salvação. A tristeza que é usada por Deus produz arrependimento que leva à salvação. E nisso, não há motivo para alguém ficar triste. A tristeza que é usada por Deus produz o arrependimento. Mas, agora ele vai colocar as tristezas do mundo. As tristezas deste mundo produzem a morte. Vocês suportaram a tristeza da maneira que agrada a Deus. E vejam agora os resultados. Dois pontos. Ele vai citar os resultados das tristezas usadas por Deus, que produz o quê? O arrependimento. Isso fez com que vocês levassem a sério o assunto e resolvessem se defender. Primeiro ponto. Segundo, fez também que vocês ficassem zangados e com medo. Depois ficaram com vontade de me ver e resolveram castigar o culpado. E tudo isso, em tudo isso vocês mostraram que não tinham nenhuma culpa naquele caso. Portanto, embora tivesse escrito aquela carta, nós lemos a primeira, eu não escrevi por causa de quem ofendeu, nem por causa da pessoa que foi ofendida. Pelo contrário, escrevi a carta para tornar claro a vocês que Deus sabe do grande cuidado que vocês têm por nós. Foi por isso que ficamos animados. Além do ânimo que recebemos, ficamos mais contentes ainda vendo a alegria de Tito, pois todos vocês o têm ajudado a sentir-se bem. Eu havia falado muito bem de vocês a ele e vocês não me desapontaram. Temos sempre dito a verdade a vocês. Assim também é verdadeiro o elogio que fizeram a Tito a respeito de vocês. E o amor dele por vocês cresce cada vez mais quando ele lembra como vocês todos estavam prontos para obedecer e como o receberam com humildade e respeito. Estou alegre por poder confiar novamente em vocês. Palavra do Senhor, graças a Deus, mas reflita. Reflita algo que você já, se me conhece, já sabe para onde eu vou. Quais são as tristezas que são aproveitadas por Deus para produzir o fruto da conversão? Olhando para a minha vida, você olhando para a sua, você consegue lembrar que aquela tristeza, aquele momento de tristeza na vida, foi uma permissão de Deus para produzir fruto de conversão? Ah, mais uma vez eu vou ter que apelar para o Instagram. Mais uma vez. E olha, aprenda a partilhar. Eu leio muito, eu gosto demais quando você... Não escreve só amém, amém, amém, não. Você consegue partilhar algo na tua vida que foi uma tristeza sim, mas que produziu fruto de conversão? Eu volto já, volte comigo.
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0: Gente, eu vou confessar uma coisa para você. Claro que eu já li 2 Coríntios. Mas você sabe que cada vez que a gente lê diferente. É verdade. Cada vez que a gente lê, lê diferente. Quantas vezes eu já fiz com você a leitura orante de Coríntios? Várias vezes. E eu, pessoalmente, já li. Mas, este ano, agora, a 2ª carta aos Coríntios tem se mostrado de uma riqueza que eu não tinha percebido antes. Verdade, padre? Você está percebendo. De novo, estou apelando ali para o Instagram, tirei foto no intervalo, até coloquei ali, ó, 1 Coríntios, capítulo 7, do versículo 10. É, nem é importante todo o texto que vai até o 16. Na verdade, é o versículo 10. Tirei a foto e eu vou apelar para você, e aí me ajude no Instagram, mande para as pessoas. Às vezes é o toquezinho que faz a pessoa acordar. E o questionamento é esse. Na tua história, você identifica momentos em que Deus permitiu uma tristeza para produzir fruto de conversão? Eu fiquei pensando na minha vida. Se quiser, partilhe conosco. E olha, mande para os amigos. Às vezes a pessoa, meu Deus, como é chato a Bíblia. Chato? Você percebe como é atual? Como é atual? Meu Deus, a palavra de Deus é para inspirar, para instruir. Vamos lá, gente. Não é só amém, não. Texto, vamos lá. Vamos lá. Terezinha, que a paz de Jesus esteja com você, Terezinha.
1: Bom dia, Padre Reginaldo Manzotti. Oh, eu sou o Divino Espírito Santo que me deu essa graça.
0: Amém, Terezinha. De onde você fala, minha querida?
1: Padre Reginaldo, eu estou falando de um povoado que fica no Crato, Ponta da Serra, no Ceará.
0: Ponta da Serra.
1: É um distrito do Crato.
0: Tá certo, meu abraço à Ponta da Serra, distrito de Crato, Ceará. E como é que você me acompanha ali?
1: Eu acompanho pela rádio Padre
0: Cícero. Cícero. E tem a TV Evangelizar, você não me assiste, não?
1: Eu assisto, mas é pela a digital.
0: Tá bom, mas em Crato nós temos a TV Evangelizar Canal Aberto 39.1. Diga, Terezinha, fala você, minha querida.
1: Eita, Padre Reginaldo, eu não vi a hora de eu falar com o senhor, porque eu sou muito doente e eu vou direto no assunto.
0: Diga.
1: Eu dizia e digo, se eu falar com o Padre Reginaldo, eu pego uma grande melhora, eu fico boa. Padre Reginaldo tem mais de 12 anos, tem 12 anos e uns meses, que eu até já perdi a conta, que eu fiz uma cirurgia de apendicite, ela já infectada. Aí dessa cirurgia abriu 2 fístulas. Como eu tenho uma doença chamada de crosta no colo do intestino, ela possibilita de sair essa fístula quando a gente se opera. Entendi. Apesar que o médico disse que não é só quem se opera, não. Que tem hemorroide também, abre.
0: Sim, entendi.
1: Então, aí eu fui encaminhada para o Hospital Juazeiro, o Hospital Regional. Mas aí quando eu cheguei lá, junto, né, que era para operar, que é tirar a cisto.
0: Certo.
1: Mas aí quando eu cheguei lá, essa junta de médicos disse que não, porque operava e voltava a abrir novamente. Era perigoso quando fechasse a cirurgia, quando eles fechassem, abrir e eu morri.
0: Entendi.
1: Então tinha que esperar fechar por conta própria dela.
0: Sim.
1: Mas já vai se arrastando mais de 12 anos.
0: 12 anos.
1: O sofrimento é grande, porque até para minha idade nesse caso eu ando com dificuldade, porque fica machucando, e eu não aguento.
0: Entendi.
1: Não aguento. É um sofrimento.
0: Eu entendo.
1: Minha mãe, eu queria dizer que eu sou associada há muitos anos.
0: Amém, querida. Muito obrigado por ser associada há muitos anos.
1: Pois é, e hoje eu recebi a revista Já é do Meio de Quê, que eu já que veio com a frâmula. Veio essa outra hoje. E eu já mandei a menina pagar amanhã.
0: Tá bom, querida. Você recebeu a flâmula, que é uma imagem, um tecido, que é uma imagem de Jesus das Santas Chagas.
1: Das Santas Chagas,
0: Você sentiu o perfume que foi?
1: Foi. E lindo.
0: É maravilhoso, né?
1: Mas dando continuidade, Padre Reginaldo, para tomar o tempo do senhor. Então, Padre Reginaldo, aí eu ficava nesse sofrimento, eu sou viúva, moro sozinha.
0: Tá.
1: É um sofrimento, a minha vida é sofrimento. Eu tô aqui na rota toda, sabe quando é aquele peso no intestino, naquela coisinha, aquela angústia. E eu não sei mais o que fazer, Padre Reginaldo, que é direto nos médicos, mas não vejo êxito.
0: Entendi.
1: E eu queria que o senhor rezasse comigo.
0: Claro.
1: E também levasse o meu nome. Eu já peço, eu sou pidona. Eu peço, todo sábado eu peço para colocar meu nome.
0: Tá.
1: Mas a gente não se conforma só com isso, a gente quer mais.
0: Claro, filha. Nós vamos rezar juntos agora. Só estou esperando você terminar de falar. Nós vamos rezar, Terezinha. Tá bom?
1: Pois é, Padre Reginaldo.
0: Filha.
1: Pois mais uma vez eu quero dizer ao senhor. Eu uso a água benta na hora do programa. É tanta panela em volta do rádio para benzer. Lá minha barriga com água benta.
0: Entendi.
1: Padre Reginaldo. Tem hora que eu digo que eu não tenho fé. Eu digo, meu Deus, minhas orações não tá chegando.
0: Tá sim.
1: Até Deus. Mas, diante daquilo que eu digo, eu insisto, persisto, mas não desisto, Padre Reginaldo.
0: Eu insisto, persisto, mas não desisto.
1: Não desisto.
0: Aprendi mais uma.
1: Ah, pois é. É, segundo a minha religião, que a minha mãe me educou.
0: Isso.
1: Eu não desisto. Sou muito devota de Jesus da Santa Chaga. Aprendi com o senhor. E a minha Nossa Senhora, eu sei que todas é uma.
0: Claro.
1: Mas a minha predileta é Nossa Senhora de Fátima.
0: Tá
1: bom. Eu vou falar o nome dela. Pois
0: então,
1: é, com a minha
0: então vamos senhora. Rezar agora, Terezinha. Terezinha, aproveita a oportunidade. E diga, basta uma gota do teu sangue, Jesus.
1: Basta uma gota do teu sangue.
0: E essa fístula. Será curada.
1: São duas, serão curadas.
0: Filha, você lembra daquela mulher, só um minutinho. Você lembra daquela mulher que tinha uma hemorragia?
1: Ah, lembro demais.
0: Que foi curada, só tocou no manto de Jesus e foi curada.
1: Pois é. Sempre eu digo.
0: É você, filho.
1: Oh, meu Deus, me encontre.
0: Então, repita comigo, eu creio, Jesus.
1: Eu creio, Jesus.
0: Que aquilo que os médicos não estão conseguindo fazer. O Senhor fará com a sua graça. E eu serei curada. Destas duas fístulas. Derrama uma gota do teu preciosíssimo sangue, Jesus. Curando de dentro para fora. Cicatrizando, Senhor. E eu te louvarei para sempre. E serei uma testemunha viva do teu amor. Nossa Senhora de Fátima. Eu me entrego aos teus cuidados. Estas fístulas. Jesus das Santas Chagas. Eu quero testemunhar esta cura. Eu tomo posse desta cura. Amém.
1: Amém.
0: Eu vou para o intervalo, eu volto já, volto comentando e volto contando a história de Santa Mônica. Volte comigo.
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Gente, eu falava com a Terezinha, que testemunho forte, né? Tá ali, ó. Firme. Filha, não duvida sua fé, não. Meu Deus, se a senhora não tem fé, quem vai ter? Terezinha, de Distrito Ponta da Serra, de Crato, Ceará. Rádio Padre Cícero FM, Juazeiro do Norte. TV Evangelizar, canal 39.1, também lá tem a Rádio Jangadeira FM, Educadora do Cariri FM. Dom Magnus Henrique Lopes, da Diocese de Crato. Hoje, aniversário de Dom Paulo Bose Dalbó, da Diocese de São Mateus, Espírito Santo. Rádio Emboabas FM, Santa Cruz de Minas, Minas Gerais. E aniversário da mais nova sobrinha, Manuela, filha do João Carlos e da Ellen. Deus abençoe, Manuela. Fazendo um aninho. Deus abençoe. Gente, nós estamos em plena novena, sétimo dia. Mas alguém pode se perguntar quem foi Santa Mônica? Santa Mônica nasceu em 331, no norte da África, no seio de uma família rica, de antigas raízes cristãs. Dedicou-se à Sagrada Escritura, forte espiritualidade, foi forjada na oração e na prática dos sacramentos. Mas, escute lá, casou-se com Patrício, um homem violento, ambicioso, irascível, caráter difícil e infiel. Mônica, doce, benévola, dialogava e decidiu vencer pela espera, paciência e oração. Até ela foi conselheira das amigas nos casos de problemas conjugais. Aos 22 anos, ela dá à luz a Agostinho, seguido de outro filho, Navídio, e uma filha que não se sabe o nome. Ficou viúva com 39 anos. Administrou os bens da família, dedicou-se ao amor ao próximo. Mas ela, como mãe, se preocupava demais com Agostinho. Ela dizia: filho de tantas lágrimas, viúva de 39 anos. Agostinho era um homem inquieto, ambicioso, dado à retórica, buscava a verdade, mas por caminho

0: tipo de hóstia destino à África. Queridos irmãos e irmãs, Santa Mônica tem profundos diálogos com Santo Agostinho e é chamado êxtase de hóstia, narrado no livro de Confissões do próprio Agostinho. Diz assim: aconteceu encontrarmos a sós, eu e ela, apoiados em uma janela que dava para o jardim interior da casa que morávamos, onde, longe da multidão, depois do cansaço de uma longa viagem, recobrávamos forças para a travessia do mar. E ali, sozinho, enquanto falávamos de sabedoria, suspirávamos, chegando a tocar o supremo ímpeto no nosso coração. Lá ela diz ao filho: no que diz respeito a esta vida, já não tem mais para mim nenhum atrativo. E o que estou fazendo ainda aqui, não sei. As minhas expectativas já se esgotaram. Somente uma coisa me fazia estar aqui embaixo: ver, antes de morrer, você se tornar um cristão. Meu Deus já me satisfez completamente, porque vejo que você até despreza a felicidade terrena. O que estou eu a fazer aqui? As relíquias de Santa Mônica estão na igreja de Santa Áurea, hoje na lápide. Santa Mônica é o modelo para todas as mães e esposas de serem firmes, convictas na esperança, na confiança, na força da oração. Santa Mônica, rogai por nós. Hoje é dia de Santa Mônica, mas ainda é novena, ainda é tempo de graça. Rezemos o sétimo dia. Ó Santa Mônica, que pela oração e pelas lágrimas alcançaste de Deus a conversão do vosso filho e do vosso marido, olhai para o meu coração amargurado. Rezo agora por esta pessoa que tantos dissabores e sofrimentos causa ao meu coração e a toda a minha família. Santa Mônica, que vossas orações se juntem às minhas para comover o bom Deus, a fim de que Ele, Deus vivo e verdadeiro, faça com que esta pessoa por quem rezo possa voltar ao bom caminho. Santa Mônica, fazei com que o Pai do Céu chame de volta à casa paterna este filho pródigo. Dai-me esta graça e serei para sempre agradecido. Oremos. Ó Deus, consolador dos aflitos, saúde dos que em vós esperam, que aceitaste misericordiosamente as piedosas lágrimas da bem-aventurada Mãe Mônica para a conversão do filho Agostinho e do marido Patrício, concedei-nos, pela vossa intercessão, que choremos nossos pecados e encontremos as indulgências de vossa graça por nosso Senhor Jesus Cristo, vosso Filho, na unidade do Espírito Santo. Amém. Santa Mônica, rogai por nós. Santa Mônica, rogai por nós. O Senhor esteja convosco. Ele está no meio de nós. Hoje, dia de Santa Mônica. Que a bênção de Deus recaia sobre todos, a água, a roupa dos enfermos, as fotos de família, os remédios. Em nome do Pai, do Filho e do Espírito Santo. Amém. E eu me despeço com a música Meu Deus, Eu Creio. E amanhã, não perca, dia de Santo Agostinho. Evangelizar é preciso.
1: Espero e amo.
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1: 11 e 14.
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0: 11:20.
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2: Reunião ordinária do dia 25 de agosto de 2026.
3: Requerimento, vereador da Josi, da Franzlanche.
4: Boa tarde, senhor presidente, a quem eu cumprimento os demais vereadores. Boa tarde, Gilberto, seu João Batista, a todos que nos acompanham aqui no plenário, a quem nos acompanha pela TV Web e um bom dia para quem vai nos acompanhar pela Rádio Cultura. Senhor presidente, eu tenho três requerimentos. Os dois primeiros são duas moções de pesar que eu quero enviar para a família da senhora Vanilda da Silva Antônia e para a família do senhor Ednarte Carvalho Dório. O terceiro requerimento é para a Secretaria de Obras e Serviços Públicos, o setor de iluminação pública, aos cuidados do senhor Cláudio Paes. Solicito a substituição das lâmpadas queimadas nos postes de iluminação pública da comunidade da Variante. Conforme relato de moradores, existe aproximadamente 6 pontos sem iluminação, situação que prejudica a segurança e a mobilidade da população, especialmente no período noturno. Requeiro, portanto, que sejam tomadas as providências necessárias para solucionar o problema. Sem mais, senhor presidente.
3: Requerimento, vereadora Maria.
5: Boa tarde, presidente. Boa. Cumprimento a mesa diretora, os colegas vereadores, aos funcionários da casa, o público presente, João Batista, Gilberto pelo 14B. A todos o meu bom dia. O requerimento 40.080 de 2026 encaminha a Secretaria de Obras e Serviços Públicos solicitando limpeza, desobstrução e manutenção adequada no Rio das Posses, fundo das residências da Ruana Pitela, no bairro da Glória. E o requerimento 40.081 encaminha a Secretaria de Obras e Serviços Públicos solicitando poda de árvores localizada no escadão próximo à rua Sebastião Silva Fortes, no loteamento Amaral, no bairro da Glória, bem como instalação de corrimão e de uma lixeira na mesma localidade. Somente isso, senhor presidente.
6: Boa tarde, senhor presidente interino, secretária, vice-presidente, demais colegas vereadores, a todos os funcionários dessa casa, João Batista, Gilberto Freire. Gostaria também de estar cumprimentando a Cida, né, que está aqui, acompanhando o restante do pessoal, qual cumprimento todas as pessoas que estão aqui, e também o presidente do Instituto Isaac também. Senhor presidente, eu tenho alguns requerimentos, dentre eles, três moções de pesar aos familiares da senhora Maria das Graças Oliveira Silva, aos familiares da senhora Jesuína Anastácia e aos familiares da Josele Campos Ribeiro. Tenho alguns requerimentos também para a Secretaria de Obras e Serviço Público. Nós estamos aqui, o 40.134, solicitando a instalação de rede de capacitação de águas pluviais com bueiros na parte superior da rua José Zeferino Rosa, no bairro Quarto Depósito. O 40.138, nós estamos solicito análise de viabilidade técnica, o planejamento e a execução dos serviços de pavimentação asfáltica na travessa Paulo Rodrigues de Oliveira, no bairro da Glória. Né? As fotos estão ali. Somente duas, né, ruas naquela localidade ali que ficou sem asfalto e são pequenas ruas, então a gente já está conversando para ver se existe algum projeto para essa rua aí, para asfaltamento. A Secretaria de Trânsito e Mobilidade Urbana, o 40.135, eu estou reiterando o seguinte requerimento, 40.130 de 2025, realizado na reunião ordinária no dia 28 de outubro de 2025, eu solicito com urgência a instalação de um espelho convexo de segurança na interseção entre a rua Odilon Guerra e a rua Poetisa Margarida Coelho, no bairro São Miguel. Senhor presidente, eu também fiz um requerimento, mas a gente entrou em contato e, segundo a moradora que me pediu, né, que solicitou isso durante o início da semana, esse aqui já foi feito. Então, eu quero aproveitar a oportunidade, estar agradecendo ao antigo vereador, né, Cláudio da CEMIG, que esteve lá e já fez essa substituição das lâmpadas lá. Que eu iria estar fazendo esse requerimento hoje, mas estou aqui para agradecer, que era solicitando a urgência que seja tomada as providências necessárias para a troca ou substituição ou reparo de iluminação pública em 3 postes para a Avenida Perimental em Dores do Paraibuna, em frente ao número 22. Então, a moradora tirou a foto e mandou para mim agradecendo. Então, eu quero também aproveitar a oportunidade e agradecer aqui pela troca de lâmpada lá em Dores do Paraibuna. São somente esses requerimentos e muito obrigado. Boa tarde a todos. Cumprimento todos os que estão nos acompanhando pelo YouTube, pela Rádio Cultura, e a todos que estão presentes aqui, os representantes do Instituto Isaac e também os queridos do Sr. Dama, que é o trevo lá de São João da Serra, que hoje encheu aqui a casa. Sejam sempre muito bem-vindos. A casa é de vocês. Isso é muito importante, que as comunidades, ao lutarem pelas suas questões, encham essa casa. Estou feliz que vocês estejam aqui. Meu abraço também para quem está assistindo e é lá do Sodão. Hoje, os meus requerimentos, senhora presidente, são todos voltados ao senhor Dama. É o requerimento número 20.058, destinada a obras e à Secretaria de Meio Ambiente. Eu solicito análise da qualidade da água do poço artesiano do senhor Dama, estudo para sua possível mudança, garantindo segurança e qualidade no abastecimento. Requerimento 20.059, destinado à empresa Celeste Viplan. Solicito à empresa Celeste Viplan o retorno dos horários de ônibus retirados durante a pandemia, atendendo aos moradores da Francesa, Sr. Dama e comunidades próximas à BR-040. Requerimento 20.060, destinado a obras. Solicito melhorias na infraestrutura da comunidade do Sr. Dama, incluindo pavimentação, drenagem, redutor de velocidade e calçadas, trazendo mais segurança e qualidade de vida aos moradores. Requerimento número 20.061, também a obras. Solicito vistoria para solucionar o problema do esgoto a céu aberto e avaliar a necessidade de contenção do barranco próximo à caixa d'água, garantindo mais segurança às famílias. E o 20.062, também a obras, solicito avaliação para instalação de iluminação pública no trevo da Serra, na comunidade do Sr. Dama, garantindo mais segurança aos moradores e usuários do transporte coletivo. Aqui é somente o resumo, os requerimentos estão aqui, depois vou enviar à comunidade, explicando melhor cada situação, e destinado a gente aguarda aí o retorno das secretarias e a resolução dos problemas lá do senhor Dão. Sejam sempre bem-vindos. Somente isso.
7: Vereador Valmir Teteco.
8: Boa tarde a todos. Boa tarde, presidenta, amigos e amigas vereadores, ao público presente, o pessoal da Sodama, um abraço a todos vocês, sejam bem-vindos, voltem sempre, a imprensa escrita, falada, aos ouvintes da Rádio Cultura, um forte abraço e um bom dia a todos que vão nos acompanhar durante a semana. Presidente, eu tenho 4 requerimentos aqui. Primeiro requerimento 55.095.2026, encaminha a Secretaria de Obras para providenciar a realização de estudos e, sendo viável, a perfuração de um poço semi-artesiano na comunidade da Cidreira. Esta solicitação tem o objetivo de melhorar e reforçar o sistema de abastecimento de água já existente na localidade, garantindo maior disponibilidade e segurança para os moradores. Hoje a comunidade da Cidreira tem o trabalho de água, tem disponível o sistema de abastecimento, mas é por gravidade. Não tem um poço artesiano. Então, Até agradeço a prefeitura, o prefeito. Nós conseguimos trocar a caixa d'água lá esse ano, que estava muito ruim. A gente pede que possa furar um poço para a comunidade. Meu segundo requerimento, 55.096.20.26, reitero o requerimento 55.077/20.25, aprovado no dia 28 de outubro de 2025, que encaminhei à Secretaria de Obras para providenciar a perfuração de um poço artesiano na comunidade Rio Pinho. A comunidade não possui poço e as famílias utilizam a água de uma nascente. A perfuração de um poço artesiano é uma solução técnica viável e sustentável que garantirá uma fonte confiável de água para os moradores mesmo durante o período de seca. Esse requerimento nós estamos reiterando, a gente entrou com ele o ano passado. Ao contrário da Cidreira, a Cidreira já tem o sistema de abastecimento de água, a comunidade do Rio Pinho não tem. Lá cada um faz do seu jeito, puxou do seu jeito pela nascente. Então a gente gostaria que a prefeitura pudesse furar um poço artesiano também para a comunidade do Rio Pinho. E esse requerimento nós estamos reiterando ele é do ano passado. Meu terceiro requerimento, 55.097/20.26, encaminha a Secretaria de Obras para providenciar os serviços de limpeza, desobstrução dos bueiros e instalação de grade na rua Antônio Garcia de Souza, próximo ao número 26, bairro Córrego do Ouro. Obrigado. Essas fotos aí mesmo. O pedido foi apresentado pelos moradores Cláudia, Rosimeire, Camila, Lúcia e Maria Helena, que demonstraram preocupação com as condições do local, especialmente com a chegada do período de chuva. Por isso, é importante realizar esse serviço para garantir o adequado escoamento das águas, evitando entupimento e alagamento. Aquelas bueiras ali, está bem visível ali nas fotos, nas imagens. Aquela está sem bueira, sem tampa, toda obstruída. Aquela tem tampa, tem a grade, mas está tampada. Essa daí não dá para a gente identificar, mas o mato está tomando ela. Precisa de fazer a limpeza e colocar as grades. Meu terceiro requerimento, 55.098/20.26, reitero o requerimento 55.050/20.26, aprovado no dia 14 de abril de 2026, que encaminhei à Secretaria de Obras para providenciar o seguinte: o serviço de patrulhamento e cascalhamento na rua Radialista Jurandir Borges, bairro Quarto Depósito, bem como inclua a referida via na programação municipal para a futura pavimentação asfáltica. Essas são as fotos da rua. A ausência de manutenção adequada tem ocasionado buracos, acúmulos de barro e poeira no período de seca, e dificultando o tráfego de veículos, especialmente de serviços essenciais como ambulância, o que agrava a situação e coloca em risco a saúde e a segurança dos moradores. A situação lá é muito triste. Alguns vereadores aqui também já fizeram esse requerimento. A comunidade lá, os moradores estão pedindo socorro. A chegada lá está muito ruim. Então a gente pede à secretaria competente que possa estar dando uma atenção melhor para essa comunidade. Obrigado, presidente. Boa noite a todos. Boa tarde a todos.
7: Em única votação, requerimento dos vereadores. Solicito o parecer da Comissão Permanente de Legislação, Justiça, Redação, acerca dos requerimentos. Relatora, vereadora Josiane.
4: Parecer favorável.
7: Não havendo mais vereador querendo discutir, coloco os requerimentos em votação. Aqueles que concordem, permaneçam sentados. Que discordem, fiquem em pé. Requerimentos aprovados. Em única votação, projeto de lei número 54/2025, com emenda apresentada, solicito a vice-presidente interina que assuma a condução da votação deste projeto no termo do artigo do regimento, de uma vez que eu sou autor, desejo discutir a votação e proposição.
9: Solicito o parecer da Comissão Permanente de Legislação, relatora vereadora Josiane.
4: Parecer favorável.
9: Solicito o parecer da Comissão de Finanças, relatora vereadora Flávia Protetora. Parecer favorável. Solicito o parecer da Comissão de Cidadania, relator vereadora Tailândia de Dores.
10: Favorável.
9: Coloco em discussão o projeto de lei número 54/2025, com emenda apresentada nos termos do artigo 99 do regimento interno. Cada vereador possui de até 5 minutos para discussão, sendo somente quanto à matéria em votação.
7: Senhora presidenta interina, também vereadora Flávia, quero cumprimentar todos os vereadores, né, e ao público presente. Esse projeto que coloca aí o dia, né, do catequista em Santos Dumont, o reconhecimento do trabalho do catequista, e nesta casa a gente tem aqui uma funcionária que é concursada, a Ani, que também é catequista lá no bairro Santo Antônio, na igreja Santo Antônio, né? E a todos os catequistas, né, de Santos Dumont, é um trabalho assim, voluntário, é um trabalho que as pessoas não têm o ganho assim, financeiramente para poder estar ensinando a questão religiosa às crianças. Né? E eu sou nascido na cidade de Oliveira Fortes, a minha mãe, Maria de Lourdes, ela é... foi coordenadora, ela está com 87 anos hoje, ainda de leitura na igreja, sem óculos, cuida da capela de São José, ela é atuante, ela ajuda o que pode na igreja ainda com os 87 anos dela, muito atuante, e ela sempre nos ensinou, né, colocava a gente para frente, né, para poder ir para o catecismo, né? E a vereadora Tailândia também aqui, acho que é catequista também, lá na comunidade de Dores. Então a gente foi criado dentro da igreja, né? Independente da sua religião, católica, evangélica, espírita, independente da sua religião, é muito importante, né, nós poder ensinar para os nossos jovens, para as nossas crianças, né, o que é a religião, o que é o seguir o caminho de Deus, né? Então eu, como vereador hoje, onde eu estou na posição aí, graças a Deus, de 4 mandatos de vereador, eu creio que isso tudo vem de uma educação básica de berço, né? A minha mãe fazia a gente ir para a igreja de qualquer forma. Você tinha que ir para a igreja, você tinha que fazer o catequismo, né? Você tinha que seguir as regras da igreja. Então, nós seguimos as regras da igreja. Eu conversava com a vereadora Josiane, né? Que na igreja evangélica já não é o catecismo, né? Já é o escola bíblica, né? É a escola bíblica. Então, é muito importante, né, as pessoas, né, o pai, mães que estão ouvindo a gente, é um projeto simples, mas é um projeto muito importante para o reconhecimento daquelas pessoas que estão ali voluntariamente fazendo o seu trabalho, que é ensinando a religião às crianças, né? E quem está à frente, independente da sua religião, o pai e a mãe que leva o filho para a igreja, com certeza está tirando o caminho do mal daquela criança, está colocando a criança no caminho certo. Então, eu pensei muito nesse projeto, um projeto muito bom, que ele vai reconhecer que hoje Santos Dumont, sendo aprovado, esse projeto, ele reconhece que Santos Dumont hoje tem o dia do catequista, né? E catequista de Santos Dumont. Então, assim, a gente fica muito feliz e pede aprovação dos demais colegas vereadores.
10: Em discussão. Bom, como catequista, não poderia não parabenizar o seu projeto, Altamir. Agosto na Igreja Católica é o mês das vocações. Geralmente não, todo último domingo do mês de agosto é dedicado aos catequistas. Então a data 21 de agosto vai casar muito bem com essa data. É muito bonito, todo mundo se lembra, né, do seu catequista, da sua catequista. São pessoas que estão aí nos ensinando bons valores, boas práticas, não para ser melhor do que ninguém, mas para sermos boas pessoas no mundo. Então, acho muito bacana o seu projeto. Se não me falha a memória, no ano passado, teve uma procissão saindo ali da São Sebastião até aqui a São Miguel com os catequistas, e lotou. Nós temos muitos catequistas aqui em Santos Dumont. A Renata, minha assessora, também é catequista. A gente faz um trabalho muito bacana lá em Dores com os nossos jovens. Então, a gente fica feliz com esse carinho, reconhecimento. Parabéns, Altamir.
7: Muito obrigado.
8: Eu gostaria também de parabenizar o vereador Altamir pelo seu projeto, como a vereadora Tailândia acabou de falar, que é muito fundamental o ensino da catequese a um jovem. Ali está plantando uma sementinha para o caminho do bem. E fico feliz de você implantar esse dia do catequista, igual você falou, que a gente não esquece nunca do catequista que nos ensinou a palavra. Então, meus parabéns pelo seu projeto.
10: Parabenizo, Otami, pelo projeto. Muito importante a gente reconhecer os catequistas, né? Porque eles dão uma formação muito importante para as crianças. Parabéns.
7: Obrigado.
8: Também gostaria de parabenizar o vereador Otami, dizer a minha filha também está fazendo o catecismo. Parabéns a todas as pessoas que se dispõem a ajudar, né? Participar do movimento da igreja, levando as crianças no caminho certo. Parabéns.
7: Obrigado, vereador.
9: Também quero aproveitar para discutir o seu projeto, vereador. Que esse projeto, como você mesmo disse, é um projeto que parece um projeto simples, mas na verdade é um projeto de grande importância. As catequistas, né, em outras igrejas, né, na igreja católica fala catequista, mas
7: nas
9: igrejas evangélicas fala...
7: Depende da igreja, né?
9: Tem escola bíblica, escola dominical, então acho que engloba tudo, né? Na verdade, esse projeto é muito importante, porque o trabalho dessas pessoas são trabalhos, como você mesmo disse, voluntários, e é um projeto de reconhecimento e que valoriza a pessoa que faz esse trabalho voluntário, né, que faz um trabalho por amor a Deus e também por amor às pessoas, de querer ensinar o caminho que Jesus, né, deixou para a gente, né, para a gente seguir o melhor caminho, né, como sempre está escrito na Bíblia, né, que tudo passará, mas a palavra de Deus não passará. Então a gente tem que agradecer, né, as catequistas, né, as pessoas que ensinaram para a gente o caminho. Né, a educação religiosa começa dentro de casa. Acho que os primeiros catequistas são os nossos pais, que nos ensinam, né, sobre Deus, né, sobre os caminhos em que devemos andar dentro da palavra de Deus. E depois as catequistas, né, que também passa a ser uma segunda família da gente, ensinando ali, querendo o melhor para a gente, para os nossos filhos, para nós também que já fomos, né, catequizados, né, que fizemos as nossas estudos bíblicos, né? Então é muito importante esse seu projeto e está de parabéns.
7: Claro, vereadora.
9: Não havendo mais vereadores querendo discutir, coloco em votação o projeto de lei número 54/2025 com a emenda apresentada. Aqueles que concordarem permaneçam sentados, os que discordarem fiquem de pé. Projeto de lei aprovado em única votação com emenda apresentada. Justificativa de voto.
10: Pela ordem, eu, na justificativa de voto, quero estar parabenizando o vereador proponente do projeto, dizer a ele que eu não fui, nenhuma catequese, nunca fui, porque eu fui para uma igreja evangélica com 6 para 7 anos. Mas eu tenho boas lembranças do meu pai me levando para a escola bíblica dominical, né, me levando para as escolinhas. E hoje, né, eu tenho a formação que eu tenho é devido aos ensinamentos, porque existe um versículo na Bíblia que fala: ensina o caminho que seu filho deve andar. Não é obrigar, né? A gente, quando tem os nossos filhos pequenos, a gente tem que ensiná-los ao caminho que deve andar, para quando ele crescer, né, ele fazer a sua escolha, porque aí é uma questão de livre-arbítrio que Deus dá para todo mundo e também dá para todos nós. Mas eu tive a oportunidade de dar aula dominical para as crianças, para adolescentes, para jovens, e é muito importante, né? A gente aprende mais do que eles quando a gente está dando, porque acaba que a gente tem que estudar, né, a palavra de Deus para estar passando. Então, quero parabenizar a todas as pessoas, né, que são envolvidas, como você disse, são trabalhos voluntários e com amor, que uma pessoa que faz um trabalho desse, primeira coisa, ela tem que ter amor a Deus e às pessoas, porque ela ali, ela vai ensinar somente coisas boas. Então, está de parabéns, tá, vereador, pelo projeto, e que Deus continue abençoando essas pessoas aí, que são os professores, que são os orientadores, na palavra de Deus. Parabéns. Amém,
11: obrigado. Pela ordem. Eu quero parabenizar o Otami pelo projeto.
7: Obrigado.
11: É igual a Sandra mesmo já falou, não importa se é catequista, se ensina na escola dominical, se esquina no domingo, não importa. Importa é que todos estão pregando a palavra de Deus, né? Todos estão pregando para que a gente tenha, para aquelas crianças, os jovens, tenham um ensinamento correto. Então, parabéns, velho.
4: Obrigado. De volta. Quero parabenizar o vereador Altamir pelo projeto. Acho que eu não preciso falar muito, porque Dorival já falou, a Sandra falou. Como ela, eu não participei de catecismo, mas desde novinha a gente participava da escola bíblica. Também já fui professora de escola bíblica. E sei que, creio eu, que tanto para a gente que é escola bíblica, quanto para os catequistas, tem que ter muito amor, porque a gente pega crianças, às vezes, vulneráveis, e a gente tem que ter paciência, tem que ter carinho. Então, parabéns, vereador, pelo projeto, e parabéns às catequistas e às professoras também de escola bíblica. Obrigado. Parabéns.
10: Acaba que, mesmo sendo professora em outra religião, também é uma catequese, né? A palavra catequese, ela não se atém à Igreja Católica. Pode ser qualquer um daquele que forma um cidadão para o bem. Não só também as igrejas cristãs, nós temos as religiões aí de matrizes africanas também, tem outros segmentos que talvez não sejam cristãs, mas também que formam pessoas para o bem, que é o mais importante, que eu acredito que é isso que é o papel da religião na sociedade, formar pessoas de bem para o mundo. Então, acaba que, de qualquer forma, todos estes que formam crianças e adolescentes, seja qual religião for, são também catequistas. Parabéns. Obrigado. A todos.
12: Eu também gostaria, o vereador Otávio, de parabenizar você pelo projeto, viu?
7: Obrigado, vereador. Tem justificativa de voto?
13: Justificativa de voto, presidente. É só para parabenizar o vereador Otávio pelo projeto, muito importante, bacana.
7: Obrigado. Justificativa de voto, presidente. Eu quero agradecer a todos os vereadores pela aprovação do projeto que institui o Dia do Catequista em nosso município. Hoje é um dia de muita alegria, pois estamos reconhecendo oficialmente o trabalho das pessoas que dedicam seu tempo, carinho, conhecimento e formação a nossas crianças, jovens e familiares. Minha gratidão a todos os catequistas de Santos Dumont que esta homenagem represente o nosso respeito, reconhecimento, essa missão tão bonita e importante. Muito obrigado a todos pelo apoio, obrigado a todos os vereadores, parabéns a todos os catequistas de Santos Dumont. Eu sou o presidente.
9: Na mesma linha dos vereadores, também aproveito para parabenizar pelo importante projeto. Projeto de lei aprovado em única votação com emenda apresentada.
7: Em única votação, projeto de lei número 47/2026, solicito o parecer da Comissão Permanente de Legislação, relatora, vereadora Josiane.
4: Parecer favorável.
7: Solicito o parecer da Comissão de Finanças, relatora, vereadora Flávia Protetora.
4: Parecer favorável.
7: Solicito parecer da Comissão de Cidadania. Relatora, relator, vereadora Tailândia de Dores.
10: Relatora. Favorável.
7: Só para corrigir, porque é escrito relator. Desculpa. Solicito parecer da Comissão de Obras. Relator, vereador Dorival.
11: Favorável.
7: Coloco em discussão o projeto de lei número 47/2026, dos termos do artigo 99 do Regimento Interno. Cada vereador possui o tempo até 5 minutos para discussão somente quanto à matéria em votação. Em discussão.
11: Senhor presidente.
7: Vereador Dorival.
11: Estou aqui para homenagear a Isaac, né? Parabenizar a Isaac por esses longo tempo que eles têm batalhado, e eu tenho acompanhado bastante o trabalho deles, seja na Praça Cesário Alvim, na apresentação, no seminário e vários outros lá no Centro Paulo de Paula. É uma equipe que tem batalhado muito para levar a cultura em Santos Dumont, né? Eu fico vendo uma coisa única que o Aleph falou, uma coisa importantíssima na cultura em Santos Dumont, é o local. Santos Dumont carece muito de um local para poder fazer essas apresentações de teatro, de música, de dança. Essas academias, eu procuro acompanhar, né? Academia da filha da Sandra, lá da irmã do Aleph, da filha do Dequinho, né? Então, assim, eles fazem com muito sacrifício isso, igual, por exemplo, as apresentações são feitas lá no Tangará. Mas é tanta improvisação, é tanta coisa que tem que ser feita, que, assim, dá até pena de ver o trabalho que dá aquilo ali, né? E a gente precisa realmente, Santos Dumont, começar a pensar em um local para esse pessoal fazer as suas apresentações, porque é muito sacrifício para não ter o retorno que eles merecem. Então, assim, apresentamos esse projeto de utilidade pública poder incentivar mais ainda, para que eles possam conseguir algum recurso, alguma coisa, né? Para melhorar essas apresentações deles e incentivar o trabalho deles. Por isso eu peço a todos os companheiros

para o município, eu costumo dizer e falo isso sempre, é o braço direito da prefeitura. Porque quantas pessoas, né, vocês acolhem ali, adolescente, jovens, que, como você mesmo disse, né, poderão formar, né, ser pessoas que vão estar formando, ou pessoas que vão passar por ali, né, porque gostam de participar daquele teatro. Então, assim, isso é muito importante. Eu falo que é somente, né, quero parabenizar o presidente aí, que presidente, coitado, sofre, né, muito mesmo, que está na frente de tudo. Parabenizar o presidente, parabenizar o proponente do projeto de estar trazendo para a utilidade pública. Com toda certeza nós votaremos, né? Eu tenho meu voto e continuo dizendo aquilo que a gente puder estar contribuindo, ajudando. Hoje, a arte e a cultura em Santos Dumont, eu não sei se o vereador pensa da mesma forma, antigamente quando se falava que ia ter uma apresentação, ia um pouquinho de pessoas só. Hoje não, as pessoas já estão mudando a mentalidade, porque Santos Dumont é um celeiro de talento. É um celeiro de talento. Quando a gente vai assistir uma peça teatral, uma dança, como o vereador disse, a gente vê o talento que Santos Dumont tem. Então, nós precisamos realmente de um local maior, que nós não temos. Temos, né, a estação, que hoje em dia ela é importante para nós, mas já está se tornando pequeno para as apresentações. Então, que... eu acredito que isso, né, as pessoas que estão vindo, isso vai gerar com que as pessoas que estão administrando, elas possam começar a pensar em ter algo maior. Parabéns, mais uma vez, tá? Que Deus possa continuar abençoando, que isso seja, não o início, porque vocês já iniciaram lá atrás com garra, com suor, eu tenho certeza com tudo, com muita ousadia, dias que às vezes vocês até pensaram, acreditam, não vai dar, nós vamos ter que fechar, mas continuaram ali firme, e agora vem um passo importante, que é o passo da utilidade pública, que vai abrir novos horizontes para vocês. Que Deus possa continuar abençoando vocês e abençoar também o vereador Dorival, que trouxe esse projeto aqui para nós votarmos, tá? Parabéns.

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1: Meio-dia e 1.
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3: Querido amigo, querida amiga, e vamos orar a São Miguel Arcanjo, que te proteja, que coloque um anjo da guarda sobre você e que proteja também as almas nos céus. Ore comigo, pense no seu familiar já falecido, pense em você que agora está vivo e que precisa da proteção de Deus. Oração a São Miguel Arcanjo.

0: Glorioso príncipe do céu e protetor das almas, eu vos chamo e invoco para que me livreis de toda a adversidade e de todo o pecado, fazendo-me progredir no serviço de Deus e conseguindo-me dele a graça da perseverança final, que me faça gozá-la eternamente. Amém. São Miguel Arcanjo, protegei-nos no combate, cobri-nos com vosso escudo contra os embustes e ciladas do maligno. Subjugue-o Deus instantemente, pedimos. E vós, príncipe da milícia celeste, precipitai ao inferno a Satanás e a todos os espíritos malignos que andam pelo mundo a perder as almas. Amém. O Senhor esteja convosco. Ele está no meio de nós. Pela intercessão de São Miguel Arcanjo, nosso padroeiro, desça sobre você, sua família, a sua refeição, o seu trabalho, a sua vida, a bênção do Deus Todo-Poderoso, Pai, Filho e Espírito Santo. Amém.
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2: Meio-dia e 7 minutos, uma boa tarde a você que está aí sintonizado conosco pelos quatro cantos da nossa querida cidade de Santos Dumont, Minas Gerais, terra do Padre Aviação. Você internauta, hein? Através do www.radioculturasd.com.br. Você aí no aplicativo do seu celular, você no seu tablet, as cidades circunvizinhas, onde quer que chegue o sinal da Rádio Cultura FM 90.1, é uma alegria termos aí a sua companhia. É uma alegria termos a sua sintonia. Estamos dando início a mais um programa Estação JB, na comunicação desse amigo de vocês, João Batista. Vamos juntos aí, ó, até as 3 horas da tarde, deixando fluir alegria no meio do seu coração, até porque Estação JB, a alegria é total. Mas antes de nós darmos início à nossa programação propriamente dita, momento de reflexão, momento de intimidade com Deus. Meio-dia e 8 minutos. Olha, meu querido, minha querida, se abra para a ação, para o mover do Espírito Santo de Deus. É a terceira pessoa da Santíssima Trindade, né? Jamais o Espírito Santo pode estar estático, parado no meu e no seu coração. Para nós não perdermos bênçãos e graças desse Deus misericordioso, amoroso, através do seu Filho, nosso Senhor e Salvador Jesus Cristo, e no mover e na ação do Espírito Santo, eu preciso, você precisa, nós precisamos darmos liberdade à ação consoladora, santificadora do Espírito Santo de Deus, que habita a casa do meu e do teu coração. Por isso, meu querido, minha querida, há uma necessidade de você dar liberdade para esse mover do Espírito Santo. São Paulo, lá em Gálatas 5:25, vai nos lembrar: se vivemos no Espírito, caminhamos sobre o impulso do Espírito Santo. Então já deixe fluir do teu coração para os teus lábios. Se move-me, Espírito Santo, impulsiona-me, Espírito Santo. Abra tua boca aí, meu querido, minha querida. Deixa essa graça do Espírito Santo invadir todo o seu ser nesse exato momento. Vamos alimentar do pão da palavra? Apocalipse capítulo 3, versículo de 18 até 22, hein? Ouçamos! Quer um conselho? Quer mesmo ficar rico? Então compre o meu ouro, ouro puro, derretido no fogo. Quer se vestir bem? Compre as minhas roupas brancas para cobrir a vergonha da sua nudez. Está querendo enxergar? Pois eu tenho colírio para os seus olhos. Quanto a mim, repreendo e educo todos aqueles que amo. Portanto, seja fervoroso e mude de vida. Já estou chegando, batendo a porta. Quem ouvir minha voz e abrir a porta, eu entro em sua casa e janto com ele, e ele comigo. Ao vencedor, darei um prêmio. Vai sentar-se comigo no meu trono, como também eu venci. Estou sentado com meu Pai no trono dele. Quem tem ouvidos, ouça o que o Espírito diz às igrejas. Ah, meu querido e minha querida, eis que eu estou à porta e bato. Olha, e que convite belíssimo do Senhor. Ele vai ceiar conosco, ele vai alimentar, ele vai jantar conosco. É a palavra dele. Olha que bonito. Ó, quanto a mim, repreendo e educo todos aqueles que amo. Portanto, seja fervoroso e mude de vida. Já estou chegando, batendo a porta. Quem ouvir a minha voz e abrir a porta, eu entro em sua casa e janto com ele e ele comigo. Meu querido, minha querida, hoje a palavra vem nos lembrando, e ao mesmo tempo, quando ele fala que ele tem um colírio para os nossos olhos, é às vezes esse meu olhar, esse seu olhar, é um olhar de cobiça, é um olhar que não edifica, né? E aí Jesus, em determinado momento, vai dizer que a lâmpada do corpo é qual? É o olho. Então, se o seu olho estiver são, iluminado, você vai experimentar coisas boas. Mas se estiver aí nas trevas, vai ver só escuridão. E aí, esse colírio do Senhor, hein? Nós precisamos, cada vez mais, alimentarmos da palavra que cura, que salva, que liberta. Fazermos essa experiência de vivenciarmos por inteiro e pautar a nossa vida na palavra que cura, que salva e que liberta. Eis que eu estou à porta. E Ele está batendo a porta do teu coração agora, meu querido, minha querida. Independente daquilo que você está vivendo, está experimentando, está passando. Somente você tem acesso para abrir, para que Ele possa adentrar e possa ceiar, possa comer, possa jantar, almoçar contigo e lhe dar uma perspectiva de uma vida nova, de uma vida plena. Porque o que Deus quer é que nós todos estejamos à sua direita. Por isso, seu filho, através do sacrifício da cruz, lá no lenho do madeiro, se entregou por mim, se entregou por você, fomos lavados no sangue do Cordeiro e ao terceiro dia ele ressuscitou, está no meio de nós e prepara uma casa para mim e para você. O que temos aqui é transitório. É, vai enfiando seu embigo aí nessa terra. Vai deitando e olhando. Ai, quanta coisa eu tenho. Que adianta um homem ganhar o mundo inteiro e perder a vida eterna? É, desperta do que dorme. Peçamos agora nesse momento a bênção da água. Bendito sois Deus Todo-Poderoso, que vos dignaste abençoar-nos em Cristo, água viva de nossa salvação, e reformar-nos interiormente. Concedei-nos junto a essa água, renovar a juventude de nossa alma e sem poder caminhar na vida, pela graça do Espírito Santo. Derramai vossa copiosa bênção sobre essa água e todos aqueles que fizerem uso dela. Por Cristo nosso Senhor. Amém. E com essa canção, selamos esse momento onde o Ministério Mensagem Brasil, né, vai fazer com que eu e você perceba o quanto nós precisamos crer e acreditar nas promessas de Deus. Bem, eu, João Batista, creio, acredito em suas promessas. E a canção vai dizer: se sou fiel no pouco, Ele ainda me concederá mais. É, eu que o diga. Como que nesses 23 anos da minha caminhada na vinha do Senhor, Ele tem provido o necessário para mim.

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0: 12:19.
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11: Meio-dia e 26 minutos, agora sim, apto aí para fazer o diferencial da sua tarde. Você está muito bem sintonizado, muito bem conectado na Rádio Cultura 90.1 da cidade de Santos Dumont, Minas Gerais, terra do Pai da Aviação, ouvindo o programa Estação JB, nesta quinta-feira, dia 27, hein? 27 de agosto de 2026. E olha, um abraço carinhoso também para você aí que está cortando a BR-040 na nossa cidade. Nós estamos aí de carona na boleia do seu caminhão e também no seu automóvel. Desde já, nós rogamos a Deus para que você possa chegar ao seu destino com segurança. Então, sinta-se acolhido e abraçado por esse amigo de vocês, João Batista. Olha, vamos aqui para a redação, porque a primeira hora é informação. O tempo e a temperatura. Sudeste terá muitas nuvens e pancada de chuva nesta quarta-feira.
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13: A previsão para esta quinta-feira, dia 27 de agosto, indica chuva em parte da região sudeste. Em São Paulo, o dia terá muitas nuvens. Na capital, as temperaturas variam entre 16 e 29 graus. No Rio de Janeiro, há previsão de pancadas de chuva. Na capital, a mínima será de 17 graus, com máxima de 27. Em Minas Gerais, a chuva pode vir acompanhada de trovoadas isoladas, principalmente em áreas centrais e do leste do estado. Em Belo Horizonte, os termômetros ficam entre 17 e 26 graus. E no Espírito Santo, também são esperadas pancadas de chuva. Em Vitória, a temperatura varia de 20 a 25 graus. As informações são do Instituto Nacional de Meteorologia. Viviane Bessa, o tempo e a temperatura.
11: É o Ninho acende alerta para as pragas nas lavouras de milho.
14: Cenário de El Ninho para a próxima safra de milho coloca novamente o clima no centro do planejamento no campo. Mudanças de temperatura e de regime de chuvas podem alterar a dinâmica das pragas e aumentar a pressão sobre as lavouras. Entre os pontos de atenção estão os insetos sugadores, como a cigarrinha do milho e o pulgão, que podem causar danos diretos e também transmitir agentes associados a doenças. É o que destaca o engenheiro agrônomo e gerente de produto da BASF Soluções para a Agricultura, Douglas Leme de Oliveira.
15: O El Niño pode criar condições mais favoráveis para a sobrevivência e movimentação dos insetos. Isso aumenta a preocupação porque o risco não está somente na presença do inseto, mas na disseminação dos patógenos que causam os enfesamentos. Em anos com esse cenário climático, o monitoramento precoce e o manejo preventivo ganha ainda mais importância para proteger o potencial produtivo da lavoura. A gente já sabe que em anos de El Niño, a ocorrência de cigarrinha para determinadas regiões, cigarrinha e propriamente o pulgão, pode ser potencializada em função das variações climáticas.
14: A preocupação é maior no início do desenvolvimento da cultura, quando a planta ainda está formando seu potencial produtivo. O planejamento deve considerar as características de cada região e combinar diferentes medidas ao longo do ciclo. A explicação é da engenheira agrônoma e profissional de desenvolvimento de mercado da BASF Soluções para a Agricultura, Milena Fernandes.
16: A recomendação e a melhor estratégia é chegar antes da praga. Eliminar o milho tiguera, planejar a semeadura, escolher bem o híbrido, monitorar desde a emergência e agir rápido quando o vetor for identificado. Porém, tem um ponto muito importante. Utilizar produtos certificados e produtos que tenham uma alta performance e eficácia no campo em relação a esses insetos vetores.
14: As recomendações são importantes, inclusive, para que os produtores possam aproveitar da melhor forma as oportunidades de mercado. Os preços do milho continuam em alta e a próxima safra apresenta estimativas de recorde no país, de acordo com consultorias especializadas. Agência Rádio Web, produção e reportagem, Bruno Moreira.
11: Meio-dia e 31 minutos, é o Estação JB nessa primeira hora, mantendo você muito bem informado.
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22: Meio-dia e 31.
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5: Meio-dia e 36 minutos ainda na redação. Olha, confira agora as cotações de mercado do agronegócio.
6: O preço do café arábica abre esta quinta-feira, 27 de agosto, com baixa de 1,12%. A saca de 70 quilos é negociada a R$ 1.800,79 na cidade de São Paulo. O café robusta também apresentou queda. A baixa foi de 1,20%, com a saca comercializada a R$ 1.036,13. No mercado de açúcar cristal, houve alta de 1,37% na capital paulista. A saca de 50 quilos está cotada a R$ 107,98. Em Santos, o açúcar teve alta de 1,01%, com a saca negociada a R$ 125,41, na média de preço, sem impostos. Já o milho registra alta de 0,53%, com a saca de 70 quilos vendida a R$ 78,79. A saca de 70 quilos da soja inicia esta quinta-feira, 27 de agosto, com alta no interior do Paraná e na região litorânea de Paranaguá. No mercado paranaense, a soja apresenta valorização de 0,57%, com a saca negociada a R$ 154,57. Em Paranaguá, a alta foi de 1,31% e a saca está cotada a R$ 148. No mercado de trigo, os preços também registraram aumento nos dois estados. No Paraná, a tonelada é comercializada a R$ 1.454,12. No Rio Grande do Sul, o produto está cotado a R$ 1.340,05. O preço do boi gordo teve redução nesta quinta-feira, 27 de agosto. Em São Paulo, a arroba é negociada a R$ 342,50. No mercado de frango, os preços apresentam aumento na Grande São Paulo, em São José do Rio Preto e em Descalvado. O quilo do frango congelado está cotado a R$ 7,30, enquanto o frango resfriado é vendido a R$ 7,27. Já a carcaça suína especial apresenta estabilidade nos atacados da Grande São Paulo, com o quilo comercializado a R$ 7,38. Entre os estados analisados, o suíno vivo registra queda em Santa Catarina, onde o animal é negociado a R$ 4,56 por quilo. Os dados são no CPEA. Reportagem Sofia Muniz.
5: Humberto Ferretti traz as últimas do campo. Produção de ovos cresce, safra de cana será maior e sai o balanço do primeiro mês do Plano Safra.
7: No primeiro mês do Plano Safra 26-27, que começou em julho, os produtores contrataram R$ 28 bilhões do crédito rural, indicam dados do governo. A cédula de produto rural se firmou como o principal instrumento do mercado privado e respondeu pela maior parte dos empréstimos, quase R$ 19 bilhões. Na sequência, aparecem em ordem o crédito para custeio tradicional, comercialização, industrialização e investimento. O Brasil produziu 1 bilhão 250 milhões de dúzias de ovos no segundo trimestre, portanto, entre junho e abril. O número representa uma pequena alta de 0,3% na comparação com o mesmo período do ano passado. Os dados foram divulgados pelo IBGE e mostram um avanço ainda maior, de 2,6%, em relação ao primeiro trimestre de 2026, ou seja, os meses de janeiro, fevereiro e março. A safra brasileira de cana-de-açúcar será maior no ciclo 26-27. Projeção da Companhia Nacional de Abastecimento fala em uma colheita total de 705 milhões de toneladas, alta de 4,7% na comparação com a safra anterior. A área dedicada à cultura deve crescer para pouco mais de 9 milhões de hectares. Mas a produção maior, caso se confirme, será puxada principalmente por um melhor rendimento dos canaviais, de quase 78 toneladas por hectare, com um clima mais favorável. da Rádio 2, Humberto Ferretti.
5: Pix se consolida como meio de pagamento preferido nas plataformas online.
2: O Pix assumiu a liderança definitiva como meio de pagamento mais utilizado pelos brasileiros nas compras online, superando o cartão de crédito no comércio eletrônico. É o que revela uma nova pesquisa realizada pela Confederação Nacional de Dirigentes Lojistas e pelo SPC Brasil, que aponta que 72% dos consumidores digitais já utilizam o pagamento instantâneo em suas transações, atraídos principalmente pela rapidez, confirmação imediata e facilidade em compras pelas redes sociais. Apesar da ascensão do Pix, o cartão de crédito segue presente na rotina de 6 em cada 10 consumidores, sendo fundamental para compras de maior valor que exigem parcelamento ou programas de benefícios. Para os lojistas, a preferência é pelo pagamento à vista, via Pix, que melhora o fluxo de caixa e permite oferecer descontos. Mas especialistas reforçam que é fundamental que o varejo mantenha múltiplas opções para o consumidor no momento da finalização do pedido, para não perder vendas. Da Rádio 2, Milena Abreu.
5: FPM, municípios recebem 4 bilhões e 600 milhões de reais no terceiro decédio de agosto. O valor será repassado nesta sexta-feira.
8: Os brasileiros recebem nesta sexta-feira, 28 de agosto, mais de 4 bilhões e 600 milhões de reais do Fundo de Participação dos Municípios, o FPM. O valor é cerca de 3% menor do que o repassado no terceiro decêndio de agosto de 2025, quando as prefeituras receberam quase 4,8 bilhões de reais. O especialista em orçamento público, César Lima, explica que o recuo do repasse deste decêndio pode estar relacionado às mudanças na tributação.
9: Segundo algumas análises realizadas, isso pode estar sendo impactado aí pela adequação do IPI à reforma tributária, que está aí num calendário de transição e pode ter esse impacto aí nos resultados do FPM. De outra forma, seguiremos acompanhando os resultados para os próximos decêndios e verificando se é uma posição que se mantém.
8: Entre os estados, São Paulo concentra o maior volume de recursos neste terceiro decêndio de agosto, com quase 570 milhões de reais. Entre os municípios paulistas com os maiores repasses estão Americana, Araçatuba, Cotia e Limeira, com valores superiores a 2 milhões e 400 mil reais. Minas Gerais aparece na sequência com pouco mais de 566 milhões. Entre os municípios mineiros que recebem os maiores valores estão Divinópolis, Governador Valadares e Ipatinga, todos acima de 2 milhões e 600 mil reais. Apesar do repasse, 24 municípios estão temporariamente impedidos de receber recursos do FPM. A lista inclui cidades de quase todas as regiões do Brasil, com exceção do Nordeste. Os estados são Espírito Santo, Minas Gerais, Mato Grosso, Rio de Janeiro, Rio Grande do Sul, Santa Catarina e Tocantins. Já entre os municípios com repasses bloqueados estão Unaí, em Minas Gerais, Campos de Julho, em Mato Grosso, e Piratuba, em Santa Catarina. Segundo o Tesouro Nacional, os bloqueios ocorrem por vários motivos, como falta de recolhimento da contribuição ao PASEP, pendências previdenciárias com o INSS, débitos inscritos na dívida ativa da União e ausência de informações no Sistema de Informações sobre Orçamentos Públicos em Saúde, o SIOPES. A suspensão é temporária e o repasse é retomado após o município regularizar a pendência. O FPM é uma transferência obrigatória da União para as prefeituras, formada por uma parcela da arrecadação do Imposto de Renda e do Imposto sobre Produtos Industrializados, o IPI. Os repasses são realizados aos municípios a cada 10 dias e podem ser usados pelas prefeituras em áreas como saúde, educação, infraestrutura e pagamento de pessoal. Reportagem Bianca Mingotti.
5: Meio-dia e 44 minutos. Olha, lembrando que hoje o brinde é do meu amigo Trajano Pedrosa, o melhor pão com linguiça da cidade, né? Já quer começar a queimar os neurônios aí, ó? E tá fácil, hein? A perguntinha será: o que é o que é? Quanto mais lavo, mais suja fico. Preste atenção na pergunta. O que é o que é? Quanto mais lavo, mais suja fico. E aí, Depois de uma hora, no 3251-1580, você aí do outro lado nos ajuda a fazer a programação.
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15: Meio-dia e 45.
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2: Meio-dia e 50 minutos, deixa eu me ver aqui, ó, chegando as últimas informações, hein? Comitê gestor vai definir em 2027 quanto cada estado e município receberá do IBS.
7: O Comitê Gestor do Imposto sobre Bens e Serviços deverá divulgar em agosto de 2027 o coeficiente de participação de cada estado e município na distribuição da receita do novo tributo criado pela reforma tributária. Até a divulgação dos coeficientes, as informações fiscais referentes ao período de 2019 a 2026 terão papel fundamental no cálculo da participação de cada ente federativo. Diferentemente do sistema atual, a nova tributação será baseada no princípio do destino. Com isso, a receita do IBS será direcionada principalmente ao local onde ocorre o consumo e não à origem da operação. No entanto, a mudança não será imediata. A reforma estabeleceu um período de transição de longo prazo para reduzir o impacto das perdas e dos ganhos de receitas entre os entes. Segundo o comitê, essa transição ocorrerá gradualmente. Nos primeiros anos, 80% da receita do IBS destinada aos municípios será distribuída com base no histórico de arrecadação do ISS e na cota parte municipal do ICMS. Os 20% restantes seguirão o critério relacionado ao destino do consumo. Nesse contexto, o coeficiente servirá para determinar a participação do município na parcela histórica. O advogado tributarista e sócio do Tax Group, Luiz Garcia, explica que o coeficiente representa, na prática, a fatia do bolo que cada estado e município tem na divisão da receita do IBS.
8: Esse coeficiente ele é vital, porque é ele que eventualmente vai garantir que nenhum estado ou cidade perca receitas de forma abrupta, permitindo que os prefeitos e governadores planejem seu caixa e, obviamente, as despesas relacionadas à saúde, educação, segurança, etc., etc., sem que tenha grandes variações nos próximos anos.
7: Segundo Garcia, municípios pequenos com alta concentração de empresas prestadoras de serviços estão entre os que podem enfrentar maiores perdas de arrecadação com a mudança, já que tendem a ter menor participação no consumo de bens e serviços produzidos em outras localidades.
8: Eventualmente, isso pode ser compensado pela questão do coeficiente de participação. Mas há dúvida se efetivamente isso vai conseguir equalizar a situação atual. Portanto, há a necessidade por parte desses municípios de um forte planejamento. Há também a necessidade de se buscar a diversificação da economia através de buscas de soluções que eventualmente tragam soluções arrecadatórias.
7: Além da transição gradual, o novo sistema prevê a retenção de 5% de toda a receita arrecadada com o IBS para compensar os entes federativos que registrarem maiores perdas relativas durante a mudança do modelo de distribuição. Reportagem Paloma Custódio.
2: Eleições 2026. TSE e Google lançam parceria para as eleições 2026.
9: Tribunal Superior Eleitoral e o Google firmaram uma parceria para combater o uso irregular de inteligência artificial nas eleições. A nova tecnologia é uma ferramenta do YouTube que permite identificar quando o rosto de uma pessoa é utilizado em conteúdos criados ou alterados por inteligência artificial. Essa é uma tecnologia nova do Google e o primeiro local a ser implementado é justamente aqui no Brasil durante as eleições. A preocupação do TSE é impedir que deepfakes enganem os eleitores durante a campanha. O presidente do tribunal, ministro Cássio Nunes Marques, também detalhou como a tecnologia permite a identificação do uso da imagem por meio da plataforma do Google.
10: A partir daí, a tecnologia passa a identificar conteúdos que apresentem semelhança com a sua imagem. E, quando um vídeo potencialmente correspondente é localizado, a pessoa recebe uma notificação. Recebido o alerta, o usuário poderá avaliar o conteúdo identificado e decidir quais providências deseja adotar. Poderá simplesmente arquivá-lo ou, caso entenda que houve utilização indevida de sua imagem, solicitar a eventual remoção do conteúdo. A partir dessa solicitação, o conteúdo será analisado à luz das políticas aplicáveis à plataforma. Constatada a violação, poderão ser adotadas medidas cabíveis, inclusive a retirada do vídeo da plataforma.
9: A ferramenta está disponível no YouTube Studio para maiores de 18 anos. O presidente do Google Brasil, Fábio Coelho, explicou que a iniciativa pretende reduzir o uso indevido da imagem das pessoas.
11: A gente poder minimizar o uso inadequado de imagens ou de pessoas, e isso vai muito além das eleições. Estão avaliadas aos ataques que podem vir de onde a gente menos espera. E para isso que essa ferramenta, nesse momento, funciona muito bem. Mas eu acho que ela vai funcionar como mais uma tela de proteção e segurança para mulheres. E a gente olha com muito bons olhos o uso do Likeness ID para o futuro.
9: A parceria integra uma série de acordos do TSE com plataformas digitais para prevenir desinformação e o uso enganoso de inteligência artificial. Agência Rádio Web, de Brasília, Yuri Hudson.
2: Futebol, hein? Copa do Brasil. Palmeiras atropela o Santos e encaminha classificação.
12: Santos e Vasco abriram as quartas de final da Copa do Brasil com vitórias e começam bem o mata-mata. O Verdão fez 3-0 no Santos dentro do Nubank Park e tem uma importante vantagem para o jogo de volta na semana que vem dentro da Vila Belmiro. O Palmeiras pode perder por até 2 gols de diferença, que mesmo assim avança. Flaco Lopes, atacante, autor de 2 gols do Palmeiras, falou da importância do resultado.
13: Feliz pelo jogo de hoje, pelos 2 gols e porque a gente está encontrando aos poucos no jogo que a gente quer. Então, acho que isso é o mais importante.
12: Já o Vasco, mesmo com um jogador a menos, desde os 18 minutos do primeiro tempo, conseguiu bater o Vitória em São Januário pelo placar de 1-0, gol de Andrés Gomes. Com o resultado, o time cruzmaltino pode empatar no Barradão em Salvador na semana que vem para se classificar. Nesta quinta-feira será realizado o último duelo de ida das quartas de final. O Internacional recebe o Grêmio dentro do Beira-Rio às 8 horas da noite. Agência Rádio Web com informações da Copa do Brasil, Daniela Esperon.
14: Na Copa Sul-Americana, o VAR.

0: Já foi decidida nas penalidades. Com 8 a 7, o Santa Fé avançou e segue vivo na competição. Além do duelo dos colombianos com o Vasco, os outros confrontos das quartas de final da Copa Sul-Americana trazem São Paulo e Boca Juniors, Atlético Mineiro e Santos, e o único duelo que não tem brasileiros será entre Montevideo City Torque do Uruguai e Cienciano do Peru. Agência Rádio Web com informações da Copa Sul-Americana, Daniela Esperon.
1: Meio-dia e 58 minutos. Lembrando a você que continua aí a vacinação antirrábica animal na zona rural para cães e gatos. E amanhã, sexta-feira, dia 28, eles estarão aqui no bairro Cabangu, de 8 horas da manhã às 10 horas. Depois no Capivari, de 8 horas também às 10 horas. Né? Então amanhã, bairro Cabangu, das 8 horas às 10 horas da manhã. E no Capivari, de 8 horas às 10 horas da manhã. 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Olha, lembrando você, hoje é quinta-feira, rapaz, hoje é dia da minha amiga Raquel e também da minha amiga Jojo, né? Então, se elas vierem, a gente libera o telefone depois da participação delas, né? Quer queimar os neurônios? Tá muito fácil. O que é o que é? Quanto mais lavo, mais suja fico. Olha, já virou o relógio aqui, meu querido, minha querida. Uma hora em ponto.
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1: 1 e 2.
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7: 1:08, como eu havia falado anteriormente, né? Se elas aparecessem, nós vamos liberar o telefone depois, né, da participação das meninas, mas hoje só tá minha amiga Jojo. Boa tarde, Jojo.
8: Boa tarde, galera.
7: Minha amiga, como sempre, no Magazine Luiza tem novidades?
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7: Suas considerações finais, Jojo?
8: Obrigado, João, por hoje. Um beijo, pessoal. E semana... É semana que vem, né? Semana que vem.
7: Segunda-feira.
8: Segunda-feira.
7: É o último dia. Vamos ver se
8: vamos... Vamos renovar com vocês. Gente, eu acho que vocês vão ficar com saudade da gente se a gente não voltar, né? Aqui, um beijo, pessoal. Muito obrigada.
7: Tá certo. Tá aí, tivemos a participação da Jojo, né? Trazendo novidades em relação ao consórcio. É melhor você ir lá, né? Porque lá vai te explicar, vai ser melhor ainda. Olha, daqui a pouco, já voltando, para nós darmos continuidade aí à nossa programação. E aí sim, vamos liberar o telefone 3251-1580 para você participar conosco, né? Olha, gente, lembrando que a participação é somente ao vivo no telefone. E não pode, gente, mais uma vez eu vou falar. Inclusive, ontem, quem estava ligando aqui é ouvinte assíduo, sabe que nós não atendemos ligação de zap para zap. Não tem como nós fazermos isso aí, não, viu? E até porque também esse sistema atrapalha aqui a nossa programação. No zap, você deixa sua mensagem, né, de áudio ali, também é estourando no máximo 30 segundos, porque eu, particularmente, áudio de um minuto e diante, eu não ponho, não, de jeito nenhum. Que é isso? Nós... É, temos que ter aí esse bom senso. Ou você escreve lá a sua mensagem, ok? 1:16.
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0: 1:16.
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2: Uma hora e 22 minutos, obrigado aí pela companhia, obrigado pela sintonia, onde quer que você esteja e de que forma você esteja. Olha, vamos ver quem vai adentrar abrindo no ala aí na Piranguinha. Boa tarde!
3: Fala, João Batista!
2: Oi, a família Buscapé, o Reinaldo Bahia. Tudo bem, Reinaldo Bahia?
3: Beleza!
2: Ó, eu quero saber o seguinte hoje aqui, ô Reinaldo Bahia, se liga aí, ô meu amigo, o que é, hein? Quanto mais lavo, mais suja fico.
3: Água.
2: Ó, vou colocar aqui, Reinaldo Bahia. O abraço é pra quem, meu amigo?
3: Os amigos da cultura, do Crarim, do Roberto Coba, Ponce, a Carla Dona Pé, falou.
2: Ah, tem caçamba, meu amigo? Então vamos ver quem vai estar chegando, né? A família Buscapé na área. Vamos ver quem vai estar chegando aí da família Buscapé. Boa tarde!
4: Fala, João Batista.
2: Ô, Fátima, tudo bem com você, minha querida?
4: Tranquilo.
2: Olha, eu quero saber o seguinte hoje aqui, minha amiga. O que é o que é, hein? Quanto mais lavo, mais suja fico.
4: Acho que é água.
2: Olha, eu vou colocar aqui, Fátima. Um abraço vai pra quem, minha amiga?
4: Vai pra você e todos os ouvintes, hein?
2: Ó, e tem mais caçamba?
4: Deixa eu ver o que ele fala lá.
2: Ó, vamos ver. É lógico, que é isso? Se não quiser falar, ela tá doente. Que é isso? Vamos ver quem vai falar. Alô, boa tarde.
5: Boa tarde, João Batista.
2: Olha a espuleta, é a Maria Laura. Maria Laura que chegou, hein? Eu quero saber o seguinte, Maria Laura. O que é o que é, hein? Quanto mais lavo, mais suja fico. Ó, vou colocar aqui. O abraço é pra quem, Maria Laura?
5: Vai pra todos os ouvintes.
2: Ah, e o abraço... tem mais caçamba aí? Ó, vamos ver. É a família Buscapé. A família Buscapé aí no quarto depósito abrindo ala hoje, hein? Vamos ver quem vai chegar. Boa tarde!
6: Boa tarde, seu Matheus.
2: Ô, dona Hortência, minha querida. Tudo bem com você, minha amiga?
6: Tudo bem, graças a Deus.
2: Ô, Glória. Menina do céu, hein? O que é o que é? Quanto mais lavo, mais suja fico.
6: É o... água.
2: Ó, eu vou colocar aqui. O abraço é pra quem, dona Hortência?
6: Nada pra você, nada pro meu seis filhos e minha seis netinhos.
2: Ah, então um abraço carinhoso pra vocês aí e uma boa tarde, ok?
6: Tá.
2: Tá bom, e vamos que vamos, a família Buscapé abrindo ala hoje, hein? Nesta quinta-feira, dia 27 de agosto, é a última semana do mês de agosto. Boa tarde!
7: Boa tarde, João Batista.
2: E, rapaz, a Carla tava lá no ponto, lá esperando. Tudo bem, minha querida?
7: Tudo bem, e você?
2: Na graça. Ó, o que é o que é? Quanto mais lavo, mais suja fico.
7: Água.
2: Vou colocar aqui, Carla, o abraço vai pra quem, minha amiga?
7: Hoje vai especial pro meu irmão mais velho, que chama Marcos, tá fazendo aniversário. Pra dona Hortência, pro Reinaldo, pra Fatinha, pra Betinha, pro Júlio César, pro Pablo, pra Alexandra, pra Sara, o Cacai, o Daniel, Mariana, o Adriano, o Júnior, a Ione, o Gildo, a Celi, o Roberto aqui do bar, a Rogéria Brasil, a... Ando pra todos os ouvintes.
2: Ah, tem caçamba?
7: Não, hoje não.
2: Bom, então um abraço aí pro seu irmão, né, que ele possa estar conosco durante muito tempo, muito apagando velhinha, acendendo esperança, voto de felicidade plena pra ele, ok, amiga?
7: Ok, muito obrigada.
2: De nada, e vamos que vamos. Um abraço para os Meirelles, hein? Hoje eu tomo um café esperto, hein? Lá hoje tinha queijo de primeira qualidade, tinha aquele pãozinho de sal, rapaz do céu, bom demais da conta, e tinha um pão de creme. 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Vou dar uma pista, 3 mãos. Boa tarde!
8: Boa tarde.
2: Opa, quem tá falando conosco?
8: É a Alessandra.
2: Ô, Alessandra de Mantiqueira, tudo bem, minha amiga?
8: Tudo bem.
2: Olha, eu quero saber o seguinte aqui, hein? Se liga aí, hein? A perguntinha é, o que é o que é? Quanto mais lavo, mais suja fico.
8: É a água.
2: Eu vou colocar aqui, Alessandra. O abraço vai pra quem, minha amiga?
8: Vai pra minha filha Estela, E em especial pra minha prima Marcela, lá na Graminha, que tá fazendo aniversário hoje.
2: Ah, então que ela possa estar conosco aí durante muito tempo, apagando velhinha, acendendo esperança. Pra Marcela aí, voto de felicidade pleno, ok, amiga?
8: Bem, obrigado.
2: De nada, e vamos que vamos. É, meu amigo, com três mãos, hein? Aquele café de primeira, rapaz. E o pão, hein? Gente, você que mora aí no Quarto Depósito, na Constantino Horta, na região, vai lá na padaria dos Meirelles, meu querido. 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Boa tarde.
9: Boa tarde, João.
2: Opa, é o Hélio, seu Hélio. Por que, que não foi lá tomar café com nós, seu Hélio?
9: Ah, tô ocupado.
2: Tá ocupado. Ó, o que é o que é? Quanto mais lavo, mais suja fico.
9: É água, João.
2: Vou colocar aqui, seu Hélio. O abraço vai pra quem, meu amigo?
9: Para todos os ouvintes, para todos vocês aí.
2: Ó, então um abraço carinhoso pro senhor aí. Uma boa sorte, ok, amigo?
9: Alô, João, obrigado.
2: Tá certo, né? E o pãozinho lá na padaria, lá dos Meirelles, da Maria Clara, lá, ó, a filha do Dem, continua ainda, rapaz do céu. Ô, meu querido, é 60 centavos o pão de sal. E o pãozinho de creme é 90 centavos. É bom demais a conta. Boa tarde.
10: Tarde.
2: Opa, quem tá falando?
10: É a Vera do Córrego do Ouro.
2: Não entendi.
10: Vera do Córrego do Ouro.
2: Vera do Córrego do Ouro. Tudo bem com você, Vera?
10: Bem, graças a Deus.
2: Olha, eu quero saber o seguinte aqui, ô, meu amigo. O que é, hein? Quanto mais lavo, mais suja fico.
10: É água.
2: Ó, vou colocar aqui. E o abraço é pra quem, minha amiga?
10: Vai pra toda a galera do Córrego do Ouro, pra toda a minha família.
2: Ah, então um abraço carinhoso pra você aí. Uma boa sorte e uma boa tarde, ok, amiga?
10: Obrigada, boa tarde.
2: Tá certo, e vamos que vamos. Aí, vamos que vamos, é eu e você. Você e eu juntinho, né? O que que tá acontecendo aqui? Rapaz do céu, vamos lá. Boa tarde!
11: Boa tarde, João Batista.
2: Opa, quem tá falando conosco?
11: É a Cacilda da Graminha.
2: Oi, Cacilda aí da Graminha. Tudo bem, Cacilda?
11: Tudo bem, graças a Deus.
2: Na graça, menina. Olha, eu quero saber o seguinte hoje, minha amiga. O que é o que é? Quanto mais lavo, mais suja fico?
11: Água.
2: Olha, e o abraço é pra quem, Cacilda?
11: Ah, vai pra meu esposo Ivani, pra Rosana, Jorgeli, Rafael, a minha família e todo o pessoal aí da rádio.
2: Ah, então um abraço carinhoso pra você aí. E tem caçamba ou não?
11: Hoje não.
2: Ah, então um abraço carinhoso pra você e uma boa sorte, ok, amiga?
11: Obrigado, um
2: tá
11: abraço.
2: Tá certo, um abraço. É, e vamos que vamos, é você aí do outro lado nos ajudando a fazer a programação, né? Lembrando você que hoje começa, hein? Hoje é dia 27, começa a festa do martírio de São João Batista, do dia 27 ao dia 30 de agosto, né? Então hoje, o primeiro dia do tríduo aí, dia 27, nessa quinta-feira, dia de Santa Mônica, né? Às 6 horas da tarde, procissão saindo da Travessa dos Moinhos, aí da Casa da Rosa, número 100, né? E às 7 horas, a Santa Missa. É, lembrando que todos os dias tem lá o Festival de Prêmio e haverá também o funcionamento das barraquinhas todos os dias, né? Ó, será que a minha querida Dona Joana vai fazer aquele pastel de pizza que ela faz? Meu amigo, é um espetáculo pastel de pizza que a minha amiga Dona Joana faz aí nas festividades de São João Batista. Ô, Dona Olímpia, eu vou chegar aí, hein? E ela faz uma torta de espinafre. Meu amigo, degustei, gostei. Rapaz do céu, esse povo aí é bom demais da conta, né? Ó, um abraço aí pro Fusquinha do Banguela, tá sumido, rapaz. Nem o Fusquinha, será que fundiu o motor do Fusquinha? Porque eu não vejo o Fusquinha do Banguela mais na cidade. Vai vendo aí, ó. São exatamente 1h30.
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16: Momento São.
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2: 1:35 e essa piranguinha roda os quatro cantos da cidade, hein? Boa tarde.
23: Boa tarde.
2: Quem tá falando?
23: É o Lilinho.
2: Ô, Lilinho, tudo bem com você, Lilinho?
23: Tudo beleza.
2: Na graça, menino do céu, eu quero saber o seguinte aqui, rapaz. O que é o que é? Quanto mais lavo, mais suja fico.
23: É a água.
2: Vou colocar aqui, Lilinho. O abraço é pra quem, meu amigo?
23: Minha esposa Rosana, pro meu irmão Ivania, minha cunhada Cacil, meu filho Rafael, pra vocês todos aí.
2: Ah, ó, amanhã nós estamos indo pra serra, viu, amigo? À noite.
23: Tá.
2: É, mas não tem janta não, viu?
23: Mas a gente tem um café.
2: Tá certo. Um abraço, hein, Lilinho? Tá aí, né? O Lilinho, que é pai do meu amigo Rafael, que ministra. Ah, isso tem mesmo, porque da última vez nós tomamos café lá na casa da minha amiga Margarete, né? É, com as duas mãos. E é com as quatro mãos também, né? É o Bitoneira Júnior que é aí também. É, só quero ver. Boa tarde.
24: Boa tarde.
2: Opa, quem tá falando?
1: É a Ilma.
2: A Ilma. De qual bairro, Ilma?
1: É.
2: Qual bairro?
1: Córrego do Ouro.
2: Ah, o que é o que é? Quanto mais lavo, mais suja fico.
1: É água.
2: Vou colocar aí, Ilma, um abraço. Vai pra quem, minha amiga?
1: Meu esposo Carlos, minha irmã Marina, Simone, Lena, minha Ângela, minha mãe Helena, meus filhos Patrícia, Fabrício, Fábio, para todos os meus netos, para você, para todos os ouvintes da rádio.
2: Ó, então um abraço carinhoso pra você e uma boa sorte, ok, amiga?
1: Tá bom, obrigado.
2: Tá certo, e vamos que vamos, é eu e você, você e eu, até aí, às 3 horas, hoje é o brinde do meu amigo Trajano Pedrosa, o melhor pão com linguiça da cidade. 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Boa tarde!
3: Boa tarde.
2: Opa, quem tá falando conosco?
3: Maria da Glória.
2: Ô, dona Maria da Glória, tudo bem com o senhor, dona Maria da Glória?
3: Tudo bem,
2: olha, eu quero saber o seguinte aqui, minha amiga. O que é o que é? Quanto mais lavo, mais suja fico.
3: A água.
2: Eu vou colocar aqui, dona Maria da Glória. O abraço é pra quem, minha amiga?
3: Hoje vai especialmente para duas pessoas. Pro padre Cássio, que tá aniversariando hoje, que Deus abençoe ele muito e muito. E para minha sobrinha Marcela, que mora lá na Graminha, que está aniversariando hoje também. Que Deus dê a ela muita saúde.
2: Ah, então um abraço para a senhora aí, uma boa sorte, ok, amiga?
3: Amém.
2: Alô, e vamos que vamos, é eu e você, você e eu. Olha, lembrando que aos domingos não tem um pão com linguiça, né? 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Boa tarde.
3: Boa tarde.
2: Quem tá falando?
3: É Irene.
2: Ó, dona Irene, tudo bem com a senhora, dona Irene?
3: Tudo bem.
2: Ó, eu quero saber o seguinte aqui, minha amiga. O que é o que é? Quanto mais lavo, mais sujo fica.
3: É água.
2: Vou colocar aqui, dona Irene. Um abraço é pra quem, minha amiga?
3: Aqui hoje eu vou mandar também pro padre Cássio, que tá aniversariando hoje. Que Deus dê a ele muitos anos de vida e muita saúde.
2: Ah, tá certo. Daqui a pouco eu vou pôr, inclusive, eu ia colocar o seu áudio aqui. Daqui a pouco eu ponho a música que a senhora pediu. Tá ok, amiga?
3: Tá, e todos os aniversariando do dia.
2: Tá bom, um abraço. E vamos que vamos, hein? 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Que é pra garganta. Rapaz do céu, é excelente. Boa tarde.
4: Boa tarde.
2: Ô, quem tá falando conosco?
4: O Davi.
2: Ó, é o Davi. Tudo bem com você aí na esperança, Davi?
4: Tudo bom.
2: Ó, eu quero saber o seguinte aqui, meu amigo. O que é o que é? Quanto mais lavo, mais sujo fico, cara.
4: Água.
2: Vou colocar aqui, Davi. Um abraço é pra quem, meu amigo?
4: É a família pra vocês da Lorde. Posso pedir uma música?
2: Qual seria?
4: Michael Jackson, Thriller.
2: Olha, eu vou ver aqui, tá bom? Tem caçamba?
4: Tem.
2: Ó, vamos ver quem vai chegar. Vamos ver quem vai chegar, hein? Tamo nas perobas. Boa tarde. Alô, boa tarde.
4: Boa tarde.
2: Ô, Arthur, tudo bem com você, meu amigo?
5: Tudo bom?
2: Ó, o que é o que é? Quanto mais lavo, mais suja fico.
5: É água.
2: Eu vou colocar aqui, Arthur. E o abraço vai pra quem, meu amigo?
5: Pra minha família, pra vocês da arte. Posso pedir uma música?
2: Qual seria?
5: Eduardo Costa, mãe.
2: Olha, eu vou ver aqui, tá bom?
5: Tá bom.
2: Um abraço. E vamos que vamos. É, eu e você, você e eu, hein? É, deixa eu ver aqui, eu havia falado e estava mesmo aqui prontinho o áudio dela para me colocar. Deixa eu ver aqui o recadito, ouçamos.
24: Boa tarde, João Batista. Faz favor de tocar uma música para mim. É Solidão de Amigos com Gessé, quero oferecer para todos os familiares e todos os ouvintes. Aqui eu quero mandar também hoje um abraço para o padre Cássio, que está fazendo aniversário, tá?
2: Ó, ele tá chegando aqui, a marmita dele cobre o rosto, o prato, olha só.
25: Boa tarde, seu João. Aqui é o Xandinho do Mercado BH, beleza? Aqui, manda um abraço pra toda a galera que me acompanha no meu Facebook, no meu WhatsApp e no meu Instagram. E pra Amanda Santos e pra Adriana daqui do Bar da Glória, que é dona do bar restaurante Nova Geração. Galera, se vocês estiverem procurando bar restaurante melhor pra almoçar, fazer um lanche gostoso, é na Adriana e na Amanda Santos. Bar restaurante Nova Geração. 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E mando outro pro senhor e pra todos vocês da Rádio Cultura.
2: Tá aí, né? Virou marqueteiro agora, né? Propagandista. Meu amigo Xandinho, aí do BH. Chegando, nada mais que nada menos, Jessé, solidão de amigos. Cadê?

0: Aí, Estação JB, tocando que toca você, recordando sucesso em Jessé, solidão de amigos. 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É, trabalhou muitos anos aí na pasta da agricultura da nossa querida prefeitura de Santos Dumont, Minas Gerais, terra do pai da aviação. Vamos que vamos, 1h46.
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0: 1h46.
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12: 1h50 e vamos aí ver pra onde tá indo a Piranguinha, hein? Boa tarde.
13: Boa tarde.
12: Quem tá falando?
13: Não
12: entendi. Ô Marlene, onde você fala hoje, Marlene?
13: Tô aqui no Bairro Favorecida.
12: Olha, eu quero saber o seguinte aqui, ô Marlene, se liga aí, minha amiga, o que é o que é, hein? Quanto mais lavo, mais suja fico.
13: A água.
12: Vou colocar aqui, Marlene, um abraço, vai pra quem, minha amiga?
13: Irmão, podia pedir uma música do Amado Batista, secretária?
12: Olha, eu tenho que ver aqui, qual seria?
13: Secretária.
12: Eu vou ver aqui. O abraço é pra quem, minha amiga?
13: Eu queria mandar pro meu irmão lá no São Miguel, tá?
12: Ah,
13: todo
12: então
13: mundo
12: tá
13: que
12: bom.
13: Tá lá junto com ele lá, né? E todos os ouvintes.
12: Tá certo. Então um abraço carinhoso pra você e uma boa sorte, ok?
13: Obrigado.
12: De nada, e vamos que vamos, é a Estação JB, fazendo a alegria da cidade, sem medo de errar, né? Vamos que vamos, até as 3 horas nós deixamos fluir a alegria, né? Aqui não tem brecha pra tristeza, não. Aqui é show tristeza. É, cuidado aí, hein? Se você tá dando brecha pra tristeza, sabe quem gosta dela? É o encardido. O encardido gosta de 2 coisas na pessoa: é tristeza e murmuração. E o povo murmura desde a época da saída do Egito, né? O povo para murmurar nesse mundo criado por Deus. Boa tarde!
13: Boa tarde, João.
12: Opa, é minha amiga Vera?
13: Eu mesmo.
12: Ô, como é que tá o Calixto aí, Vera?
13: Ah, tá um pouco nublado.
12: Ó, a chuva molhou as couves aí, Vera?
13: Oi?
12: A chuva molhou as couves aí, não?
13: Olhou.
12: Tá certo. Ó, eu quero saber o seguinte, ó. O que é o que é? Quanto mais lavo, mais suja fico.
13: A água.
12: Ó, vou colocar aqui, Vera. E o abraço é pra quem, minha amiga?
13: Ó, pro Orlando, com muito carinho pra você, Cristina, Zassi, João Henrique, Louris, Rogério Brasil, Carla, Dona Mercedes. E especial hoje pro padre Cássio, que tá me desorientando. Que Deus abençoe ele.
12: Ah, tá certo. Então, um abraço carinhoso pra você e uma boa tarde pra você e Orlando, ok?
13: Obrigada. Fica com Deus.
12: Tá certo. Olha, gente, vamos comprar o JF da sorte. Esse final de semana tá barato, R$5, hein? É, vamos comprar porque a sorte tá rodando. Aí o meu amigo Orlando e a Vera também são revendedores do JF da sorte. Boa tarde.
14: Boa tarde, Batista.
12: Oi, Marli. Tudo bem, Marli?
14: Tudo bem com você?
12: Na graça. Menino, hoje eu quero saber o seguinte aqui, ó. O que é o que é? Quanto mais lavo, mais suja fico.
14: Água.
12: Vou colocar aqui, Marli. O abraço vai pra quem, minha amiga?
14: O abraço vai pra você e toda a sua família, pra todos os ouvintes da rádio, pro meu marido Sebastião, meus filhos Camilo e Federico, pra minha mãe Aparecida, minha irmã Marisa, que ela já espera te ouvindo. Ela e São Domingos, meu cunhado Domingos, a minha sogra também, tio, seu Pedro, das minhas amigas Nilma, Marina, Maria Alfa, Graça, Dona Augusta e a Kelly.
12: Então, um abraço carinhoso para você e uma boa sorte, ok, Marli?
14: Obrigado, tchau.
12: Tá certo, um abraço. É o Estação JB, a Piranguinha roda, roda os 4 cantos da cidade e, consequentemente, aí os 5 continentes. Boa tarde! Quem tá falando?
15: Elizabeth.
12: Oi, Elizabeth, eu ia perguntinha que não quer calar, com meia ou sem meia?
15: Tá de meia. Ah,
12: tá certo, e eu quero saber o seguinte, minha amiga, o que é o que é? Quanto mais lavo, mais suja fico.
15: A água.
12: Ó, vou colocar aqui, ó. E o abraço é pra quem, minha amiga?
15: Eu vou mandar pra Carla, aí do quarto depósito, a Dona Penha, pra Lauci, pra Marlene, pra Dona Juraci, pra Valesca lá em Juiz Fora, e a Denise no Santo Antônio, e pra todos que estiver me ouvindo.
12: Ah,
15: e
12: então...
15: pro Padre Cássio, que tá fazendo aniversário hoje.
12: Tá certo, então um abraço carinhoso pra você e uma boa sorte, ok?
15: Falou, tchau.
12: Tá certo, opa. E vamos que vamos. Ah, deixa eu mandar um abraço carinhoso aí pra Lia, né, o povo aí da comunidade Santa Rita, né, aqui no Bairro das Flores, que agora todas as quartas-feiras tem lá a celebração da palavra, né? Às 7 horas da noite, pra Silvana, todo o povo aí, o Eduardo, né? Ô, rapaz, ontem depois da celebração teve um macarrão, meu amigo, aí você já imaginou, né? É, eu vou ficar colocando aí na sua... Você sabe quantas cumbuquinhas de macarrão, né? Não foi cumbuquinha, só pouco eu comi, não. Dentro da cumbuquinha vem o macarrão. Será quantos que eu comi, hein? E o macarrão tava bom demais da conta, rapaz. Que isso? Eduardo Costa, mãe!

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1: Aí, sucesso de Eduardo Costa, mãe. É, me lembrei da minha aqui agora, hein? Graças a Deus, durante 8 anos eu cuidei dela. É isso aí, meu querido, minha querida. Olha, lembrando de você, Igreja de São Sebastião de Rocha Dias, Santa Missa, no domingo, dia 30 de agosto, próximo domingo, né? Às 14h, Igreja de São Sebastião em Rocha Dias. Teremos aí um café compartilhado, né? Se você puder, traga uma colaboração para compartilharmos. Então, no próximo domingo, Igreja São Sebastião em Rocha Dias, Santa Missa, é dia 30 de agosto, último domingo de agosto, às 14h. Vai ter lá, ó, depois da missa, um café compartilhado. Se puder, traga uma colaboração para compartilharmos. Olha, hora cheia, hein? Daqui a pouco voltando e já vamos adentrar, meu querido, minha querida, a última hora da programação. Olha, eu tenho falado isso há tempo, tenho observado. O tempo tá passando e muito depressa, né? E muito depressa. 2 horas em ponto.
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1: 2 e 2.
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17: 2:10. Olha, adentramos aí a última hora da nossa programação desta quinta-feira, hein? Dia 27, meu querido. E minha querida, de agosto de 2026. Olha, ô, minha amiga Elizabeth, dá uma olhadinha como é que você... Não precisa mais. Não precisa porque ele já tá tocando, então quer dizer que tem gente que quer participar com a gente. Boa tarde!
18: Boa tarde.
17: Opa, quem tá falando conosco?
18: É o Renato.
17: Ô, Renato, tudo bem, Renato?
18: Tudo bem.
17: Olha, eu quero saber o seguinte aqui, meu amigo, o que é, hein? Quanto mais lavo, mais suja fico.
18: É a água.
17: Vou colocar aqui, Renato, e o abraço vai pra quem, meu amigo?
18: O abraço vai pra todos vocês aí da rádio, pra todos os ouvintes, pra todos meus amigos, e toda a minha família.
17: Ah, tá. Tem caçamba?
18: Tem caçamba.
17: Olha, eu mesmo bate o local, mesmo bate fome, aonde tá a corda, tá, caçamba. Boa tarde. Vai, cadê?
19: Boa tarde.
17: Oi, minha amiga Cici, tudo bem, Cici?
19: É.
17: Olha, eu quero saber o seguinte aqui, meu amigo, o que é, hein? Quanto mais lavo, mais suja fico.
19: É a água.
17: Ó, vou colocar aqui, Cici, um abraço vai pra quem, minha amiga?
19: Ó, especialmente pro meu esposo, pra toda a família de vocês e todos os ouvintes.
17: Tem uma caçamba aí, amiga?
19: Aqui, o Renato quer falar contigo pra tocar uma música pra ele.
17: Ó, mas qual seria?
18: É com a Bete Guzzo, aquela música que canta Bandido.
17: Como é que é?
18: Bete Guzzo.
17: Hã?
18: É a música que canta aquela que fala assim, bandido, você meu é bandido.
17: Deus, agora tem ele que quer cantar, já no Basso Lineu, agora tem o... Ah, meu Deus do céu, eu vou ver aqui. Ó, oh, mas tem uma caçamba aí, não?
18: Tem mais um.
17: Ó, oh, misericórdia. Ai, tá cheio de cantor aí agora. Vamos ver, boa tarde.
19: Boa tarde.
17: Ô, Lúcia, tudo bem, amiga?
19: Tudo bem,
17: ô,
19: você?
17: Já não basta o Lineu agora cantando, agora tem o Renato. Eles vão fazer a dupla aí, tô em pé e tô caído. Ah, ai! Ó, o que é, o que é? Quanto mais lavo, mais suja fico.
19: É a água.
17: Ó, vou colocar aqui. Um abraço vai pra quem, minha amiga?
19: Vai pra todos os ouvintes, vocês da rádio, a minha família, especialmente o Padre Picasso.
17: Ah, tá. Tem mais gente aí, não?
19: Não.
17: Ó, tá certo então. Um abraço, viu? Tá aí, é a nova dupla do pedaço. É Renato e Lili. Tô em pé e tô caído. Vamos ver onde nós vamos. Boa tarde.
20: Boa tarde.
17: Quem tá falando conosco?
20: Maria José de Nova Dores.
17: Ô, Maria José, tudo bem? Nova Dores, Maria José?
20: Tudo bem, graças a Deus, e aí?
17: Na graça, olha, eu quero saber o seguinte, o que é, quanto mais lavo, mais suja fico.
20: A água?
17: Vou colocar aqui, Maria José, e o abraço vai pra quem, minha amiga?
20: Meu abraço vai pra minha filha Alice da Nascosse, para o meu filho Alvino lá de fora, E para o meu colega Valdir, lá no Quadro Exército. E para o meu esposo Rob. E para a dona Orquestra, todo que já ligou para aí.
17: Ah, então tá certo. Tem caçamba?
20: Essa caçamba todo dia tá perto de mim. Tem gente mais chamada grande mesmo.
17: Ai, meu Deus do céu. Vai chegar ele então, hein? Vai chegar o meu amigo Robson.
0: Opa!
17: Boa tarde, Robson!
0: Boa tarde!
17: Olha, eu quero saber o seguinte, meu amigo. O que é? Quanto mais lavo, mais sujo eu fico?
0: Hein?
17: Quanto mais lavo, mais suja fico?
0: Água.
17: Vou colocar aqui, Robson, um abraço. Vai pra quem, meu amigo?
0: Pra mim foi mais José, pro Valdir e pra filha da mais José, pro Vilino. E para dar uma parecida o seu Roberto nas costas.
17: Ah, então um abraço carinhoso para vocês aí, uma boa tarde, ok?
0: Tá. E vocês também, tá?
17: Tá certo, e vamos que vamos. Ó, falar em dores, vou estar aí no próximo sábado, hein? A partir das 6 horas da tarde, se Deus quiser, com uma noite de espiritualidade, eu ministrando a palavra, as orações, o meu amigo Rafael ministrando a música, né? O Lili já tá querendo café, tá vendo? É só falar das missões, começa a aparecer o Lili e o Ivani, esses dois irmãos, esses caras é bitoneiro, hein? Esses caras comem bem. É, e tem o meu Bitoneira Júnior, né? Olha, lembrando a você que o almoço São Miguel vai acontecer no próximo domingo, né? Dia 30, de 11 horas a 1 hora. E você, comprando o valor antecipado, você paga R$25. Lá na portaria, o valor já muda, hein? Já acrescenta R$2. Aí vai para R$27. E o cardápio, ó, especial aqui, ó. O arroz, feijão tropeiro, macarronada, salpicão e frango assado. Tudo feito com muito carinho. Então, se você comprar o seu cartão antecipadamente, você paga R$25. Se você deixar para comprar na portaria, vai ser R$27. Lembrando que vai estar servindo também o Marmitex, né? Olha, o presidente da Liga Católica, Gildo Francisco da Silva, convoca todos os liguistas para a reunião que acontecerá amanhã, sexta-feira, às 6 horas, no Centro de Pastoral da Paróquia São Sebastião. Tá aí, presidente da Liga Católica, Gildo Francisco da Silva. Você conhece ele? Vulgo Gildo cantor. Convoca todos os liguistas para a reunião que acontecerá amanhã, sexta-feira, às 6 horas da tarde, no Centro de Pastoral da Paróquia São Sebastião. Meu amigo Gildo faz um quibe, olha, rapaz do céu, hein? É gostoso demais. 2:16.
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22: 2:16.
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4: 2:23, eu e você, você e eu juntinho aí até as 3 horas da tarde. Já estamos na última hora da nossa programação. Boa tarde!
5: Boa tarde, seu João.
4: Opa, Roberto Escobar. Tudo bem, Roberto Escobar?
5: Tudo bem, senhor, seu João?
4: É graça. Eu quero saber o seguinte aqui hoje, Roberto Escobar. O que é o que é, hein? Quanto mais lavo, mais suja fico.
5: É água.
4: Eu vou colocar aqui o abraço. Vai pra quem, Roberto Escobar?
5: Vai pro meu amigo Ócio, que está aqui comigo. Tá o Manel, o Carlinho. Vai pro Zé Caraca, pro Tim Moreno. Vai pro... Vai pra tia Penha, pra Carla, pro Elci, pra Gessi, pra Dona Hortência, pro Reinaldo Bahia, pra Maria, pro Jorge, pra minha esposa lá em casa, pra minha cunhada, pro meu enteado, vai pro menino lá do box, vai também pro Clerim, lá no restaurante, e vai pro menino aqui da praça, e vai pra você, e vai pro pessoal lá da represa, o Juscelino, mais o Manco, mais o Celso, e vai pra todo, pro seu filho na farmácia e pra toda a sua família.
4: Ó, então um abraço carinhoso pra você e uma boa sorte, viu, João Alberto?
5: Falou, meu querido.
4: Falou, e vamos que vamos. Ó, lembrando você que acontece todos os dias, né? Ali no Santuário São Miguel, a quaresma de São Miguel, às 6:20. Menos um domingo que não tem. De segunda a sábado, né? Você quer participar, quer avivar aí a fé e fortalecer na caminhada? Todos os dias, né? De segunda a sábado, quaresma de São Miguel, aqui no Santuário São Miguel, às 6:20, né? Ô, meu amigo, sou João do Gesso, deve estar ligado conosco. Como é que é, meu amigo? Vão voltar, ou seja, vai ter o prazer de anunciar conosco aqui, ó. É só anunciar conosco que aí o serviço vai dobrar, viu, seu João? É, seu João, já vai entrar agora, ó. Na próxima terça-feira já é 1º de setembro, ó. Vamos aí, ó. Vamos fazer aí esse comercial conosco, viu, seu João? Chegando aqui, ó. Deixa eu atender. Quem que me pediu sua música aqui? Rapaz do céu, já até esqueci, mas... Ah, não, acho que foi a Marli do Bar Nosso Aparecido. Ó, quem vai dançar agora é o Isaac, é o meu Bitoneira Júnior. Se liga aí, amigo! Amado Batista, secretária!

0: aí, recordando o Amado Batista, secretário, hein? Atenção, a campanha de multivacinação continua nas unidades de Santos Dumont. Dia 29 agora, próximo sábado, teremos vacinação nas unidades de saúde e no centro de imunização. Leve o cartão de vacina CPF ou cartão SUS, né? Então tá aí, ó. Campanha de multivacinação continua nas unidades de saúde de Santos Dumont. No próximo sábado, dia 29, sábado, teremos vacinação nas unidades de saúde e no centro de imunização. Leve cartão de vacinação, CPF ou cartão do SUS. Olha, vamos aqui pro comercial, porque daqui a pouco, voltando, aí vai ser a último bloco, né, da participação do ouvinte nesta quinta-feira. 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
6: 2:31.
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0: 2:34 e vamos que vamos, é o último bloco da participação do ouvinte. Vamos ver pra onde tá indo a Piranguinha. Boa tarde.
16: Boa tarde, João Batista.
0: Quem tá falando?
16: Moema.
0: Ô, Moema, tudo bem na Capitão Nestor, Moema?
16: Graças a Deus.
0: Olha, eu quero saber o seguinte aqui, meu amigo, o que é, hein? Quanto mais lavo, mais suja fico.
16: água.
0: Vou colocar Moema. Um abraço vai pra quem, minha amiga?
16: Vai pra você, sua família, minha família e todos os ouvintes.
0: Ó, então um abraço carinhoso pra você. Outro. E uma boa sorte, ok, amiga?
16: Obrigada.
0: Tá certo, já que eu tô aí na Capitão Nestor, um abraço carinhoso aí pros nossos vovôs, as nossas vovós, aí no Lar São Miguel, né? Os funcionários aí do Lar São Miguel, os vicentinos que muito batalham pra que essa obra esteja aí, continue em nossa cidade. Boa tarde!
4: Boa tarde, João.
0: Oi, a Keila. Tudo bem, Keila?
4: Tudo jóia.
0: Olha, eu quero saber o seguinte aqui, ô Keila. Se liga aí, minha amiga. O que é o que é, hein? Quanto mais lavo, mais suja fico.
4: É a água.
0: Vou colocar aqui, Keila, e o abraço vai pra quem, minha amiga?
4: O abraço vai pro Padre Cássio, pelo aniversário dele. Vai pra você e vai pra todos os ouvintes.
0: Ó, então um abraço carinhoso pra você e uma boa sorte, ok, amiga?
4: A Isabela quer falar contigo.
0: Ó, então vamos lá. Isabela vai chegar chegando, minha querida amiga Isabela. Boa tarde, Isabela.
17: Boa tarde.
0: Oi, eu quero saber o seguinte, hein? O que é o que é? Quanto mais lavo, mais sujo fico.
17: Água.
0: Vou colocar aqui, Isabela, e o abraço vai pra quem, minha amiga?
17: Vai pra minha mãe, vai pro meu pai, vai pro meu irmão, vai pra minha avó, pra todos os ouvintes, tchau.
0: E um abraço, tá aí. Tchau.
4: Obrigado, João.
0: Tchau, tá aí, né? Ei, criança tem sinceridade, né? Ei, vamos que vamos, é o último bloco. É o Trajano hoje, dando aquele brinde como acontece às quintas-feiras, né? Boa tarde.
18: Tá, João Batista.
0: Opa, quem tá falando conosco?
18: É a Rosana do Quarto Depósito.
0: Oh, é a prima do Canjica. Tudo bem, Rosana?
18: Tudo bem, você?
0: E aí, eu tô de olho nesse porco aí do teu tio José Cândido. Já tá na hora de sangrar ele, viu? Que é o que é? Quanto mais lavo, mais suja fico.
18: Água.
0: Vou colocar aqui, Rosana, o abraço vai pra quem, minha amiga?
18: Vai pra vocês e toda a minha família.
0: Então um abraço carinhoso. Tem caçamba?
18: Tem caçamba.
0: Então vamos ver quem vai chegar chegando aí. Vamos ver aqui. Boa tarde.
18: Boa tarde, João.
0: Quem tá falando?
18: Juliana.
0: A Juliana. Ô, Juliana, minha amiga, é o seguinte, hein? O que é o que é? Quanto mais lavo, mais suja fico.
18: É a água.
0: Vou colocar aqui o abraço. Vai pra quem, Juliana?
18: É pra vocês da rádio, pra toda a minha família.
0: Então um abraço carinhoso pra vocês aí e tudo de bom e uma boa sorte, ok?
18: Obrigado.
0: De nada, vamos que vamos. É o último bloco da Piranguinha. É o último bloco, hein? É o último bloco. Será pra onde ela vai? Fica no quarto depósito ou vai pra outro bairro, hein? Boa tarde. Boa tarde. Alô, boa tarde.
19: Fala, João Batista!
0: Oi, Socélio, homem alegria! Tudo bem, Socélio?
19: Tudo bem!
0: Olha, eu quero saber o seguinte aqui, meu amigo, o que é, hein? Quanto mais lavo, mais suja fico!
19: Água!
0: Vou colocar aqui um abraço, vai pra quem, Socélio?
19: Precisa pra mim, precisa do espaço, Roberto Robal, pra Márcia, pra Cristina, pra Loura do Tchã, pra Marlene, pra todos os meus amigos!
0: Então um abraço carinhoso pra você e uma boa sorte, ok, amigo? Tá certo. Um abraço. Vamos que vamos. Ontem o seu Célio ganhou e deu um brinde pra mim. Obrigado, viu, seu Célio? Já passei lá hoje no Gabriel e falei, o ganhador de ontem deu um brinde pro João Batista. Boa tarde. Alô, boa tarde.
20: Alô.
0: Quem tá falando?
20: Ana Maria.
0: Ô, Ana Maria. Qual bairro, Ana Maria?
20: Corvo do Ouro.
0: Corvo do Ouro. Eu quero saber o seguinte aqui, meu amigo. O que é o que é? Quanto mais lavo, mais suja fico.
20: A água.
0: Vou colocar aqui. O abraço é pra quem, minha amiga?
20: É pra toda minha família e todos os ouvintes da Rádio Cultura.
0: Tem caçamba. Tem caçamba?
20: Tem.
0: Então vamos ver. Vamos ver. Porque quem vai chegar? Boa tarde.
21: Boa tarde.
0: Oi, Ronaldo. Tudo bem, Ronaldo?
21: Tudo bem.
0: Então tá bom. Menino, quer saber o seguinte. O que é o que é? Quanto mais lavo, mais suja fico.
21: Água.
0: Vou colocar aqui. O abraço é pra quem, meu amigo?
21: Um abraço a todos os ouvintes da Rádio Cultura e toda a minha família.
0: Então um abraço carinhoso pra vocês aí. Uma boa sorte, ok?
21: Valeu.
0: Tá certo. Então fechamos a conta, passamos a regra. 33 participações. Tem um recado aqui. Tem um convite. Ouçamos.
1: Louvado seja nosso Senhor Jesus Cristo, para sempre seja louvado. Quem vos fala é o Padre Cássio, no programa do João, aí na nossa Super Rádio Cultura. João, divulga para nós, por favor, a missa do dia 31 de agosto, segunda-feira, às 15 horas na Ermida. Nos encontraremos lá para louvar e bendizer a Deus. Até lá, tchau, tchau.
0: Aí, missa no pedacinho do céu, próxima segunda-feira. Chegando, Bete Guzzo, bandido.

0: Ivete Guzzo, Bandido, Estação JB, tocando o que toca você, né? Lembrando a você que nós tivemos, então, 33 participação nesta quinta-feira, dia 27 de agosto de 2026, né? Lembrando a você que a pergunta foi o seguinte: o que é o que é? Quanto mais lavo, mais suja fico? Quem respondeu a água, acertou. A resposta correta é a água. Daqui a pouco nós vamos voltar para finalizar a programação e ver quem é o ganhador ou ganhadora do brinde aí do meu amigo Trajano Pedrosa, o melhor pão com linguiça da cidade. 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Que você pode comprar o tablete aí a R$ 3,00. E do lado do meu amigo Trajano tem a banca do martelo. Ó, rapaz, é uma banca eclética, nós poderíamos assim dizer. Lá você encontra uma variedade de doces cristalizados, né, também pastosos, a linha de mel dele, meu amigo, depois que ele começou aí a me dar lá o mel com bastante coisa, né, realmente pra garganta, nossa, tá bom demais da conta, né? E o meu amigo Silvinho, né? O Silvinho aí na feira vendendo Coca-Cola do queijo, é bela nata, né? E ó, é o veinho lá da feira, você vê assim a barraquinha dele, vê uma barraquinha, tem umas garrafas de Coca-Cola assim, ó, pendurada, é ali, é um veinho da barba branca, já tá se preparando pra fantasiar de Papai Noel. Quem conhece é o meu amigo aí, o Silvinho, que trabalhava na pasta da agricultura, na prefeitura, né? Inconfundível, pode comprar os produtos dele. Rapaz, recentemente ele me deu lá uma mussarela, aquelas bolinhas, né? Temperada, meu amigo, top de linha. Domingo também, aquele queijinho, bom demais. Vamos aqui pro comercial, porque daqui a pouco voltando para finalizar a programação. Tá passando muito rápido. 2:46.
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2: 2:46.
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6: Duas horas e 49 minutos, olha, momentos finais aí da nossa programação, né? Então nós tivemos aqui 33 participações e o sorteador me deu o número 19. Ó, saiu pra ela, hein? Isabete, hein? A Isabete fatura o brinde lá do meu amigo Trajano Pedrosa. Bem, eu vou mandar o seu nome pra lá, porque geralmente é seu filho que pega, né? Ou ele pega no domingo na feirinha, ou quarta-feira aqui é também na feirinha, né? Então a Isabete do Quarto Depósito fatura o brinde de hoje, hein? Olha, um abraço aí pra família Buscapé, Reinaldo Bahia, Fátima, Maria, Laura e Dona Hortência, e também a Carla aí no Quarto Depósito, né? A Alessandra lá em Mantiqueira, o Hélio nas Perobas, a Vera no Corvo do Ouro, a Cacilda na Graminha, o Lili na Graminha, a Ilma no Corvo do Ouro, Maria da Glória do Bairro Nossa Senhora da Glória, a Irene aqui do centro, né? O Davi, o Arthur aí nas Perobas, Marlene no Bairro Nossa Senhora Aparecida, a Vera no Calixto, a Marli no Corvo do Ouro, a Nisabete do Quarto Depósito, que foi a ganhadora, já tem o nome dela aqui, né? O Renato Assisi e a Lúcia aí no Corvo do Ouro, a Maria José e o Robson em Inovadores, o Roberto Escobar no Quarto Depósito, Moema na Capitão Nestor, Keila e Isabela no Corvo do Ouro, Rosana e Juliana no Quarto Depósito, o Célio, o Homem Alegria no Bairro Nossa Senhora Aparecida, Ana Maria e Ronaldo aí no Corvo do Ouro. Então, tivemos 33 participações. Olha, nosso abraço carinhoso aí pro José Calazans, né? O meu amigo Zé da Funerária, apagando velhinha, acendendo esperança, a Tânia Oliveira, a Regina Pascoal, a Arlene, Helena também, apagando velhinha, acendendo esperança. Temos também a Tatiane Rosa, o Cosme Oliveira e a Tiara Tavares, apagando velhinha, acendendo esperança, e também o nosso querido Padre Cássio, apagando velhinha, acendendo esperança. Os aniversariantes do dia, votos aí de felicidade plena, nós desejamos a vocês aí voto de felicidade plena, né? E que possa estar conosco durante muitos anos, apagando velhinha, acendendo esperança. Um recadito aqui, ouçamos.
7: Fala, JB, boa tarde, aqui é o tio William dos Tempinhos, tudo bem? Aqui tem como você mandar uma música pra mim? Girassol, com Priscila Alcântara e Whindersson Nunes. Mandar pra minha esposa Abel, minhas filhas Maiara, Maria, Marina, o Francisco da Ponte Preta, para Maria Lívia e para Daniel. Obrigado, boa tarde.
6: Tá aí, aproveitar essa canção aqui e oferecer também para os aniversariantes do dia. Então chegaram Priscila Alcântara com Anderson Nunes, Girassol.

0: Daí, Estação JB, tocando o que toca você, né? Obrigado aí pela companhia, obrigado pela sintonia. Olha, lembrando você que amanhã é sexta-feira e às sextas-feiras nós temos brinde aí do meu amigo, o Daniel do Açougue, Rei da Carne, né? Imperdível. Obrigado pela companhia, obrigado pela sintonia. Lembrando você que na sequência nós teremos aí o Fato em Prosa e depois fecha a programação Edson Palma com o programa Tarde Total. Lembrando aí a paróquia de São João Batista, amanhã, a partir das 6 horas da tarde, ou seja, não, 6 horas vai ser Inovadores no sábado, né? Amanhã, às 7 horas da noite, aí na paróquia São João Batista, como acontece agora todas as últimas sexta-feira do mês, nós temos um grande momento oracional com as mãos ensanguentadas de Jesus, né? Então não deixe de estar aí participando conosco, sempre agora, toda a última sexta-feira, começamos no mês de julho, né? Às 7 horas da noite, na paróquia São João Batista, aí no distrito de São João da Serra, né? Mais uma vez agradecendo aí o Padre Francérgio pela abertura das suas comunidades para que a gente possa desenvolver aí o nosso trabalho de evangelização. Nunca sozinho, estou lá com meu amigo Rafael, sempre gostei de trabalhar com música, porque eu sei a importância da música, né? Ela edifica como dá rasteira também, né? Ah, e como, né? E como? Então, estaremos lá, eu ministrando a palavra, as orações, ele ministrando a música. Um abraço aí para minha amiga Margarete, que o pessoal do movimento da bandeira do Divino Espírito Santo sempre também conosco aí nas empreitadas que nós temos aí em São João da Serra, na paróquia São João Batista. Meu querido, minha querida, agora tá na hora de eu ir, né? E tá passando rápido. São exatamente 2 horas e 58 minutos. Até amanhã, se Deus quiser.
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1: 2:59.
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1: 6 horas.
3: Ó Maria Santíssima, que em vossa imagem milagrosa de Aparecida espalhais inúmeros benefícios sobre o Brasil. Eu, embora indigno de pertencer ao número dos vossos servos, mas desejando participar dos benefícios da vossa misericórdia, prostrado a vossos pés, consagro-vos o entendimento, para que sempre pense no amor que mereceis. Consagro-vos a língua, para que sempre vos louve e propague a vossa devoção. Consagro-vos o coração, para que depois de Deus vos ame sobre todas as coisas. Recebei-nos, ó Rainha incomparável, no ditoso número dos vossos servos. Acolhei-nos debaixo da vossa proteção. Socorrei-nos em nossas necessidades espirituais e temporais, e sobretudo na hora da nossa morte. Abençoai-nos, ó Mãe Celestial, e com vossa poderosa intercessão fortalecei-nos em nossa fraqueza, a fim de que, servindo-vos fielmente nesta vida, possamos louvar-vos, amar-vos e render-vos graças no céu, por toda a eternidade, assim seja. Pela intercessão de Nossa Senhora Aparecida, Rainha e Padroeira do Brasil, a bênção de Deus Onipotente, Pai, Filho e Espírito Santo, desça sobre vós e permaneça sempre. Amém.
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Boa tarde, Santos Momo. Excelente tarde, você que tá ligadinho, ligadão, ligadaço aqui na 90.1, nesta quinta-feira, dia 27 de agosto. Mês de agosto, ops! Você foi, né? Hoje, última quinta-feira do mês de agosto, segunda-feira, último dia. E aí, quando chegar segunda-feira, a gente, né, ressuscita aquelas velhas músicas, quando entrar setembro, ou nas manhãs de setembro. Adoro. Gente, vamos combinar que setembro, na minha humilde opinião, setembro é o mês mais lindo do ano, tá? Eu gosto demais do mês de setembro. Não vou nem falar por quê, mas eu gosto, né? Quem me conhece.

0: pensar por quê. Vamos ver aqui. 27 de agosto passados aqui, no ano de 1883, o vulcão localizado na Indonésia sofria sua explosão mais cataclísmica, gerando o som mais alto já registrado na história moderna, que foi ouvido a 4.800 quilômetros de distância, desencadeando tsunamis devastadores. Foi a erupção do vulcão Krakatoa. Olha, eu já vi um ano, esse nome não me é estranho. Em 1928, a assinatura do Pacto Kellogg-Briand, representantes de 15 nações, assinavam em Paris o tratado internacional que proibia a guerra como um instrumento de política nacional, um importante antecedente para o direito internacional moderno. E em 1939, o primeiro voo de um avião a jato, Heinkel-Hi 178, realizava o primeiro voo da história movido exclusivamente por um motor a jato, marcando uma revolução definitiva na engenharia aeronáutica. Hoje, dia 27, é o dia do psicólogo, homenagem a esses profissionais, celebrado desde 1962, né, ano em que a profissão foi oficialmente regulamentada no país. Esses que são, como posso dizer assim, mandados, né, para melhorar a nossa sanidade mental. São essas pessoas, né, que nos ouvem, nos aconselham, para nos ajudar aí nas intempéries, né, ou na vida louca que nós estamos vivendo ultimamente, né? Hoje também é o dia do corretor de imóveis, data dedicada a reconhecer o trabalho dos corretores e intermediadores imobiliários, lembrando a promulgação do decreto número 4.116 de 1962, que regulamentou a categoria profissional no Brasil. Foi no mesmo ano, inclusive, né? O corretor de imóveis e também o psicólogo. O psicólogo foi na Lei 4.119 e os corretores na Lei 4.116. A diferença, se bem que, assim, né? Eu ia falar que a diferença é que hoje tem muitas pessoas que não são formadas, não têm, né, a certificação de corretor de imóveis, mas exerce a profissão. Inclusive, né, o sindicato está atuando brabo em cima disso. Não tem como atuar na profissão de psicólogo se não tiver, né, a faculdade de psicologia, mas, porém, contudo, então, todavia, hoje em dia tem muitos terapeutas, né, que se dizem terapeutas, mas que não têm a faculdade de psicologia. E o próprio, né, Federação de Psicólogos de Psicologia também está labutando em cima dessa questão aí já tem um tempinho, né? A gente acompanha aí essa questão que realmente é chata, né? Poxa, a pessoa não tem formação e vai, né? É tipo eu, assim, que sou formada numa faculdade, que a pessoa pode falar também que é jornalista sem ter feito a mesma faculdade, tá? Voltou agora, né? Em voga essa questão do diploma dos jornalistas. Que pena que voltou de uma maneira tão esdrúxula, tão ridícula, que eu até prefiro nem comentar. Neste momento, segundo o Climatempo, 19 graus aqui na Terra do Pai de Inversão, eu acredito que esteja um pouquinho mais o Climatempo. Mas enfim, se você falou, tá dito, né? E ainda aqui, de acordo com informações, a máxima de hoje é 19 mesmo. Sol com algumas nuvens, chuva passageira, tava até fortinha a chuva mais cedo, né? À noite, muitas nuvens, mas com tempo firme, ou seja, não deve chover mais no dia de hoje, pelo menos segundo aqui o Climatempo. Falando entre os aniversariantes de hoje, nós temos aqui, deixa eu ver aqui os nomes dos caras, vamos começar pelos mais novos. Aaron Paul, ator norte-americano consagrado mundialmente por sua atuação premiada como Jesse Pinkman na icônica série Breaking Bad, completando hoje 47 anos de idade. Inclusive, foi do nome dele que eu me inspirei aí, né? Das inspirações que eu tive para colocar o nome de um dos meus filhos foi nele. Meu filho também, que chama Aaron. Deco, 49 anos, ele que é ex-jogador de futebol luso-brasileiro, lendário meio-campista, que brilhou no Porto, no Barcelona, no Chelsea e no Fluminense, além de defender a seleção portuguesa em duas Copas do Mundo. Deixa eu ver mais o que nós temos aqui dentro do aniversariante de hoje. Sara Schalk, acho que é assim que fala sobre o sobrenome dela. 50 anos, atriz canadense amplamente conhecida por papéis de destaque nas séries Scrubs, How I Met Your Mother e por dar voz à personagem Betty na animação Rick and Morty. Tom Ford, 65 anos, renomado estilista, designer e cineasta norte-americano, responsável por revitalizar grandes casas da alta costura, como Gucci, Yves Saint Laurent, antes de criar sua própria marca global. Nem isso é. Tom Ford criou sua marca global, tá certo? Primeiro ele foi melhorando, que já tava bom. Depois você, agora eu já peguei essa expertise, vamos lá. e lançar a minha marca. E agora, 3h09, vem chegando o Toque Cultural com Zé Guerra, João Baldo, que além de escritor, também era chefe de cozinha.
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2: Baiano de Taparica, João Baldo Ribeiro deixou sua marca na literatura e também na culinária. Aos 18 anos já participava de concurso literário. Aos 22 publicava seu primeiro romance, Setembro Não Tem Sentido, e nunca mais parou. Suas obras foram também adaptadas para a TV. O que poucos sabem é que o Baldo gostava de cozinhar e volta e meia preparava alguns quitutes. Com poucos dividiu receitas. Seu editor foi agraciado, não só com seus livros, mas com a receita do prato africano conhecido como alça, que tinha várias grafias. Só podia ser prato de escritor. Sou Zélia Guerra, da Planeta Azul Editora, dando um toque de cultura na sua vida.
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0: Estou de volta agora, 3 horas e 15 minutos. Boa tarde, Sérgio Rodrigues.
1: Oi, Alessandra Batista, como é que tá? Tudo bem? Boa tarde para você, para os nossos ouvintes. Está frio aí, né?
0: É, hoje está mais friozinho, segundo o Climatempo, 19 graus, né? O sol está meio tímido, está saindo e depois se escondendo, mas não está muito quente. Está combinando um pouquinho, está um dia meio triste, combinando meio com a vibe da cidade hoje, né?
1: Pois
0: Tivemos
1: é.
0: algumas percas por aqui.
1: É, teve uma professora e a dona Eni Venâncio, né?
0: Dona Eni Venâncio
1: Que dó.
0: Pimentel, toda vez que ela ligava aqui para a rádio, ela sempre se identificava pelo nome completo, né? Faleceu hoje, vai ser sepultada logo mais às 17 horas. O corpo está sendo velado ali na sala de velórios municipal e às 5 horas vai ser o sepultamento dela. E a professora Franciene Calisto, né? Mais coisa como Tia Fran, ela que dava aula no Vera Marques, foi até professora da minha filha no segundo ano. E também dava aula na creche, né, na escolinha Elizabeth Blackendall. Essas duas escolas, inclusive, Sérgio,
1: Sim.
0: elas no, o Vera Marques cancelou a aula hoje e também amanhã. As crianças do turno da manhã foram liberadas mais cedo por conta disso. E na Elizabeth Blackendall, eu sei que hoje à tarde não teria turno, né? As crianças foram liberadas volta de meio de 40. E eu acredito que amanhã talvez não tenha também, mas eu não tenho certeza nessa informação. Se eu conseguir confirmar, eu falo até o final do programa.
1: É lamentável, né? A dona Eni, ela era ouvinte nossa, né? Já de muitos anos, tive o prazer, né, de conhecer a dona Eni, aí em Santos Dumont, né? Desde a época que nós chegamos, né, e começamos as nossas atividades na rádio, e a gente lamenta, né? Não faz tanto tempo assim que faleceu a dona Carmen Sorriso, por quem nós tínhamos também um carinho muito grande, né? Uma pessoa que realmente era, no, era assim, muito chegada, a gente gostava muito dela também. Então a gente lamenta e fica aqui os nossos pêsames, né, aos familiares, tanto da dona Eni quanto também da professora Fran, por esse momento difícil que a família passa, né, um momento até de surpreendente, né, conforme foi falado, e a gente manda daqui um abraço a todos os parentes e amigos, né, dessas duas pessoas que nos deixam, né, no dia de hoje. Mas vamos lá, faltam 38 dias para as eleições. Estou vendo aqui, Alessandra, que o deputado federal Aécio Neves, que é também presidente nacional do PSDB, está mesmo disposto a entrar no jogo eleitoral deste ano como candidato a senador por Minas Gerais. Ainda falta resolver algumas questões políticas, né, para que o anúncio seja feito, o que pode ocorrer já amanhã, sexta-feira, ou no início da semana que vem. Oficialmente, o deputado mineiro e ex-governador de Minas e ex-senador, ex-candidato à presidência da República também, ainda não falou sobre a sua decisão, mas nos bastidores, de acordo com o jornal O Tempo, é de que ele está convencido a entrar na disputa, desde que sejam feitos alguns ajustes dentro do partido, né? Então, vamos aguardar aí qual vai ser a decisão do Aécio. Ele é do PSDB, ele tem, né, segundo informações que o jornal O Tempo também traz, ele tem condições de lidar muito bem tanto com Lula do PT quanto com Flávio Bolsonaro do PL. Então vamos aguardar aí para ver qual vai ser a decisão do Aécio Neves. Aliás, ô Alessandra, eu nem sabia que ainda podia ter essa possibilidade de alguém definir uma candidatura fora daquele prazo que foi dado lá atrás e que a gente foi seguindo passo a passo aqui, né?
0: Você está falando aí, eu também me surpreendi. Eu estou pensando que talvez eles tenham, sei lá, registrado ele. É tipo o Cleitinho, né? Vamos registrar até ver se ele resolve ou não. Pode ser que tenha sido isso, porque até onde eu sei, a partir do dia 16 de agosto, né, que começou ali o início para as campanhas eleitorais, entende-se que todos os candidatos já têm escrito seus nomes, né?
1: É. E aí o Alexandre Calil, que é um dos candidatos ao governo do estado pelo PDT, anunciou ao Aécio Neves, né, que as portas da chapa dele estão abertas para o Aécio nessa disputa, né, nessa corrida eleitoral, que nós estamos já em plena campanha. E enfim, né, vamos ver se o que o Aécio vai definir, né? Ele foi candidato a deputado federal das últimas eleições, teve aproximadamente 200 mil votos, né, e agora quer retornar ao Senado Federal. Ô, Alessandra, tem uma informação que nós vamos trazer agora, que quem traz para a gente é o William Silva, né? Ele falando sobre: cai o número de eleitores em Santos Dumont. Dados da Justiça Eleitoral revelam que a queda é progressiva. Vamos à reportagem do William.
2: Santos Dumont conta com um eleitorado de 37.639 pessoas, um número inferior ao de 2024, quando tinha 38.149 eleitores, e também menor que em 2022, quando tinha 38.509 eleitores aptos a votar. As informações foram obtidas do Tribunal Superior Eleitoral e consultadas nesta quinta-feira, dia 20. Do total de eleitores, 31.430 têm obrigação de votar, enquanto 6.209 eleitores o voto é opcional. Prevalência feminina: as mulheres continuam sendo a maioria no município, 19.810, representando 53% do eleitorado, e os homens representando 47%, com 17.817 eleitores. Observando as faixas etárias, a maioria dos eleitores tem entre 35 e 39 anos, são 3.369 eleitores, seguido pela faixa de 40 a 44 anos, de 3.354, e posteriormente a faixa de 45 a 49 anos, somados total de 3.343 eleitores. Em relação ao nível educacional, a maior parte do eleitorado de Santos Dumont declarou ter concluído o ensino médio, 10.177 pessoas, 27% dos eleitores. Segundo dados do TSE, em seguida vem aqueles com ensino fundamental incompleto, somados 9.910 eleitores, e depois os que estão com ensino médio incompleto, totalizando 8.740 eleitores. Conforme as estatísticas do TSE, 1.053 pessoas são classificadas como analfabeto, representando 2%. Vale ressaltar que a informação sobre o grau de instrução reflete a situação do eleitor no momento do cadastro ou na última atualização realizada. Quanto ao estado civil, a maioria dos eleitores de Santos Dumont é solteiro, 23.155 pessoas, totalizando 62% do eleitorado. Os casados representam 30%, 11.118 eleitores.
0: Eu acho que a tendência, né? Eu acho que a tendência é só diminuir com o passar do tempo, né, Sérgio? Porque assim, as pessoas mais idosas, né, elas ao longo dos anos, né, elas vão falecendo. E as pessoas não estão tendo mais filhos. Eu não sei qual que é a taxa aqui em Santos Dumont, né, mas a taxa do Brasil é 2, alguma coisa por mulher. Então a tendência realmente é cada vez mais, não só o número de eleitores, mas até a própria população diminuindo, né?
1: Pois é, é interessante como é que essa situação se reflete, né, no dia a dia das nossas comunidades. É uma redução bem significativa, e houve inclusive um percentual da última eleição para cá, quer dizer, em menos de 2 anos, né? Então é uma preocupação, sim. Quando nós chegamos em Santos Dumont em 2010, né, quando assumimos a Rádio Cultura, a cidade tinha acabado de cair de 44 para 42 mil habitantes, né? E agora mantém essa população, mas a gente vê reflexos no eleitorado de Santos Dumont. Eu não sei, não sei qual é a situação que possa ser criada para reverter isso, mas é como você disse, né? As famílias diminuíram muito, né? Hoje em dia são as casas, as famílias estão optando por 1, no máximo 2 filhos, né? Tem tem esse fator, né, da renovação mesmo das gerações, e vai refletir diretamente nas eleições. Tanto que esse ano existe uma campanha muito forte para que as pessoas idosas que não são obrigadas a votar, que compareçam, né, e votem, compareçam nas urnas e votem, que inclusive o voto, né, a partir do momento que a pessoa vota, os sistemas são todos interligados, automaticamente você já está fazendo a sua prova de vida, não vai ter que ir no banco depois, ou até mesmo no aplicativo do INSS, fazer a sua prova de vida. Mas enfim, é um dado importante, é interessante, né? E a gente tem que, depois que passar esse momento eleitoral, passarem as eleições, pensar, né, de alguma forma, discutir, conversar, tanto com a prefeitura ou com outros órgãos públicos do município, a respeito disso, né? Dessa tendência que vem desde 2022, passando pelas eleições de 2024 e agora 2026, com queda progressiva no número de eleitores.
0: Vamos ver como é que vai acontecer, mas eu acho que a tendência é essa mesmo. Eu acho que se a gente for olhar de repente, eu não sei se você chegou a pesquisar os números aí em Juiz de Fora, mas eu acredito que talvez seja uma tendência até nacional essa queda aí no número de eleitores, não só de eleitores, né? Dizem que a própria população, ela teria um pico, me parece que 2030, talvez eu li algo assim, 2032, e que dali ela começaria a baixar, diminuir.
1: Tem uma informação aqui no G1, né, do dia 4 de agosto, que Juiz de Fora tem 394.900 eleitores aptos a votar. 23 mil votantes a menos que a eleição de 2022. Então, quer dizer, é uma tendência mesmo, né? Estamos aqui falando de Santos Dumont, mas você citou Juiz de Fora. Eu fui pesquisar uma matéria que foi atualizada há 3 semanas atrás no G1, falando dessa redução. Perdemos 23 mil eleitores aqui em Juiz de Fora. Isso, segundo a reportagem do G1, após décadas de crescimento da população e do eleitorado, Juiz de Fora registrou uma inversão de movimentos nas duas últimas eleições. Em 2022, o número de eleitores atingiu 418.200 eleitores aptos a votar, né? Mesmo com a população estimada com relação às eleições lá de 2018. Em 2026, parece que está ocorrendo o contrário. Nós temos hoje 567.700 habitantes, com um eleitorado de 394.900 eleitores, né? 23 mil votantes a menos que na eleição passada. É um fenômeno, né? É o que você falou. As famílias estão realmente menores e muita gente também vai embora, né? Sai das cidades, vão para outros lugares, saem das suas cidades de origens, ou vão estudar, ou vão trabalhar em outros lugares, e acabam reduzindo o número de eleitores durante esse período, né, em que a gente tem como até mesmo como uma opção para saber como é que está o número de pessoas capazes de votar, exatamente através na época das eleições. Então é isso, é um fenômeno e a gente tem que conviver com ele e tem que ser estudado para ver que tipo de solução pode ser encontrada, né?
0: Até porque dentro dessa questão numérica que a gente estava falando, né, a minha avó materna teve 17 filhos, a minha avó paterna teve 11. Minha mãe teve apenas 2, mas a geração da minha mãe tinha no máximo ali 4. A minha geração, eu sou um ponto fora da curva, eu não conto, né? Mas a minha geração tem 1, quando muito 2, né? Então,
1: você tem 7, né?
0: 7.
1: Você tem 7.
0: 7.
1: De bebezinho até, você já é até avó,
0: eu,
1: né?
0: Eu sou avó. Eu tenho filho de 2 anos, neta de 1 ano, filha, criança, adolescente, adulto, é uma beleza.
1: Ok, vamos para o intervalo comercial, Alessandra. Na volta, a gente vai falar de transporte, né, para as pessoas com deficiência nas eleições.
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0: E nós estamos de volta agora, 3 horas e 37 minutinhos. E o Sérgio pegou uns dados aí, né, Sérgio, durante o intervalo, né?
1: Pois é, estamos vendo aqui que a população mundial, né, está envelhecendo. A gente percebe que o mundo, assim como nós estamos aqui falando sobre o envelhecimento dos eleitores, a diminuição de eleitores, né? A Europa está com um problema seríssimo, né? Enfrentando aí um envelhecimento populacional acelerado, né? A média de vida na União Europeia é de 81 anos, né? A idade média hoje na União Europeia está entre 44,9 anos, né? A proporção de idosos com 65 anos ou mais já representa 22% da população europeia, né? São cerca de 34,5 idosos para cada grupo de 100 pessoas em idade ativa, o que reduz aí a sustentação da força de trabalho. E, obviamente, Alessandra, isso vai refletir lá na frente nas aposentadorias, né? Com a escassez de mão de obra, né? Redução gradual da população em idade de trabalhar, afetando o crescimento do PIB, né? Há países que estão praticando incentivos financeiros tanto para natalidade quanto para migração em várias regiões, e além disso estão também trabalhando aí para trazer de volta a mão de obra dos aposentados para as atividades, né? Isso está criando um impacto econômico bem significativo lá na zona do euro. Mas é isso.
0: Eu fiz aqui uma pesquisa aqui sobre a taxa, né, que a gente estava comentando agora há pouco aqui no bloco passado. É a taxa de fecundidade que chama, né, aqui no Brasil. É aquele que estuda as mulheres que têm filhos dentro do período reprodutivo, que é considerado dos 15 até os 49 anos de idade. Né? O nível considerado ideal para manter a população estável é 2,1 filhos por mulher, né? Que eles chamam de taxa de reposição. E a média no Brasil, segundo o censo de 2022, foi de 1,55. Você tem uma noção, no ano de 1960, a média era 6. Né? E essa queda, né, de 6 para 1,55 em 2022 é considerada que os padrões é muito acentuada. Né? O menor nível, né, da história do Brasil até hoje.
1: É, a gente vai ter que lidar com essa dificuldade aí, viu? Mas vamos a mais uma reportagem agora dos eleitores com deficiência que terão transporte gratuito para votar. Vamos às informações.
19: Para quem usa cadeira de rodas ou tem mobilidade reduzida, chegar ao local de votação nas eleições pode ser um desafio, como é o caso do assessor Claudilson Leite, que já enfrentou várias dificuldades para votar. Mesmo assim, sempre fez questão de comparecer.
20: O voto ele teve essa influência no desenvolvimento e nas conquistas da pessoa com deficiência, né? Os primeiros votos que eu, depois da deficiência, a escola não tinha acessibilidade. A escola foi criada acessibilidade para a gente chegar até a urna. Então foi feito rampa onde tinha escada, melhorou muito. Não só para mim, né? Aí a escola ficou melhorada no dia a dia.
19: Nas eleições de 2026, o Tribunal Superior Eleitoral criou uma iniciativa para ajudar a superar essa barreira. O programa Seu Voto Importa prevê transporte especial, gratuito e acessível para eleitores com deficiência ou mobilidade reduzida, que não tenham meios próprios de chegar à sessão eleitoral. O serviço poderá fazer o transporte de ida e volta entre a residência e o local de votação. A iniciativa vai ser executada pelos Tribunais Regionais Eleitorais em parceria com os órgãos e entidades públicas. O presidente do TSE, o ministro Nunes Marques, reforça que a democracia precisa garantir a participação de todos os eleitores.
21: O programa intitulado Seu Voto Importa traduz assim a compreensão de que a democracia somente se realiza de modo pleno quando todas as pessoas podem participar em condições reais de igualdade. Garantir o exercício do direito de votar nessa perspectiva constitui reconhecimento da dignidade política de cada pessoa e afirmação do valor intrínseco da cidadania.
19: O prazo de solicitação do pedido de transporte vai até o dia 14 de setembro para o primeiro turno e até 5 de outubro para o segundo turno, diretamente no cartório eleitoral ou pelos canais remotos disponibilizados pela Justiça Eleitoral. A solicitação pode ser realizada pelo próprio eleitor ou por um representante legal. A agência Rádio Web, produção e reportagem, Gilmar Prete.
1: Alessandra, daqui a pouquinho nós vamos falar sobre a propaganda eleitoral no rádio que vai começar amanhã. Mas antes, deixa eu te fazer uma pergunta. Fugindo um pouquinho da política, você pretende deixar aí uma herança de quanto, mais ou menos, para sua família?
0: Eu pretendia deixar, mas não tem como deixar nada, não. Até queria, sabe? Mas não vai ter como, não.
1: Passar para você aqui alguns valores, né, de gente famosa que já tem aí um patrimônio bem significativo. Vamos começar aqui pela Gisele Bündchen. Ela tem 270 milhões de reais, né, é o valor da fortuna dela. O Luciano Huck, o valor da fortuna dele é de 500 milhões. O Felipe Neto, aquele, né, 45 milhões de reais. O Galvão Bueno tem uma fortuna de 930 milhões de reais. Roberto Carlos, você imagina quanto tem o rei?
0: Nossa, nem imagino.
1: 1 bilhão de reais. É a fortuna do Roberto, que já está com 87 anos. O Neymar tem 400 milhões. O Pelé deixou para a família 500 milhões de reais, está até dando, assim, né, o inventário, ainda continua...
0: Nossa, até hoje.
1: Rolando, né? A Xuxa tem 750 milhões de reais, a Daniela Mercury tem 100 milhões, o Roberto Justus, até achei que ele tivesse mais, tem só 45 milhões. Deixa eu ver quem mais aqui. Entre esses famosos, tem gente graúda, que é o Ronaldinho Gaúcho, 550 milhões, o Whindersson Nunes, 50 milhões, até a Leda Nagli aparece aqui com 15 milhões. Quem mais? O Rubens Barrichello, 100 milhões de reais, o Felipe Massa, 424 milhões, Luana Piovani, 8 milhões, quem mais? O Rick Martin tem 300 milhões, o Faustão 950, Fábio Júnior, 250 milhões de reais. Menina, esse pessoal só fala em milhões.
0: É, para eles, quando a gente fala mil, é o quê? É troco, né? Troco? Mil reais é troco. Que
1: mil
0: isso?
1: Mil reais é o dinheiro da esquina, do barzinho.
0: É, o que um ser humano médio brasileiro gasta aí trabalhando para ganhar num mês de salário mínimo, eles gastam em uma garrafa de vinho.
1: É.
0: Ou mais.
1: Isso
0: até,
1: quando.
0: Né?
1: É, tem garrafa de vinho de 5 mil, né?
0: Exatamente.
1: Vamos para o intervalo comercial. Depois a gente volta para falar, né, da propaganda eleitoral que começa amanhã no rádio.

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0: Nós estamos de volta agora, faltando 7 minutinhos para as 16h. Sérgio, só antes da gente falar aqui da matéria da propaganda eleitoral, eu tô vendo que eles estão instalando alguns containers nas ruas, porque tinha muita reclamação do pessoal colocando lixo nas ruas, né? Sim. Não sei se você já viu aqui na Sérgio Neves, como é que ficava ali de lixo ali próximo ao rio, né? Então, a prefeitura, ela colocou alguns containers, ficou até bonito, um container verde, sabe? Ajudando ali o pessoal que mexe com reciclável. Instalou um na rua 15 de Fevereiro, no bairro São Sebastião. Um na Getúlio Vargas, divisa com a Guilherme de Castro. Outra próximo do IEF, lá no quarto depósito. Uma na Praça José Antônio Pedro. Uma aqui na Sérgio Neves. Uma na esquina da 13 de Maio ali. Uma na rua Emílio Meirelles, do bairro São Sebastião, uma na Avenida Palmira, no Córrego do Ouro, e uma na Rodoviária. Aqui da Sérgio Neves, se eu tiver alguém da prefeitura ouvindo, eu acho que vai ter que botar mais uma, porque uma só não está sendo suficiente, ela está extrapolando e o lixo continua caindo pelo lado de fora. Mas o pessoal, por exemplo, da rua Dona Flauzina, agradeceram bastante, porque o pessoal jogava o lixo no meio do passeio, atrapalhando os pedestres que tinham que ir para o meio da rua, fora a questão de animais e tudo, né? Então, assim, eu acho que foi uma iniciativa bem legal aí da prefeitura, né? E só aproveitando também para falar aqui, né? Porque depois talvez a gente não tenha tempo de falar, sobre a professora Fran, o sepultamento dela vai ser hoje às 16h30. Ela está sendo velada lá na Zelo, né? Na Zelo ali. E ela vai ser, tipo, 27, isso mesmo, hoje. Hoje às 16h30. A Escola Vera Marques e a Escola Elizabeth Blake Andal, né, suspenderam as aulas em razão do falecimento dela. E de acordo com informações que muito está se perguntando aí pelo falecimento dela, pelo fato dela ser uma pessoa muito jovem, né? Eu não sei quantos anos a Fran tinha, mas eu calculo que tinha aí uns 42, 40 anos no máximo. Acho que ela era até mais jovem que eu. Segundo testemunhas, ela foi encontrada na casa dela. Colegas de trabalho, né, foram até a casa dela porque ela estava de férias e retornaria ao trabalho hoje.
1: Oh, meu Deus.
0: E aí deram falta dela, né, porque ela não tinha ido trabalhar. E ela foi encontrada em casa então, mas não temos mais notícias, né, sobre as condições que ela foi encontrada. Ela deixa aí o marido e um filho.
1: Nossa, que dó, hein? Poxa vida. Antes da reportagem, né, da gente fechar o programa... só para deixar já os nossos ouvintes, né, informados que as urnas eletrônicas já estão chegando aqui na nossa região. Aqui em Juiz de Fora chegaram hoje 1.296 urnas. Os equipamentos foram recebidos no 2º Batalhão da Polícia Militar, no bairro Santa Terezinha, que é na região nordeste aqui da cidade. Essas urnas vão ficar lá até, né, a Justiça Eleitoral, aqui de Juiz de Fora, os cartórios eleitorais, iniciarem o processo de organização dos sistemas de votação no dia 4 de outubro. Até lá, essas urnas, depois elas vão passar por uma verificação, tem aquela questão técnica toda que vai ser feita para ver se está tudo funcionando direitinho, e no dia 4 serão disponibilizadas para as eleições. Desses 1.296 equipamentos, 40 ficam de reserva, são chamados equipamentos de contingência, né? Disponíveis em diferentes locais das cidades para que a substituição seja feita caso ocorra algum problema na hora da votação. Muito bem, vamos à reportagem então que fecha o nosso programa de hoje. É que amanhã, né, amanhã, caríssimos ouvintes, amanhã é dia 28 de agosto, finalmente começa a propaganda eleitoral no rádio, às 7h e ao meio-dia. Vamos às informações.
2: Propaganda eleitoral gratuita no rádio e na televisão para as eleições 2026 começa na sexta-feira, 28 de agosto, e segue até 1º de outubro, 3 dias antes do primeiro turno. Nesse período, candidatas e candidatos poderão apresentar suas propostas ao eleitorado por meio da programação das emissoras. O espaço passa a ser altamente disputado pelos elegíveis, conforme explica o advogado atuante em direito eleitoral e partidário, Rafael Morgental.
3: Propaganda eleitoral em rádio e televisão, que é muito disputada pelos partidos na fase de coligações, para ver quem vai ter a maior quantidade de tempo para entrar na casa, no carro, enfim, no local de trabalho dos eleitores, às vezes até de modo despretensioso, aquele aparelho que fica ligado, mandando inserções a todo tempo, ou aquele programa em bloco, né, do horário eleitoral gratuito, famoso, que em poucos dias já começaremos a ver na televisão também.
2: Antes do início das transmissões, a Justiça Eleitoral organiza o plano de mídia, que define a distribuição do tempo entre partidos, federações,

0: 9 e 23 de outubro. Agência Rádio Web, produção e reportagem, Joyce Santos.
1: Então é isso. Para terminar, né? Começa amanhã a campanha eleitoral aqui no rádio, 7 da manhã e ao meio-dia.
2: É, bora ouvir, né, para ver as propostas, mas não se limitar apenas à campanha, né? Vamos aí olhar as redes sociais, debates, sabatinas, etc, etc.
1: Isso aí. Amanhã tem mais?
2: Amanhã tem mais. 3 da tarde, estamos de volta. Você e eu, Begatti, pega a folga longa, né? Só volta semana que vem, mas amanhã a gente está de volta.
1: Tá bom então, Alessandro. Um abraço para você, para todos os nossos ouvintes e até amanhã.
2: Até amanhã, Sérgio. Até amanhã, pessoal. Vem chegando aí de São Paulo com Tarde Total e a gente volta amanhã.
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2: 4 e 1.
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0: Muito bem, agora 17 horas e 7 minutos. Chegando por aqui o programa Tarde Total, gente. Hoje é quinta-feira, dia 27 de agosto de 2026. E vamos juntos até às 7 com 3 horas de música, a sua participação e tem também informação. Claro, tem o nosso Cultura News. Por enquanto, chegando por aqui, o pop, que é o sucesso do momento. É o pop 90.1. Sucesso do momento.
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0: Vem comigo. Chegando a primeira de hoje, Matheus e Cauã, Cronômetro. Uma ótima tarde pra você, ligado com a gente. Rádio Cultura FM, Santos Dumont, terra do pai da aviação.
2: Tá bem.

0: 4:17, a primeira sequência de hoje. Bruno Marrone, Henrique e Diego. Esqueci você.
1: Esqueci.
0: Olha você ligado com a gente. 90.1 em nosso portal. Olha, atenção, a campanha de multivacinação continua nas unidades de saúde de Santos Dumont, viu, gente? É dia 29, sábado agora, teremos vacinação nas unidades de saúde e no centro de imunização. Leve cartão de vacina, CPF ou cartão do SUS. Importante aí você vacinar, tá certo? Daqui a pouco eu volto.
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3: 4:17.
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0: 16 horas e 24 aqui na 90.1 Rádio Cultura FM. Agora trazer a participação de um ouvinte aqui. Alô?
9: Boa tarde, eu sou Pop, Resmunda Romântica. Sou tão que uma música do Eduardo Costa. Eu estou deixando a Mentira, minha mãe, meu padrasto, os ouvintes, para você também. De bom, fico.
0: Tá bom, amigo. Acho que é Eduardo Costa, né? É isso? Um abraço a você, viu? Valeu, obrigado pela audiência. E vai também para todo mundo que está ligado comigo, aí pelo nosso aplicativo. E você que está ligado com a gente também, aí no Bairro do Boa Vista. Obrigado pela audiência. Ainda tô aí, ó.

0: todo mundo, vai.
1: Bom, 4h31, Zé Neto e Cristiano e Luan Santana. E a participação de Yasmin e Eduardo Costa. Sucesso, hein, ô Yasmin? Bom, eu quero falar para você o seguinte, um recado aqui. O presidente da Liga Católica, Gildo Francisco da Silva, convocando todos os liguistas para a reunião que irá acontecer dia 28, hein? Portanto, amanhã, sexta-feira, 18 horas, no Centro de Pastoral da Paróquia São Sebastião.
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3: 4h31.
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0: Tá ok, você ligando aqui no Sucesso Popular da nossa programação, né? Quero mandar um abraço ao meu amigo Serginho Coelho. Serginho, obrigado, hein? Valeu pelo salgado aí. Grande Serginho, rapaz. Hoje representou. Abração também pro Dão. O Dão, nosso amigo Dão. Ontem encontrei com o Dão, rei do salgado. Um grande abraço, Dão. Mas também um abraço à turma toda aí do bairro Nossa Senhora Aparecida, Bairro da Glória, Ponte Preta, né, gente? Bacana demais. A Regina, o Jardim aí, olha. Ô, Anísio, tudo bem? Beleza? Bom, ah, não, tem aqui. Peraí, tem a participação do ouvinte aqui que eu não coloquei, né? Ela pediu uma música. Bom, é... Quem que é? É Ieda, né?
1: Tudo bom,
0: Ieda?
1: Boa tarde, Edson. Tudo bem? Ieda Cunha, do Córrego do Ouro. Ô, Edson, toca pra mim Os Tubarões. Ofereço pra você e pra todos os ouvintes. Muito obrigada. Boa tarde.
0: Tá certo, tá aí, Ieda, Os Tubarões com o Diego e Vitor Hugo.

0: Boa noite, Uberlândia! Faz barulho aí, Uberlândia, que eu quero ouvir!
1: Que coisa linda, galera!
0: Obrigado! 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

0: 4h44, investigador, né? Turma do Pagode, Grupo Menos é Mais.
1: Ainda bem que eu não sou de ligar.
2: Não liga.
0: Tubarões, Diego e Vitor Hugo, música bacana, hein, Ida? E mais, daqui a pouco eu volto.
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4: 4h45.
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8: E agora chegando a última sequência aqui do nosso sucesso do momento no Pop, 9 minutos, soltando para as 5. As 5 tem Flash Total, gente. Boa saudade, né? Muito sucesso para você no comércio, você do Uber, em qualquer lugar. Ian e Sorriso Maru.
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0: Sorriso maroto!
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1: Ana Castela, Country Beat, era só o que me faltava. E aí daqui a pouco o nosso Flash Total.
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Muito bem, agora 17 horas e 7 minutos. Chegando aí a nossa primeira sequência de hoje para você ligado aqui no nosso Flash Total. Muita música bacana, muita recordação, uma viagem ao passado, relembrando os bons tempos que não voltam mais. Acendo o farol, Tim Maia.

0: George Harrison, os Beatles, My Sweet Lord. Tim Maia sendo farol. 17 horas e 15 minutos. Essa foi só a primeira, hein? Daqui a pouco a gente volta aí com mais saudade pra você.
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2: 5 e 15.
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Muito bem, agora às 17 horas e 19, aqui na 90.1. Eu quero mandar um abração pro Ivanir, lá em Nova Dores. Um abraço a você, Ivanir. Obrigado pela audiência. E tá aqui, olha, boa tarde. Manda uma música com Biafra, Sonhos de Rica. Vai também pra você que é fã do Biafra, né, gente? Muita gente é fã do Biafra. Eu adoro as músicas do Biafra. Tá dando saudade.

0: 17 horas e 29, 90.1, Bryan Adams, Heaven, Biafra, Sonho de Ícaro, só musicão, hein? Tem clima chuvoso, né? Ah, essas músicas são demais.
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2: 5 e 29.
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3: Chegando pra você, mais uma sequência bacana. Quero mandar um abração também pro Aidas, tá ligado comigo? Obrigado, Aidas. Valeu, toque, valeu, alô. Tá aí, ó, chegando.

15 minutos faltando para as 6. Roupa nova, meu universo é você. Adriana Calcanhoto, fico assim sem você. Poliglésias, me esqueci de viver. Que sequência. Você ligado comigo até as 7, o nosso flash total. Lembrando que às 6 tem a Ave Maria, em seguida o nosso jornalismo Cultura News.

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1: 5h46.
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4: Bem, vamos nessa agora, faltando 8 minutos para as 6. Mais uma vez, lembrando que daqui a pouco tem a Ave Maria. Meu erro.

0: Bem, voltando um minuto para as seis, Simon & Garfunkel com Mr. Robinson, Meu Erro. Sucesso aí dos Paralamas. E eu volto já já com você.
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1: O anjo do Senhor anunciou a Maria, e ela concebeu do Espírito Santo. Ave Maria, cheia de graça, o Senhor é convosco. Bendita sois vós entre as mulheres, e bendito é o fruto do vosso ventre, Jesus. Santa Maria, Mãe de Deus, rogai por nós, pecadores, agora e na hora de nossa morte. Amém. Eis aqui a serva do Senhor, faça-se em mim segundo a vossa palavra. Ave Maria, cheia de graça, o Senhor é convosco. Bendita sois vós entre as mulheres e bendito é o fruto do vosso ventre, Jesus. Santa Maria, Mãe de Deus, rogai por nós, pecadores, agora e na hora de nossa morte. Amém. E o Verbo divino se fez carne e habitou entre nós. Ave Maria, cheia de graça, o Senhor é convosco. Bendita sois vós entre as mulheres e bendito é o fruto do vosso ventre, Jesus. Santa Maria, Mãe de Deus, rogai por nós, pecadores, agora e na hora de nossa morte. Amém. Rogai por nós, Santa Mãe de Deus, para que sejamos dignos das promessas de Cristo. Oremos. Infundi, Senhor, como vos pedimos, a vossa graça em nossas almas, para que nós, que pela anunciação do anjo, vimos ao conhecimento da encarnação de Jesus Cristo, vosso Filho, por sua paixão e morte, sejamos conduzidos à glória da ressurreição, pelo mesmo Cristo, Senhor nosso. Amém.

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0: É agora 18 horas e 6 minutos. Está chegando por aqui Cultura News.
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0: Direção e supervisão de Sérgio Rodrigues. El Niño acende alerta para pragas nas lavouras de milho.
2: O cenário de El Niño para a próxima safra de milho coloca novamente o clima no centro do planejamento no campo. Mudanças de temperatura e de regime de chuvas podem alterar a dinâmica das pragas e aumentar a pressão sobre as lavouras. Entre os pontos de atenção estão os insetos sugadores, como a cigarrinha do milho e o pulgão, que podem causar danos diretos e também transmitir agentes associados a doenças. É o que destaca o engenheiro agrônomo e gerente de produto da BASF Soluções para a Agricultura, Douglas Leme de Oliveira.
3: O El Niño pode criar condições mais favoráveis para a sobrevivência e movimentação dos insetos. Isso aumenta a preocupação porque o risco não está somente na presença do inseto, mas na disseminação dos patógenos que causam os enfesamentos. Em anos com esse cenário climático, o monitoramento precoce e o manejo preventivo ganha ainda mais importância para proteger o potencial produtivo da lavoura. A gente já sabe que em anos de El Niño, a ocorrência de cigarrinha para determinadas regiões, cigarrinha e propriamente o pulgão, pode ser potencializada em função das variações climáticas.
2: A preocupação é maior no início do desenvolvimento da cultura, quando a planta ainda está formando seu potencial produtivo. O planejamento deve considerar as características de cada região e combinar diferentes medidas ao longo do ciclo. A explicação é da engenheira agrônoma e profissional de desenvolvimento de mercado da BASF Soluções para a Agricultura, Milena Fernandes.
4: A recomendação e a melhor estratégia é chegar antes da praga, eliminar a milho tiguera, planejar a semeadura, escolher bem o híbrido, monitorar desde a emergência e agir rápido quando o vetor for identificado. Porém, tem um ponto muito importante: utilizar produtos certificados e produtos que tenham uma alta performance e eficácia no campo em relação a esses insetos vetores.
2: As recomendações são importantes, inclusive, para que os produtores possam aproveitar da melhor forma as oportunidades de mercado. Os preços do milho continuam em alta e a próxima safra apresenta estimativas de recorde no país, de acordo com consultorias especializadas. Agência Rádio Web, produção e reportagem, Bruno Moreira.
0: Confira agora as cotações do mercado do agronegócio.
5: O preço do café arábica abre esta quinta-feira, 27 de agosto, com baixa de 1,12%. A saca de 70 quilos é negociada a R$ 1.800,79 na cidade de São Paulo. O café robusta também apresentou queda. A baixa foi de 1,20%, com a saca comercializada a R$ 1.036,13. No mercado de açúcar cristal, houve alta de 1,37% na capital paulista. A saca de 50 quilos está cotada a R$ 107,98. Em Santos, o açúcar teve alta de 1,01%, com a saca negociada a R$ 125,41, na média de preço sem impostos. Já o milho registra alta de 0,53%, com a saca de 70 quilos vendida a R$ 78,79. A saca de 70 quilos da soja inicia esta quinta-feira, 27 de agosto, com alta no interior do Paraná e na região litorânea de Paranaguá. No mercado paranaense, a soja apresenta valorização de 0,57%, com a saca negociada a R$ 154,57. Em Paranaguá, a alta foi de 1,31% e a saca está cotada a R$ 148. No mercado de trigo, os preços também registraram aumento nos dois estados. No Paraná, a tonelada é comercializada a R$ 1.454,12. No Rio Grande do Sul, o produto está cotado a R$ 1.340,05. o preço do boi gordo teve redução nesta quinta-feira, 27 de agosto. Em São Paulo, a arroba é negociada a R$ 342,50. No mercado de frango, os preços apresentam aumento na Grande São Paulo, em São José do Rio Preto e em Descalvado. O quilo do frango congelado está cotado a R$ 7,30, enquanto o frango resfriado é vendido a R$ 7,27. Já a carcaça suína especial apresenta estabilidade nos atacados da Grande São Paulo, com o quilo comercializado a R$ 7,38. Entre os estados analisados, o suíno vivo registra queda em Santa Catarina, onde o animal é negociado a R$ 4,56 por quilo. Os dados são do CEPEA. Reportagem Sofia Muniz.
0: Humberto Ferretti traz as últimas do campo. Produção de ovos cresce, safra de cana será maior. E saiu o balanço do primeiro mês do Plano Safra.
6: No primeiro mês do Plano Safra 26-27, que começou em julho, os produtores contrataram 28 bilhões de reais do crédito rural, indicam dados do governo. A cédula de produto rural se firmou como o principal instrumento do mercado privado e respondeu pela maior parte dos empréstimos, quase 19 bilhões de reais. Na sequência, aparecem em ordem o crédito para custeio tradicional, comercialização, industrialização e investimento. O Brasil produziu 1 bilhão 250 milhões de dúzias de ovos no segundo trimestre, portanto, entre junho e abril. O número representa uma pequena alta de 0,3% na comparação com o mesmo período do ano passado. Os dados foram divulgados pelo IBGE e mostram um avanço ainda maior, de 2,6%, em relação ao primeiro trimestre de 2026, ou seja, os meses de janeiro, fevereiro e março. A safra brasileira de cana-de-açúcar será maior no ciclo 26-27. Projeção da Companhia Nacional de Abastecimento fala em uma colheita total de 705 milhões de toneladas, alta de 4,7% na comparação com a safra anterior. A área dedicada à cultura deve crescer para pouco mais de 9 milhões de hectares. Mas a produção maior, caso se confirme, será puxada principalmente por um melhor rendimento dos canaviais, de quase 78 toneladas por hectare, com um clima mais favorável. Da Rádio 2, Humberto Ferretti.
0: Pix se consolida como o meio de pagamento preferido nas plataformas online.
7: O Pix assumiu a liderança definitiva como meio de pagamento mais utilizado pelos brasileiros nas compras online, superando o cartão de crédito no comércio eletrônico. É o que revela uma nova pesquisa realizada pela Confederação Nacional de Dirigentes Lojistas e pelo SPC Brasil, que aponta que 72% dos consumidores digitais já utilizam o pagamento instantâneo em suas transações, atraídos principalmente pela rapidez, confirmação imediata e facilidade em compras pelas redes sociais. Apesar da ascensão do Pix, o cartão de crédito segue presente na rotina de 6 em cada 10 consumidores, sendo fundamental para compras de maior valor que exigem parcelamento ou programas de benefícios. Para os lojistas, a preferência é pelo pagamento à vista, via Pix, que melhora o fluxo de caixa e permite oferecer descontos. Mas especialistas reforçam que é fundamental que o varejo mantenha múltiplas opções para o consumidor no momento da finalização do pedido, para não perder vendas. Da Rádio 2, Milena Abreu.
0: FPM, municípios recebem 4 bilhões e 600 milhões de reais no terceiro decêndio de agosto. O valor será repassado nesta sexta-feira.
8: Municípios brasileiros recebem nesta sexta-feira, 28 de agosto, mais de 4 bilhões e 600 milhões de reais do Fundo de Participação dos Municípios, o FPM. O valor é cerca de 3% menor do que o repassado no terceiro decêndio de agosto de 2025, quando as prefeituras receberam quase 4,8 bilhões de reais. O especialista em orçamento público, César Lima, explica que o recuo do repasse deste decêndio pode estar relacionado às mudanças na tributação.
9: Segundo algumas análises realizadas, isso pode estar sendo impactado aí pela adequação do IPI à reforma tributária, que está aí no calendário de transição e pode ter esse impacto aí nos resultados do FPM. De outra forma, seguiremos acompanhando os resultados para os próximos decêndios e verificando se é uma posição que se mantém.
8: Entre os estados, São Paulo concentra o maior volume de recursos neste terceiro decêndio de agosto, com quase 570 milhões de reais. Entre os municípios paulistas com os maiores repasses estão Americana, Araçatuba, Cotia e Limeira, com valores superiores a 2 milhões e 400 mil reais. Minas Gerais aparece na sequência com pouco mais de 566 milhões. Entre os municípios mineiros que recebem os maiores valores estão Divinópolis, Governador Valadares e Ipatinga, todos acima de 2 milhões e 600 mil reais. Apesar do repasse, 24 municípios estão temporariamente impedidos de receber recursos do FPM. A lista inclui cidades de quase todas as regiões do Brasil, com exceção do Nordeste. Os estados são Espírito Santo, Minas Gerais, Mato Grosso, Rio de Janeiro, Rio Grande do Sul, Santa Catarina e Tocantins. Já entre os municípios com repasses bloqueados estão Unaí, em Minas Gerais, Campos de Julho, em Mato Grosso e Piratuba, em Santa Catarina. Segundo o Tesouro Nacional, os bloqueios ocorrem por vários motivos, como falta de recolhimento da contribuição ao PASEP, pendências previdenciárias com o INSS, débitos inscritos na dívida ativa da União e ausência de informações no Sistema de Informações sobre Orçamentos Públicos em Saúde, o SIOPES. A suspensão é temporária e o repasse é retomado após o município regularizar a pendência. O FPM é uma transferência obrigatória da União para as prefeituras, formada por uma parcela da arrecadação do Imposto de Renda e do Imposto sobre Produtos Industrializados, o IPI. Os repasses são realizados aos municípios a cada 10 dias e podem ser usados pelas prefeituras em áreas como saúde, educação, infraestrutura e pagamento de pessoal. Reportagem Bianca Mingotti.
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0: Comitê Gestor vai definir em 2027 quanto cada estado e município receberá do IBS.
10: O Comitê Gestor do Imposto sobre Bens e Serviços deverá divulgar em agosto de 2027 o coeficiente de participação de cada estado e município na distribuição da receita do novo tributo criado pela reforma tributária. Até a divulgação dos coeficientes, as informações fiscais referentes ao período de 2019 a 2026 terão papel fundamental no cálculo da participação de cada ente federativo. Diferentemente do sistema atual, a nova tributação será baseada no princípio do destino. Com isso, a receita do IBS será direcionada principalmente ao local onde ocorre o consumo e não à origem da operação. No entanto, a mudança não será imediata. A reforma estabeleceu um período de transição de longo prazo para reduzir o impacto das perdas e dos ganhos de receitas entre os entes. Segundo o comitê, essa transição ocorrerá gradualmente. Nos primeiros anos, 80% da receita do IBS destinada aos municípios será distribuída com base no histórico de arrecadação do ISS e na cota parte municipal do ICMS. Os 20% restantes seguirão o critério relacionado ao destino do consumo. Nesse contexto, o coeficiente servirá para determinar a participação do município na parcela histórica. O advogado tributarista e sócio do Tax Group, Luiz Garcia, explica que o coeficiente representa, na prática, a fatia do bolo que cada estado e município tem na divisão da receita do IBS.
11: Esse coeficiente ele é vital, porque é ele que eventualmente vai garantir que nenhum estado ou cidade perca receitas de forma abrupta, permitindo que os prefeitos e governadores planejem seu caixa e, obviamente, as despesas relacionadas à saúde, educação, segurança, etc., etc., sem que tenha grandes variações nos próximos anos.
10: Segundo Garcia, municípios pequenos com alta concentração de empresas prestadoras de serviços estão entre os que podem enfrentar maiores perdas de arrecadação com a mudança, já que tendem a ter menor participação no consumo de bens e serviços produzidos em outras localidades.
11: Eventualmente, isso pode ser compensado pela questão do coeficiente de participação, mas há dúvida se efetivamente isso vai conseguir equalizar a situação atual. Portanto, há a necessidade por parte desses municípios de um forte planejamento. Há também a necessidade de se buscar a diversificação da economia através de buscas de soluções que eventualmente tragam soluções arrecadatórias.
10: Além da transição gradual, o novo sistema prevê a retenção de 5% de toda a receita arrecadada com o IBS para compensar os entes federativos que registrarem maiores perdas relativas durante a mudança do modelo de distribuição. Reportagem Paloma Custódio.
0: Eleições 2026. TSE e Google lançam parceria para as eleições de 2026.
12: O Tribunal Superior Eleitoral e o Google firmaram uma parceria para combater o uso irregular de inteligência artificial nas eleições. A nova tecnologia é uma ferramenta do YouTube que permite identificar quando o rosto de uma pessoa é utilizado em conteúdos criados ou alterados por inteligência artificial. Essa é uma tecnologia nova do Google e o primeiro local a ser implementado é justamente aqui no Brasil durante as eleições. A preocupação do TSE é impedir que deepfakes enganem os eleitores durante a campanha. O presidente do tribunal, ministro Cássio Nunes Marques, também detalhou como a tecnologia permite a identificação do uso da imagem por meio da plataforma do Google.
13: A partir daí, a tecnologia passa a identificar conteúdos que apresentem semelhança com a sua imagem. E, quando um vídeo potencialmente correspondente é localizado, a pessoa recebe uma notificação. Recebido o alerta, o usuário poderá avaliar o conteúdo identificado e decidir quais providências deseja adotar. Poderá simplesmente arquivá-lo ou, caso entenda que houve utilização indevida de sua imagem, solicitar a eventual remoção do conteúdo. A partir dessa solicitação, o conteúdo será analisado à luz das políticas aplicáveis à plataforma. Constatada a violação, poderão ser adotadas medidas cabíveis, inclusive a retirada do vídeo da plataforma.
12: A ferramenta está disponível no YouTube Studio para maiores de 18 anos. O presidente do Google Brasil, Fábio Coelho, explicou que a iniciativa pretende reduzir o uso indevido da imagem das pessoas.
14: A gente poder minimizar o uso inadequado de imagens ou de pessoas, e isso vai muito além das eleições. Estão avaliadas aos ataques que podem vir de onde a gente menos espera. E para isso que essa ferramenta, nesse momento, funciona muito bem. Mas eu acho que ela vai funcionar como mais uma tela de proteção e segurança para mulheres. E a gente olha com muito bons olhos o uso do Likeness ID para o futuro.
12: A parceria integra uma série de acordos do TSE com plataformas digitais para prevenir desinformação e o uso enganoso de inteligência artificial. Agência Rádio Web, de Brasília, Yuri Hudson.
0: Futebol, Copa do Brasil, Palmeiras e atropela o Santos e encaminha a sua classificação.
15: Santos e Vasco abriram as quartas de final da Copa do Brasil com vitórias e começam bem o mata-mata. O Verdão fez 3-0 no Santos dentro do Nubank Park e tem uma importante vantagem para o jogo de volta na semana que vem dentro da Vila Belmiro. O Palmeiras pode perder por até 2 gols de diferença, que mesmo assim avança. Flaco Lopes, atacante, autor de 2 gols do Palmeiras. Resultado.
16: Feliz pelo jogo de hoje, pelos 2 gols e porque a gente está encontrando aos poucos o jogo que a gente quer. Então acho que isso é o mais importante.
15: Já o Vasco, mesmo com 1 jogador a menos, desde os 18 minutos do primeiro tempo, conseguiu bater o Vitória em São Januário pelo placar de 1-0, gol de Andrés Gomes. Com o resultado, o time cruzmaltino pode empatar no Barradão em Salvador na semana que vem para se classificar. Nesta quinta-feira será realizado o último duelo de ida das quartas de final. O Internacional recebe o Grêmio dentro do Beira-Rio às 8 horas da noite. Agência Rádio Web com informações da Copa do Brasil, Daniela Esperon.
0: Na Copa Sul-Americana, o Vasco conhece rival nas quartas após River cair nos pênaltis.
15: Com direito aos goleiros terem que bater pênaltis para decidir o classificado para as quartas de final da Copa Sul-Americana, o Santa Fé da Colômbia superou o River Plate em pleno Monumental de Núñez em Buenos Aires. E será o adversário do Vasco na sequência da competição. No tempo normal, o jogo terminou empatado por 1-1. E como na ida em Bogotá, os times ficaram no 0-0, a vaga foi decidida nas penalidades. Com 8-7, o Santa Fé avançou e segue vivo na competição. Além do duelo dos colombianos com o Vasco, os outros confrontos das quartas de final da Copa Sul-Americana trazem. São Paulo e Boca Juniors, Atlético Mineiro e Santos, e o único duelo que não tem brasileiros será entre Montevideo City Torque, do Uruguai, e Cienciano, do Peru. Agência Rádio Web, com informações da Copa Sul-Americana, Daniela Esperon.
0: E agora, 18 horas e 26 minutos, Cultura News de volta amanhã, sexta-feira, após a nossa Ave Maria. Supervisão e produção e direção de Sérgio Rodrigues. Até lá.
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17: 6h27.
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18:36, de volta com a nossa parte musical, o nosso Flash Total, as músicas que marcaram só musicadores. Chegando agora, Belchior, Coração Selvagem.

0: bem, 15 minutos, faltando para as 7. Já é Adriane, querida, Ola Moerejo e Belchior, Coração Selvagem. Daqui a pouco eu volto com a nossa última sequência aqui do Flash Total.
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2: 6h45.
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16: E vamos nessa agora, faltando 9 minutos, soltando para as 7, chegando aí a nossa última sequência para você estar ligado comigo desde as 4 da tarde. Mandando um abraço mais uma vez aos meus amigos aí do Córrego do Ouro, Serginho Coelho, mas também um abração aí pro Cão, né, o Té, Castilho. Ô Castilho, um grande abraço para você. Olha, lembrando que amanhã no Centro Cultural tem Igor Novaes, gente, cantando as músicas, as grandes sucessos do MPB. A partir das 7 da noite, 19 horas, no Centro Cultural Paulo de Paula. Entrada, 1 quilo de alimento não perecível. Somente vagas para 100 pessoas, portanto, chegue antes para você poder usufruir aí desse momento bacana com o nosso amigo Igor Novaes, tá certo? 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

Bom som de Tears for Fears. Vou ficando por aqui. Obrigado pelo carinho, obrigado pela audiência. Daqui a pouco tem a Voz do Brasil à noite, sertanejo Croacia. Eu volto amanhã, sexta-feira, com você. Sextou, viu, amanhã, pois é, com o nosso Flash Total. Gente, um abraço. E eu quero encerrar aí com Michael Jackson, Smooth Criminal. Pra você que é fã do Michael, né? Bacana demais, viu? Tá aqui a Hannah. Ô, Hannah, hein? Eu vou te falar. Fui!

0: foi o setor que mais abriu vagas de trabalho. Mostra de domicílios divulgada hoje pelo IBGE.
1: A taxa de desocupação ficou em 5,3% no trimestre encerrado em julho e caiu 0,5 ponto percentual frente ao trimestre terminado em abril.
2: O número de pessoas ocupadas chegou a 103 milhões e 300 mil trabalhadores, 1 milhão a mais do que no trimestre anterior. Na comparação anual, foram quase 900 mil pessoas a mais trabalhando. A população desocupada caiu para 5 milhões e 800 mil pessoas, uma redução de 503 mil em relação ao trimestre anterior. A queda foi de 0,5 ponto percentual. Segundo o analista do IBGE, William Catruil, a taxa de subutilização da força de trabalho ficou em 13%.
3: As pessoas fora da força de trabalho diminuiu. E também o contingente de pessoas desalentadas, ou seja, aquelas que desistiram de procurar algum emprego, ou se achavam muito velhas, ou se achavam muito jovens, ou por acharem que não há na região próxima. Isso vem diminuindo e foi o que aconteceu nesse trimestre mais uma vez.
2: O número de trabalhadores do setor privado com carteira assinada chegou a 39 milhões e 400 mil. O rendimento médio real do trabalhador ficou em R$ 3.762, reportagem Pablo Mundim.
0: Indústria farmacêutica, médica, de fertilizantes, biocombustíveis.
1: Áreas de cooperação entre Brasil e Índia.
0: É o que prevê um documento assinado hoje entre os dois países.
4: O documento assinado nesta quinta-feira pela Agência Brasileira de Promoção de Exportações e Investimentos, a APEX, e a Confederação da Indústria Indiana, prevê um intercâmbio de informações sobre os mercados dos dois países, o compartilhamento de boas práticas, a promoção de feiras e o incentivo à internacionalização de pequenas e médias empresas, além de promover projetos conjuntos de atração de investimentos e facilitação de negócios entre Brasil e Índia. O ministro do Desenvolvimento, Indústria, Comércio e Serviços, Márcio Elias Rosa, diz que há interesses comuns em setores estratégicos.
5: É o caso do setor farmacêutico, é o caso de bioenergia, de biocombustíveis, é o caso de fertilizantes.
4: A Índia é atualmente o 10º principal destino das exportações brasileiras, enquanto o Brasil é o 26º maior fornecedor do mercado indiano. No ano passado, as exportações brasileiras para a Índia somaram quase 7 bilhões de dólares. O petróleo bruto aparece como principal produto vendido pelo Brasil ao país asiático. Reportagem Gabriela Noronha.
1: Estudantes universitários, fiquem de olho na data.
0: Termina segunda-feira o prazo para renegociar dívidas do FIES, o Fundo de Financiamento Estudantil.
1: Podem participar aqueles que firmaram o contrato até 2017.
6: Estudantes com dívidas nos contratos do FIES, o Fundo de Financiamento Estudantil, tem até segunda-feira, 31 de agosto, para pedir a renegociação. A iniciativa oferece condições especiais para renegociar contratos firmados até 2017 e que já estavam na fase de pagamento em maio deste ano. Podem participar estudantes em dia ou com parcelas em atraso, inclusive aqueles com restrição no nome. Após a formalização da renegociação e o pagamento da parcela de entrada, ocorre a retirada do nome do estudante e dos fiadores desses cadastros, quando aplicável. Os descontos e as opções de parcelamento mudam conforme a situação de cada dívida e o perfil do estudante. A renegociação pelo Desenrola FIES deve ser realizada junto ao Banco do Brasil ou a Caixa Econômica Federal. A solicitação pode ser feita pelos canais digitais das instituições financeiras ou presencialmente nas agências. Mais informações estão disponíveis no site do Ministério da Educação, em gov.br/mec. Thaís Vitória para a Voz do Brasil.
0: A partir de setembro, o fenômeno do El Niño deve atingir o país.

0: de forma mais intensa, segundo especialistas que trabalham na previsão de eventos climáticos.
1: Para a região norte, são previstos períodos de chuvas abaixo da média e temperaturas acima da média.
0: Isso pode trazer impactos na disponibilidade de água, dificultar a navegabilidade dos rios e o acesso a comunidades, além do aumento do risco de incêndios.
1: Para discutir medidas de preparação diante desse cenário, gestores da região norte estiveram reunidos hoje com representantes do governo.
0: A ideia é orientar estados e municípios sobre o planejamento de ações e o acesso a recursos federais.
2: A previsão é que o El Niño se apresente ainda mais forte neste ano, com consequências mais graves entre os meses de setembro e novembro. No norte e nordeste, a previsão é de seca. Em reunião com jornalistas, a ministra do Meio Ambiente e Mudança do Clima em exercício, Ana Flávia Franco, disse que a preocupação é com os incêndios, principalmente na região amazônica.
3: Identificamos vários focos de queimadas, especialmente na região norte, e deve se intensificar entre os meses de setembro e novembro. É uma região extremamente vulnerável e é uma região que significa para o equilíbrio climático do planeta. E nesse sentido, merece ter uma atenção bastante especial.
2: Entre as medidas previstas diante dos possíveis impactos do El Niño e das mudanças climáticas, estão ações relacionadas à segurança hídrica, ao abastecimento de energia elétrica e à prevenção de desastres em áreas urbanas. A ministra da Casa Civil, Miriam Belchior, destacou a importância da atuação integrada entre os entes federativos.
3: Não conseguimos sozinhos de Brasília resolver todas as questões e identificar todos os problemas. Por isso, é importante que os municípios desenvolvam planos de contingência, mapeamento das áreas de risco, também para a gente poder emitir os alertas e mobilizar as equipes locais de defesa civil. Em relação aos recursos hídricos, a priorização de quais são os usos essenciais se tiver a escassez.
2: Também são previstas medidas de monitoramento relacionadas ao abastecimento de combustíveis e alimentos, a atuação da Força Nacional do SUS e a criação de salas de situação para o acompanhamento de temas como incêndios, saúde, estiagem e energia. Reportagem Márcia Fernandes.
1: E a população pode ajudar a prevenir incêndios em áreas urbanas e remotas.
0: Vamos saber na reportagem quais cuidados devem ser tomados para evitar que o fogo se alastre nessa época.
4: Escassez de chuva, vegetação seca e temperaturas altas. A combinação ideal para o surgimento de incêndios. Tanto nas cidades quanto no campo, o período exige cautela da população. Entre as recomendações do Corpo de Bombeiros está não atear fogo em terrenos como forma de limpeza do ambiente. Não colocar fogo em restos de poda, entulho ou lixo. Não jogar restos de cigarro acesos nas vias públicas e não soltar fogos de artifício ou fazer fogueiras próximo a locais com vegetação seca. O capitão Jean Charles, porta-voz da Operação Verde Vivo do Corpo de Bombeiros do Distrito Federal, destaca que a prevenção é a melhor forma de evitar grandes incêndios.
5: Na prevenção a gente inclui a vigilância. Se houver alguém cometendo um incêndio, iniciando um incêndio, ou com suspeita que a pessoa possa fazer a denúncia. Use os canais da cidade, segurança de cada cidade, os números de telefone da polícia, corpo de bombeiros, e faça a denúncia. Porque se cada um fizer a sua parte prevenindo e denunciando aqueles que tiverem com comportamento errado nesse sentido, todos vamos ganhar.
4: Com a possibilidade de intensificação do El Niño nos próximos meses, os cuidados devem ser reforçados. A perspectiva é de aumento do risco de incêndios florestais, especialmente na Amazônia, no Cerrado e na Caatinga. Nas áreas rurais, o uso do fogo para manejo do solo deve ter autorização dos órgãos ambientais do município ou do estado. Também é possível fazer a queima prescrita em ambientes naturais para evitar a propagação de incêndios florestais. Esse tipo de queima também só pode ser feita com orientação e autorização dos órgãos ambientais. Ao primeiro sinal de incêndio, a recomendação é ligar para o Corpo de Bombeiros no 193. Reportagem Luana Karen.
1: O trabalho de restauração do Cerrado, desenvolvido pela iniciativa Araticum, ganhou reconhecimento internacional.
0: O projeto foi escolhido pela Organização das Nações Unidas como uma das iniciativas de referência de restauração mundial.
6: A Araticum foi criada em 2020 para promover a restauração do Cerrado, o segundo bioma do Brasil que abrange mais de 2 milhões de quilômetros quadrados do território nacional e já perdeu mais de 50% de sua vegetação nativa. A iniciativa reúne diferentes setores e busca integrar a ciência aos conhecimentos de povos indígenas, comunidades tradicionais e agricultores familiares para ações relacionadas à conservação da água, do clima e da sociobiodiversidade. Daniel Vieira, pesquisador da Embrapa Recursos Genéticos, fala sobre o trabalho que é desenvolvido.
7: Conservar o cerrado, passando por recuperar o cerrado da melhor maneira possível, tentar trazer o cerrado de volta, passa por uma agricultura sustentável dentro das áreas de agricultura e pastagem, Cerrado, conservação do solo.
6: O reconhecimento da iniciativa Araticum Restauração do Cerrado Brasileiro como uma das iniciativas de referência da restauração mundial pela Organização das Nações Unidas aconteceu nesta quarta-feira durante a 17ª sessão da Conferência das Partes da Convenção das Nações Unidas de Combate à Desertificação na Mongólia. Para a Embrapa Recursos Genéticos e Biotecnologia, responsável pela rede, o reconhecimento internacional demonstra que a ciência brasileira está alinhada aos compromissos nacionais e os esforços coletivos de restauração para produzir soluções voltadas ao enfrentamento da crise climática e perda de sociobiodiversidade. Reportagem Luciana Colares de Holanda.
1: Estão abertas até o dia 10 de setembro as inscrições para a terceira edição do Prêmio Mulheres e Ciência.
0: A iniciativa dá visibilidade às contribuições de pesquisadoras brasileiras para o desenvolvimento científico e tecnológico do país.
1: Acompanhe na reportagem de Graziele Bezerra.
8: A engenheira agrônoma Maria Ângela Hungria começou a se interessar por ciência ainda na infância, incentivada pela avó, que transformava as brincadeiras de criança em experiências.
9: Ela lia comigo, ela fazia experiências no fundo do quintal, ela viu que eu tinha esse interesse. Decidi aquele dia que ia ser uma microbiologista.
8: Hoje, ela atua como pesquisadora na Embrapa Soja e se tornou uma das referências mundiais em biotecnologia do solo. Maria Ângela foi uma das vencedoras na primeira edição do Prêmio Mulheres e Ciência, promovido pelo Conselho Nacional de Desenvolvimento Científico e Tecnológico, CNPq. O trabalho mostrava o uso de biológicos na agricultura, como bactérias e fungos benéficos, em substituição aos fertilizantes químicos.
9: E eu realmente passei toda a minha vida tentando e desenvolver pesquisas para fazer os biológicos viáveis para uma agricultura altamente produtiva, mas sustentável. No Brasil, a gente quer ser cientista é muito difícil, sabe? O que a gente tem que vencer as barreiras para fazer ciência é muito difícil.
8: O Prêmio Mulheres e Ciência valoriza a produção científica feminina e incentiva ambientes acadêmicos e científicos. A diretora de Cooperação Institucional Internacional e Inovação do CNPq, Dalila Andrade Oliveira, explica as quatro categorias de premiação.
10: Incentivo hoje são as jovens estudantes de ensino médio, que a gente já tem de começar a despertar quando ainda nem fizeram opção pela carreira acadêmica. Na categoria estímulo, são pesquisadoras que já estão inseridas no campo científico e que a gente espera que o prêmio dê a elas maior visibilidade. E a terceira faixa individual é a faixa da trajetória. O que esse prêmio faz é reconhecer essa trajetória. E aí a quarta faixa academia das universidades que adotam políticas de valorização da equidade de gênero.
8: As inscrições do prêmio estão abertas até 10 de setembro em gov.br/CNPq. Reportagem Graziele Bezerra.
0: que vamos continuar falando de oportunidades na área de pesquisa e ciência.
1: Estão abertas as inscrições para dois editais que financiam pesquisas aplicadas ao setor produtivo, entre elas a área de inteligência artificial.
0: O primeiro edital oferece bolsas para graduandos em parceria com a iniciativa privada, instituições de governo e entidades do terceiro setor.
1: Já o segundo é o programa Recursos Humanos em Áreas Estratégicas, Pesquisador na Empresa.
11: O primeiro edital do CNPq, em parceria com a CAPES, faz parte do Programa de Mestrado e Doutorado para Inovação 2026. A iniciativa oferece bolsas para graduandos. O objetivo é estimular a realização de pesquisas de mestrado e doutorado em universidades brasileiras, em parceria com a iniciativa privada, instituições de governo e entidades do terceiro setor. A diretora de Cooperação Institucional Internacional e Inovação do CNPq, Dalila Andrade Oliveira, falou sobre o programa.
12: O objetivo mesmo dessa chamada é desenvolver inovação lá na ponta. Então, o que a gente quer, na realidade, é colar uma agenda de inovação para o país, que tem muito a ver com o que a gente está buscando aí em termos de elevar a capacidade inovadora do país.
11: Já o segundo edital é para o programa Recursos Humanos em Áreas Estratégicas, Pesquisador na Empresa. Este ano será direcionado especialmente. É o que explica a diretora de Cooperação Institucional Internacional e Inovação do CNPq, Dalila Andrade Oliveira.
12: São 50 milhões de reais para financiar pesquisa em inteligência artificial em empresas inovadoras, startups.
11: Márcia Mortari é professora e pesquisadora da Universidade de Brasília, UNB, e já participou do programa de recursos humanos.
13: Eu acho que isso que é a grande vantagem, né? Você fixar pessoas altamente qualificadas para estar trabalhando na empresa.
11: Os interessados em participar do programa Recursos Humanos em Áreas Estratégicas, Pesquisador na Empresa, têm até o dia 9 de outubro para enviar a proposta para o CNPq. Já o prazo para o envio das propostas do programa de mestrado e doutorado para inovação é 11 de dezembro. O endereço é gov.br/CNPq. Reportagem Alisson Machado.
0: E hoje tem estreia aqui na Voz do Brasil com o quadro Ciência na Prática.
1: Toda semana vamos mostrar como a ciência impacta diretamente a vida da população no bate-papo direto e descomplicado.
0: Hoje vamos falar de algo que parece coisa de filme: a pele da tilápia sendo usada no tratamento de ferimentos e queimaduras. Ciência na Prática.
14: Pesquisa 100% brasileira está inovando o campo da tecnologia médica para o tratamento de feridas e queimaduras graves.
15: Eu sou Edmar Maciel Lima Júnior, médico, cirurgião plástico, coordenador geral da pesquisa da pele e da tilápia na Universidade Federal de Ceará. O grupo da gente viu que até hoje no Brasil não havia nenhuma pele animal registrada na Anvisa, que a tilápia é o peixe mais consumido no Brasil e o segundo maior do mundo. Além de ser um animal de água doce, tem menos risco de transmissão de doença, e a pele é um produto de descarte da piscicultura que contamina o meio ambiente. E aí, quando iniciamos os estudos, detectou-se que a pele da tilápia tem uma proteína importantíssima na cicatrização, e esse foi o start para todo o início e desenvolvimento da pesquisa.
14: O que antes era descartado no manejo de peixes, hoje virou um recurso inovador para cuidados médicos que tem despertado o interesse até de instituições internacionais.
15: São 406 pesquisadores, 23 coordenadores de área. Hoje nós temos 48 artigos publicados no Brasil e fora. Ganhamos 27 prêmios em primeiro lugar e temos instituições tanto no Ceará como no Brasil e no mundo, haja visto como temos o Butantan, a Fiocruz, a própria NASA já fez parceria com a gente.
14: Acompanhe a pesquisa na página da Universidade Federal do Ceará. E esse foi o Ciência na Prática, com produção de Warby Calil e edição de Edinaldo Júnior. E nosso encontro com o Saber Científico volta na próxima semana. Até lá!
1: Você sabe o que são bioinsumos? São produtos de origem biológica que podem ser usados na agricultura para ajudar no controle de pragas, na nutrição das plantas e na melhoria do solo.
0: E para incentivar esse tipo de prática na agricultura familiar, o Movimento Econômico e Social vai apoiar a produção mais sustentável.
1: Interessados podem se inscrever até 31 de agosto.
16: Por meio de uma chamada de projetos, o BNDES, Banco Nacional de Desenvolvimento Econômico e Social, vai disponibilizar 40 milhões de reais para apoiar a produção de bioinsumos por cooperativas e associações de agricultores familiares. Os recursos poderão ser destinados à implantação ou estruturação de unidades de produção industriais ou semi-industriais de bioinsumos para uso próprio, utilizando processos de biotecnologia. O objetivo da iniciativa é estimular a produção de insumos de origem biológica para uso próprio familiar na produção de alimentos saudáveis. Como explica a gerente do Departamento de Inclusão Produtiva e Educação do BNDES, Raquel Zanon.
17: Os bioinsumos, eles podem ser, por exemplo, micro-organismos, predadores naturais de pragas e de extratos vegetais que contribuem para o crescimento e para a saúde dos sistemas agrícolas. O seu uso, ele está associado a práticas agrícolas mais sustentáveis e à segurança alimentar.
16: Mais informações sobre a chamada de projetos estão disponíveis no site bnds.gov.br/bioinsumos. Reportagem André de Barros Lima.
0: Profissionais da segurança pública poderão participar em setembro do Dia C da Capacitação de Gênero.
1: A formação vai abordar temas como atendimento humanizado sem revitimização, medidas protetivas de urgência e avaliação de risco em casos de mulheres vítimas de violência.
0: O curso será realizado no dia 2 de setembro de forma presencial nas 27 capitais do país.
1: A coordenadora-geral de Garantia de Direitos e Acesso à Justiça do Ministério das Mulheres, Ana Maria Martins, detalha a capacitação.
18: Essa formação foi pensada para todos os profissionais da segurança pública, corpo de bombeiros, policiais civis, militares, as perícias. E a ideia é que a gente consiga incorporar justamente a perspectiva de gênero, a sensibilização desses profissionais da segurança pública no atendimento às mulheres em situação de violência.
0: As inscrições encerram no dia 28 de agosto e podem ser feitas pelos sites gov.br/mj ou então gov.br/mulheres.
1: Empresas e representantes do setor de inovação podem participar da escuta de mercado sobre o projeto Nuvem Brasileira.
0: A audiência pública virtual ocorre no dia 3 de setembro, às 10 horas da manhã.
1: O projeto prevê uma solução nacional para armazenamento e processamento seguro de dados da administração pública, com infraestrutura e gestão brasileira.
0: As contribuições do setor podem ajudar a definir alternativas técnicas e contratuais para a implantação da Nuvem Brasileira.
1: Para participar e para obter mais informações, acesse abdi.com.br/nuvem brasileira.
0: E essas foram notícias do governo federal.
1: Uma realização da Secretaria de Comunicação Social da Presidência da República.
0: Fique agora com as notícias do Poder Judiciário e do Congresso Nacional. Boa noite.
1: Boa noite para você e até amanhã.
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21: Jornada do CNJ destaca a prevenção após 20 anos da Lei Maria da Penha.
22: TSE e Google fecham parceria para ampliar proteção contra uso indevido de IA nas eleições.
21: Para o STJ, concordância expressa de proprietária autoriza cobrança de taxas por condomínio irregular.
22: Boa noite, eu sou o Arthur Filho.
21: E eu sou Walter Lima.
22: Supremo Tribunal Federal retoma julgamento de ação sobre o acesso de autoridades a registros de conexão de usuários da internet.
21: O caso trata de regras de acesso a dados de IP de usuários. O endereço de IP é um número que identifica a conexão usada por um dispositivo para acessar a internet.
22: Jornada do CNJ destaca a prevenção após 20 anos da Lei Maria da Penha.
21: O evento é promovido desde a vigência da Lei Pablo Lemos.
2: O Fórum Nacional de Enfrentamento à Violência contra a Mulher foi aberto de Mato Grosso do Sul. Um dos pontos discutidos é saber qual é a razão da violência contra a mulher. Ao fim da jornada de 2 dias, o Conselho Nacional de Justiça vai fazer um documento estratégico com propostas concretas e área nacional de enfrentamento à violência contra as mulheres.
22: A Associação de Moradores em Parcelamentos Irregulares pode cobrar taxas condominiais quando proprietários concordarem expressamente por escrito com a obrigação.
21: Essa conclusão é do Superior Tribunal de Justiça, o STJ. Fátima Uchoa.
3: Um condomínio constituído em parcelamento irregular no Distrito Federal ajuizou ação de cobrança contra uma condômina para receber o pagamento de cotas referentes a cerca de 5 anos. Ao reformar a sentença, o Tribunal de Justiça do DF entendeu que a cobrança era válida diante da assinatura da proprietária do imóvel concordando com as taxas. E a terceira turma do STJ manteve o entendimento, avaliando que o consentimento voluntário torna legítima a exigência das contribuições e afasta a aplicação de precedentes do Supremo Tribunal Federal e do próprio STJ, os quais proíbem a cobrança de taxas de pessoas que não aderiram à associação. O relator foi o ministro Vila.
22: O Emprega Lab foi instalado em Mato Grosso do Sul nesta quinta-feira.
21: A iniciativa é um dos pilares da pena justa e emprega do Conselho Nacional de Justiça. Rocine Gomes.
5: O Mato Grosso do Sul se tornou o 10º estado brasileiro a instalar o Emprega Lab. O lançamento foi no Tribunal Regional do Trabalho da 24ª Região, em Campo Grande. O objetivo é capacitar profissionalmente pessoas que estão passando por privação de liberdade ou que deixaram o sistema prisional. O evento contou com autoridades e uma exposição de artesanato produzido por custodiados. Até o fim de setembro, a expectativa é lançar o Emprega Lab no Acre, no Espírito Santo, no Paraná e em Rondônia.
22: TSE e Google fecham parceria para ampliar proteção contra uso indevido de IA nas eleições.
21: Nesta quarta-feira em Brasília foi lançada uma campanha para incentivar candidatas e candidatos das eleições gerais de 2026 a utilizarem a ferramenta de detecção por semelhanças. Guilherme Firmino tem mais informações.
23: Desenvolvida pelo YouTube, a tecnologia é capaz de identificar conteúdos gerados por inteligência artificial que reproduzem imagens de uma pessoa. A ferramenta permitirá que os próprios candidatos acompanhem a utilização de sua imagem no ambiente digital, podendo identificar, analisar e, se houver uso indevido de imagem, solicitar a remoção do conteúdo. O presidente do TSE destacou que a parceria representa um esforço conjunto para preservar direitos fundamentais no ambiente digital e fortalecer a confiança no processo eleitoral.
22: Justiça condena o estado do Maranhão a recuperar casarão histórico no centro da capital, em São Luís.
21: Decisão atende a pedidos do Ministério Público Federal, Sabrine Menezes.
24: Com a decisão, o Estado do Maranhão tem até 3 meses para apresentar ao IPHAN e executar um projeto de obras emergenciais para eliminar os riscos estruturais e conter a deterioração da fachada e da cobertura do casarão, localizado na Rua Portugal. Já o projeto de recuperação integral deve ser executado em até 6 meses. Além disso, o Estado deve manter a vigilância patrimonial contínua do imóvel para evitar invasões, ocupações irregulares e novos danos. Em caso de descumprimento das obrigações, a multa é de R$ 1.000 por dia.
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22: A você, uma boa noite.
21: E até amanhã.
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26: Eu sou Paula Groba.
27: E eu sou Humberto Pinheiro.
26: E estes são os destaques de hoje do Jornal do Senado, que começa agora.
27: O Congresso antecipa a comissão mista para analisar fim da chamada taxa das blusinhas.
26: Fies pode ter desconto maior para médicos que trabalham em áreas sem atendimento.
27: Pesquisa data Senado. Brasileiras sofrem violência, mas não se reconhecem como vítimas.
4: Boa noite.
6: Boa noite.
4: Para atrair médicos para regiões onde faltam profissionais, um projeto em análise no Senado propõe aumentar o desconto na dívida do FIES a quem trabalhar nessas áreas.
6: A ideia é transformar o abatimento da dívida em um incentivo para levar mais médicos aos locais onde a população mais precisa de atendimento pelo SUS. Quem traz os detalhes é a repórter Patrícia Oliveira.
7: Mais de 60% dos médicos do país estão concentrados em 48 municípios e em capitais com mais de 500 mil habitantes, deixando outras áreas, especialmente na região norte, com escassez de profissionais. Um projeto do senador Dr. Irã, do Progressistas de Roraima, propõe que médicos formados com financiamento do FIES descontem até metade do valor da parcela mensal da dívida quando trabalharem na rede pública em áreas com falta e dificuldade de reposição ou retenção desses profissionais, consideradas prioritárias pelo Ministério da Saúde. Hoje, o FIES já permite abatimento da dívida para médicos que atuam por pelo menos um ano em equipes de saúde da família e em outros grupos específicos que atendem essas regiões. O projeto amplia o benefício para todos os médicos, inclusive especialistas, que trabalharem nos serviços públicos dessas localidades. Para o senador, a proposta, que está pronta para votação na Comissão de Assuntos Sociais, pode reduzir a dívida dos profissionais e levar médicos para onde eles são mais necessários.
8: Damos um alívio grande ao jovem médico que muitas vezes sai da faculdade com uma dívida enorme e, ao mesmo tempo, levamos mais profissionais às estruturas hospitalares, às UBSs, enfim, a todas as estruturas de atendimento do nosso gigante SUS, reforçando o acesso às pessoas que mais precisam nos encontrar nesse país.
7: Se for aprovado na Comissão de Assuntos Sociais, o projeto ainda será analisado pela Comissão de Assuntos Econômicos.
4: E a Comissão de Direitos Humanos vai criar um grupo de trabalho sobre a suspensão pela Anvisa de um remédio para a distrofia de Duchenne.
6: Essa distrofia muscular é uma doença genética rara e progressiva que causa perda de força dos músculos. A reportagem é de Márcio Maturana.
9: A Comissão de Direitos Humanos fez uma audiência pública com especialistas e famílias de pacientes para debater a situação regulatória do medicamento. Débora Racelli, mãe do paciente Raul, de 6 anos, disse que o Elevides é a esperança das famílias.
10: Aproximadamente no Brasil, temos 15 meninos medicados, como já foi falado. 1.200 meninos no mundo receberam o tratamento através de estudos e via comercial. Eles estão bem, eles estão crescendo, eles estão vivendo, eles estão indo para a escola, eles estão indo brincar. Pode não ter os melhores ganhos no gráfico, mas a doença parou, a doença estabilizou, a doença está dando respiro para que eles sejam crianças.
9: O diretor da Anvisa, Daniel Pereira, explicou que a decisão da agência não é definitiva.
12: Não há decisão imutável por parte da agência. As decisões da agência, elas são feitas conforme os dados que a gente tem no momento, conforme os dados que a gente recebe, conforme os dados que a gente consegue, né, avaliar.
9: O medicamento é aplicado em dose única e os pacientes são acompanhados com relatórios periódicos. O laudo definitivo sobre a eficácia do remédio deve ser concluído em 2031. A senadora Damaris Alves, do Republicanos do Distrito Federal, que é presidente da Comissão de Direitos Humanos e coordenou o debate, anunciou que vai criar um grupo de trabalho para buscar uma solução no caso do medicamento Elevides.
4: A comissão mista que analisa a medida provisória que zera o imposto de importação sobre compras de até 50 dólares em plataformas virtuais se reúne amanhã para eleger o presidente. Conhecida como taxa das blusinhas, a MP também autoriza o ministro da Fazenda a alterar as alíquotas do imposto de importação sobre remessas postais internacionais. Para compras de até 50 dólares, a alíquota poderá ser reduzida a zero. Já para remessas de até 3 mil dólares, poderá chegar a 30%.
6: O deputado Reginaldo Lopes, do PT de Minas Gerais, foi indicado pelo presidente da Câmara, Hugo Mota, para presidir a comissão. A indicação do relator caberá ao Senado. O parlamentar defendeu a aprovação rápida da MP, que perde a validade no dia 8 de setembro.
13: Nós vamos debater e fazer um grande diálogo com todos os setores econômicos da indústria brasileira, com os parlamentares, senadores, e vamos sim defender a aprovação imediata deste direito do povo brasileiro de poder ter isenção nas suas compras internacionais até 50 dólares.
26: A violência contra a mulher ainda é uma realidade no Brasil e muitas brasileiras não reconhecem como violência situações de agressão que vivenciam no dia a dia.
27: Os dados estaduais da mais recente pesquisa nacional do Data Senado revelam diferenças na percepção da violência de gênero entre os estados e mostram como essa falta de reconhecimento pode dificultar a denúncia e a busca por ajuda. A reportagem é de Raíssa Abreu.
0: A distância entre a violência vivida e a declarada é uma das principais conclusões da pesquisa. Em Alagoas, 36% das mulheres relataram situações de violência sem identificá-las como violência doméstica ou familiar. No Paraná e em São Paulo, esse índice foi de 25%. O presidente do Senado, Davi Alcolumbre, disse em nota que divulgar dados por estado ajuda a entender o problema em profundidade e aumenta a chance de combatê-lo. O coordenador do Data Senado, José Henrique Varanda, disse que o objetivo não é criar um ranking entre os estados.
1: O detalhamento estadual é muito mais importante não para criar um ranking, mas para identificar as necessidades de cada localidade. A gente olha para esses números, a gente vê que ainda estamos assim, muito aquém da realidade.
0: A 11ª edição da Pesquisa Nacional de Violência contra a Mulher ouviu 21.641 mulheres nos 27 estados e no Distrito Federal. A pesquisa é uma parceria do Data Senado com o Observatório da Mulher contra a Violência.
11: Eleições 2026.
26: O programa Seu Voto Importa, da Justiça Eleitoral, vai oferecer transporte a eleitores com mobilidade reduzida.
27: A solicitação deve ser feita até 14 de setembro, 20 dias antes da data da eleição. Repórter Pedro Pincer.
14: Eleitoras e eleitores que necessitarem de apoio para se deslocarem até seus locais de votação nas eleições de 2026, contarão com um serviço de transporte individual gratuito. O programa Seu Voto Importa, do Tribunal Superior Eleitoral, busca reduzir as barreiras físicas ao exercício do voto e promover a inclusão de grupos historicamente vulnerabilizados. E foi inspirado em experiências desenvolvidas por tribunais regionais como o de Pernambuco. Assessor de planejamento do órgão, Acácio Leite, explicou como o Seu Voto Importa funciona na prática.
15: Então nós transportamos eleitores com deficiência visual, deficiência auditiva, paralisia cerebral, síndrome de Down, autismo, deficiência física, todos os tipos de deficiência nós atendemos. No dia das eleições, vai buscar esse eleitor em casa, leva ele para votar até o local de votação e traz ele de volta até a casa dele com toda a segurança e com um apoio técnico bem interessante.
14: A solicitação pode ser apresentada pelo próprio eleitor ou, quando necessário, por seus representantes legais ou de apoio. O pedido pode ser feito presencialmente, diretamente no cartório eleitoral da zona correspondente ou por canais remotos e eletrônicos até 14 de setembro.
26: E amanhã, sexta-feira, começa o horário eleitoral gratuito das eleições 2026. As emissoras de rádio e TV devem destinar tempo para que os candidatos e candidatas divulguem as propostas de campanha para os cargos de presidente da República, deputado federal, governador, senador e deputado estadual ou distrital, no caso do Distrito Federal.
27: A propaganda eleitoral gratuita será veiculada de segunda a sábado com 50 minutos diários em rede, divididos dois blocos de 25 minutos no rádio e na TV. Além disso, 70 minutos serão destinados a inserções de 30 e 60 segundos distribuídas ao longo do dia. O horário eleitoral deve ocorrer até o dia 1º de outubro, 3 dias antes da realização do primeiro turno. Com edição de Paula Grova e trabalhos técnicos de Eliseu Caires, o Jornal do Senado fica por aqui. Acompanhe agora as notícias da Câmara dos Deputados. Boa noite.
26: Boa noite e até amanhã.
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16: Presidentes estabelecem prioridades para votações do esforço concentrado.
17: Deputados obrigam notificação de distúrbio vocal relacionado ao trabalho.
16: Avança a proposta que permite instalação de faróis auxiliares em caminhões.
2: Boa noite. Uma comissão da Câmara aprovou a instalação de faróis auxiliares em caminhões. A repórter Maria Neves explica por que a medida foi considerada necessária.
3: A Comissão de Viação e Transportes da Câmara dos Deputados aprovou o projeto do deputado Rodrigo Dazaele, do PL do Mato Grosso, que permite a instalação de faróis auxiliares em caminhões que circulam em áreas privadas. Pelo texto, veículos de transporte de carga utilizados em atividades agropecuárias, florestais, industriais e logísticas poderão ter luzes adicionais, desde que elas possam ser desligadas manualmente para circular em vias públicas. A mudança evita que os motoristas sejam punidos simplesmente por terem o equipamento no caminhão. Ele também defende que a iluminação adicional vai tornar a direção de caminhões mais segura.
5: Nós temos hoje muitos veículos que transitam em propriedades rurais, em áreas que são 500, 600, até 1000 quilômetros ou mais, em estradas precárias, estradas de chão. E essas estradas, elas não têm iluminação de nenhum tipo. Às vezes o cara está transitando, quando ele vê, ele está em cima de um animal, de um boi, de um cavalo ou de um animal silvestre e acaba acontecendo um acidente. Se ele tem as lâmpadas auxiliares, ele consegue ter um foco maior, mais longe desses animais, dessas estradas.
3: Pelo texto aprovado, o condutor que trafegar por via pública com a iluminação auxiliar ligada grave a ser punida com multa e retenção do veículo para regularização. Uma pesquisa realizada pela Fundação Instituto de Pesquisas Econômicas e a Secretaria Nacional de Trânsito apontou que caminhões e ônibus respondem por aproximadamente...
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3: Será analisada pela Comissão de Constituição e Justiça. Da Rádio Câmara de Brasília, Maria Neves.
22: Transportes.
23: Júlio Arco Verde, do PP do Piauí, apoia a proposta que muda as regras de cobrança do IPVA. O texto estabelece a alíquota máxima de 1% sobre o valor venal dos veículos e determina que os estados possam conceder descontos para modelos menos poluentes.
24: A proposta considera exclusivamente o peso de fábrica do veículo, em vez do valor de mercado, para o cálculo do IPVA. Júlio Arco Verde acredita que a medida torna a cobrança do imposto mais justa e alinhada a modelos adotados em outros países.
22: Consumidor.
23: Embalagens de produtos industrializados,
28: mais de 20 cervejarias,
23: de componentes que não fazem parte da receita. É o que determina o projeto de Félix Mendonça Júnior, do PDT da Bahia, segundo o qual as ilustrações orientam mais a decisão de compra do que a leitura da lista de ingredientes.
24: Além disso, o projeto de Félix Mendonça Júnior prevê que a Anvisa estabeleça o teor mínimo de ingredientes, como chocolates, frutas e queijos, para destaque nas embalagens, seguindo padrões internacionais de composição e denominação de alimentos.
22: Direitos humanos.
23: Gervásio Maia, do PCdoB da Paraíba, defende a aprovação de projeto que obriga academias a trazer informações e instruções em braille nos equipamentos. Relator da matéria na Comissão de Constituição e Justiça da Câmara, o deputado afirma que o objetivo é ampliar a autonomia das pessoas com deficiência visual.
24: Gervásio Maia argumenta que a adaptação promove a inclusão desse público nas atividades físicas, contribuindo também para a redução do risco de acidentes durante a prática.
23: A alteração no Estatuto do Índio vai garantir a disponibilidade de intérpretes de línguas de povos originários em atendimentos públicos a indígenas. A relatora da matéria na Comissão da Amazônia, deputada Dilvanda Faro, do PT do Pará, pede urgência na aprovação do texto.
24: Dilvanda Faro explica que a medida amplia o acesso a direitos e a serviços essenciais, priorizando a contratação de intérpretes das próprias comunidades para facilitar a comunicação e evitar a criação de cargos permanentes.
22: Justiça.
4: Devedores de pensão alimentícia podem ser proibidos de entrar em estádios de futebol e outros eventos esportivos. A restrição está prevista em um projeto apresentado por Rodrigo Gambale, do Podemos de São Paulo.
24: A proposta exige que os organizadores dos eventos barrem os inadimplentes na entrada, inclusive por biometria. Rodrigo Gambale acredita que a medida protege crianças e adolescentes e dá mais agilidade à cobrança das pensões.
7: Segurança Pública.
4: Alexandre Leite, do União de São Paulo, propõe aumentar a pena para quem fizer falsa acusação de violência doméstica e familiar. O deputado explica que a ideia é alterar o Código Penal para endurecer a punição do crime de denunciação caluniosa.
24: O texto também prevê que a concessão de medida protetiva com base em denúncia falsa passe a configurar o crime de denunciação caluniosa. Alexandre Leite afirma que a medida busca preservar a credibilidade do sistema de proteção e punir quem agir de má fé.
7: O Regional.
4: Projeto de Domingos Neto, do PSD do Ceará, busca ampliar a utilização do reuso de água e da dessalinização em regiões afetadas pela seca. O deputado também inclui no texto incentivos de financiamento para projetos que adotarem essas tecnologias.
24: Domingos Neto explica que a iniciativa facilita o acesso a financiamentos para projetos que promovam fontes complementares de abastecimento de água. Ele acrescenta que a medida prioriza a eficiência do uso da água, além de preservar os mananciais.
7: Trabalho.
4: Os deputados aprovaram um projeto que obriga a notificação do distúrbio vocal relacionado ao trabalho como doença funcional. A repórter Paula Bittar tem os detalhes.
8: A Comissão de Constituição e Justiça da Câmara aprovou o projeto que determina a notificação compulsória do distúrbio vocal relacionado ao trabalho como doença funcional. O objetivo é aperfeiçoar as políticas públicas e proteger a saúde vocal de profissionais que utilizam a voz como instrumento de trabalho, em especial professores e teleoperadores. O autor do projeto, deputado Rogério Correia, do PT de Minas Gerais, ressaltou que o distúrbio é uma doença que está extremamente associada ao trabalho.
9: Ela vai influenciar na vida das pessoas e precisa de ter o tratamento relacionado ao trabalho, por isso uma doença do trabalho. Assim colocado, leva os professores a ter uma proteção pela profissão que ele exerce.
8: O projeto considera distúrbios vocais relacionados ao trabalho quaisquer formas de desvios vocais relacionados à atividade profissional que diminuam, comprometam ou impeçam a atuação ou a comunicação do trabalhador. A proposta que determina a notificação compulsória do distúrbio vocal relacionado ao trabalho como doença funcional já pode seguir ao Senado. Da Rádio Câmara de Brasília, Paula Bittar.
24: Ayrton Faleiro, do PT da Bahia, comemora a aprovação na Câmara do fim da escala 6x1. Na avaliação do deputado, a medida amplia direitos e melhora a qualidade de vida da classe trabalhadora.
4: O parlamentar também afirma que a mudança representa um ganho para a economia e destaca a participação de trabalhadores, dos parlamentares e do governo federal na aprovação da proposta. Para Ayrton Faleiro, a medida garante mais dignidade aos trabalhadores brasileiros.
10: Aprovação do fim da escala 6x1, estabelecendo 2 dias de descanso para a classe trabalhadora, para cuidar da família, para cuidar da saúde, para cuidar do esporte, para cuidar da sua religiosidade, é um ganho fundamental para a nossa economia. Quem está de parabéns mesmo são os trabalhadores e trabalhadoras do Brasil, que agora vão ter uma condição mais digna para, além do trabalho, uma vida melhor.
7: Saúde.
24: É de Josenildo, do PDT do Amapá, projeto que proíbe a prescrição e o uso de implantes hormonais para fins estéticos ou melhoria do desempenho físico. O projeto prevê que esses produtos somente sejam indicados para diagnóstico compatível e respaldo científico.
4: Josenildo propõe que farmácias e estabelecimentos registrem o profissional responsável, o paciente, a composição e o lote de cada implante. O congressista explica que o
23: registro de cada implante permite identificar prescrições que usam diagnósticos médicos como justificativa para fins estéticos.
0: Previdência.
24: Eduardo da Fonte, do PP de Pernambuco, apresentou o projeto que determina o pagamento provisório do benefício de prestação continuada quando o INSS não analisar o pedido em até 45 dias. Ele explica que a implantação deverá ser feita em até 5 dias úteis após o fim do prazo.
23: Eduardo da Fonte esclarece que o pagamento temporário não substitui a análise definitiva do INSS. Ele acrescenta que se o pedido for negado, o benefício será interrompido depois de assegurado o direito de defesa, sem devolução automática dos valores recebidos de boa-fé.
0: Cultura.
24: Projeto de Adriano do Baldi, do PP de Goiás, inclui o Dia Nacional do Povo Cigano, celebrado em 24 de maio, no calendário oficial de eventos nacionais. Ele explica que a medida visa incentivar a realização de campanhas educativas e de combate a estereótipos.
23: Embora 24 de maio já marque o Dia Nacional do Cigano, Adriano do Baldi diz que o reconhecimento oficial da data vai dar mais visibilidade a esta comunidade histórica e vai fortalecer o acesso a direitos básicos como documentação, saúde, educação e moradia.
24: Pastor Diniz, do União de Roraima, é favorável à renovação da permissão para que a Rondovisão Rondônia Rádio e Televisão continue operando uma emissora de rádio FM em Ji-Paraná por mais 10 anos.
23: O relator da proposta na Comissão de Comunicação afirma que a documentação apresentada pela empresa atende às exigências legais e às normas do colegiado. Por isso, o pastor Diniz defende a homologação do ato do Poder Executivo pelo Congresso Nacional.
0: Educação.
24: Projeto de Da Vitória, do PP do Espírito Santo, prevê descontos a participantes do FIES com pagamentos em dia ou em atraso de até 90 dias. Ele argumenta que a proposta permite que o beneficiário quite a dívida à vista sem pagar juros e multas, com desconto de até metade do valor financiado.
23: Da Vitória também propõe parcelamento em até 150 meses, com eliminação de juros e multas, além de desconto de até 30% sobre a dívida principal. O deputado diz que as renegociações devem alcançar os bons pagadores, desde que não provoquem perda de receita para o fundo estudantil.
0: Votação.
24: Em reunião com o presidente da República, os presidentes da Câmara, Hugo Mota, e do Senado, Davi Alcolumbre, definiram os projetos que terão prioridade na semana de esforço concentrado do Congresso. O repórter José Carlos Oliveira tem os detalhes.
1: Os presidentes da Câmara dos Deputados, Hugo Mota, e do Senado, Davi Alcolumbre, se reuniram com o presidente Lula no Palácio Alvorada e definiram 5 propostas com prioridade de votação entre 1º e 4 de setembro, último esforço concentrado do Congresso antes da eleição de outubro. 4 propostas já foram aprovadas pelos deputados e estão em análise no Senado. O fim da escala 6x1 de trabalho semanal, a chamada PEC da Segurança Pública, a Política Nacional de Minerais Críticos e Estratégicos e os incentivos fiscais para a instalação de data centers no Brasil, batizados de Redata. O presidente da Câmara, Hugo Mota, elogiou a possibilidade de avanços legislativos por meio de diálogo e cooperação institucional.
6: Mais feliz ainda de ver essas matérias que passaram na Câmara, como a PEC da Segurança, a PEC do fim da escala 6x1, o projeto dos minerais críticos, que é um projeto estratégico para o país, de soberania nacional, e também o Redata, que além do ponto de vista dos investimentos que o Brasil irá receber, nós teremos condição também de armazenar os dados da população brasileira aqui em nosso país, não mais dependendo de outros países.
1: O 5º item da pauta prioritária é a medida provisória que zera temporariamente a chamada taxa das blusinhas, ou seja, a cobrança do imposto de importação federal de 20% sobre remessas postais internacionais de até 50 dólares. Hugo Mota lembrou que a medida provisória perde a validade em setembro com riscos de prejuízos para milhões de brasileiros que compram pela internet. Mota indicou o deputado Reginaldo Lopes, do PT de Minas Gerais, para presidir a comissão mista sobre o tema. Os deputados aprovaram a PEC da segurança em março. O texto garante mais recursos para o setor, inclusive por meio da destinação de dinheiro arrecadado com as BETs para o Fundo Nacional de Segurança Pública e o Fundo Penitenciário Nacional. O fim da escala 6x1 foi aprovado pela Câmara em maio. O projeto prevê jornada de 40 horas semanais em 5 dias, com 2 de descanso e sem redução de salário. Também em maio, os deputados aprovaram a Política Nacional de Minerais Críticos com incentivos governamentais à exploração de minerais considerados fundamentais na produção de tecnologias como smartphones, carros elétricos e sistemas militares. O projeto de lei do REDATA, Regime Especial de Tributação para Serviços de Data Center, foi aprovado pela Câmara em fevereiro. Da Rádio Câmara de Brasília, José Carlos Oliveira.
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13: Economia.
14: Doutor Luiz Ovando, do PP de Mato Grosso do Sul, defende a proposta de emenda à Constituição que amplia a imunidade tributária para igrejas e entidades filantrópicas. O texto já foi aprovado na Câmara e seguiu para análise dos senadores.
15: O deputado afirma que a medida fortalece o trabalho social desenvolvido por igrejas e organizações beneficentes, ampliando recursos destinados ao atendimento da população. Doutor Luiz Ovando acrescenta que a proposta prevê mecanismos de devolução tributária para evitar cobranças consideradas excessivas.
20: Quando você compra uma lâmpada, compra alguma coisa em supermercado, então isso tudo é tributado. Então, se já está tributado e o cidadão, membro da igreja, já paga imposto de renda, se ele tiver uma empresa, ele também recolhe esse valor, nós estamos aqui, através dessa PEC, defendendo o fato de que as instituições e também as filantrópicas que prestam serviço à comunidade sejam isentadas, sejam imunizadas, vamos dizer assim, desse recolhimento. E se acontecer, isso seja devolvido através de um cashback.
14: Zé Neto, do PT da Bahia, apresentou o projeto que cria o programa Fazer o Bem para a Melhor Idade, que permite a empresas abater do imposto de renda valores destinados a idosos que vivem em asilos ou casas de repouso.
21: E o que, que nós queremos? Que nesse projeto a gente vai atender os idosos com rendimentos mensais inferiores ao limite da isenção de imposto de renda que estejam nos abrigos de idosos e casas de idosos. Que a tendência é que isso cresça muito. Quem dá assistência a esses idosos? Como vão ser assistidos? Cada dia você tem menos pessoas na família e você vai ter muito mais pessoas que não vão ter esse atendimento. E isso é uma forma de dar uma atenção e uma assistência junto com a ordem governamental, com o Estado, município, Estado, União, para que a gente possa diminuir essas dificuldades que são vividas pelos idosos no Brasil.
15: Zé Neto explica que, pelo texto, cada empresa poderá apoiar até 3 idosos com abatimento limitado a 5% do imposto devido por ano. Para ter direito ao incentivo, a pessoa jurídica deverá obter o certificado amigo do idoso após a habilitação junto à Receita Federal.
14: Bandeira de Melo, do PV do Rio de Janeiro, é um dos autores da proposta de emenda à Constituição que busca preservar incentivos estaduais e municipais a projetos culturais e esportivos após a reforma tributária. O texto permite que empresas continuem apoiando iniciativas desses setores com abatimento de parte do imposto devido.
15: Bandeira de Melo alerta que a substituição do ICMS e do ISS pelo novo imposto sobre consumo pode abrir brecha para a extinção de mecanismos usados hoje no financiamento da cultura e do esporte. O objetivo da proposta é criar regras nacionais uniformes sobre o tema.
14: Termina agora o jornal Câmara dos Deputados, produzido pela Rádio Câmara, com trabalhos técnicos de Wellington Teles e apresentação de Luciana Vieira e Val Monteiro. Boa noite.
15: A Voz do Brasil volta amanhã. Uma boa noite para você.
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11: 8 e 6.
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0: Boa noite, amigos da Rádio Cultura. Está começando agora o Cultura Sertaneja Classe A, o seu encontro diário com a tradição e o coração do sertão. Eu sou Tota Meneghel e vamos ficar juntos até as 10 da noite.
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1: E 22.
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1: 8h39.
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